0: para o eletricista quanto para os dependentes dele, o mesmo plano de saúde dos trabalhadores ativos. Ainda cabe recurso da decisão.
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1: Uma boa noite.
2: Boa noite.
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5: Eu sou Paula Groba.
6: E eu sou Humberto Pinheiro.
5: E estes são os destaques de hoje do Jornal do Senado, que começa agora.
6: Botão do pânico para corridas por aplicativo avança no Senado.
5: Incentivo à violência contra a mulher pode virar crime específico.
6: Leis ambientais aprovadas pelo Congresso serão analisadas pelo STF.
5: Boa noite.
6: Boa noite.
5: Mais segurança para motoristas e passageiros de aplicativos de transporte. Um projeto em análise no Senado prevê a criação de um botão do pânico para ser acionado em situações de violência durante as corridas.
6: A proposta já foi aprovada pela Comissão de Ciência e Tecnologia e agora será discutida pela Comissão de Transparência e Defesa do Consumidor. A reportagem é de Herman Kulitz.
7: O botão do pânico tem por objetivo aumentar a segurança, tanto dos passageiros quanto dos motoristas de transporte por aplicativo, como Uber e 99, e deve ser acionado em casos de violência. O texto original do senador Carlos Viana, do PSD de Minas Gerais, determinava um cadastro prévio com foto do titular da conta e do cliente que irá embarcar, e reconhecimento facial antes de cada viagem. Mas, na Comissão de Ciência e Tecnologia, o relator, senador Carlos Portinho, do PL do Rio de Janeiro, conseguiu aprovar duas alterações. Eliminou a exigência de reconhecimento facial e exigiu identificação visível nos veículos usados para o transporte pago privado de passageiros. Portinho falou sobre a importância da regulamentação.
8: O motorista também vai estar seguro, porque ele sabendo quem é o usuário, se amanhã ele sofrer algum crime, ele fica muito vulnerável e ele poder identificar, não só com os dados na plataforma, mas reconhecimento da foto, né, ou de um documento com foto.
7: O projeto aguarda a análise da Comissão de Transparência e Defesa do Consumidor. Se aprovado, segue para a Câmara dos Deputados.
5: E já está na Comissão Mista de Orçamento, a medida provisória que abre crédito extraordinário para garantir o pagamento do apoio financeiro do governo a produtores e importadores de combustíveis.
6: O objetivo é evitar que a elevação de preços por causa da guerra no Oriente Médio gere aumento da inflação nos custos de transporte, com efeito em cascata nos demais setores da economia. Repórter Alexandre Campos.
9: São 3.473 milhões de reais que serão usados para compensar o aumento do valor de compra desses insumos no mercado internacional em decorrência dos conflitos no Oriente Médio. O senador Jax Wagner, do PT da Bahia, lembrou que se nada for feito, a elevação do preço dos combustíveis poderá prejudicar toda a economia.
10: Aí o presidente tem que reagir para evitar que, inclusive, se comprometa a economia nacional, provocando uma inflação acima daquilo que a gente já tem da meta que está colocada.
9: Líder da oposição no Congresso Nacional, o senador Isalci Lucas, do PL do Distrito Federal, cobrou fiscalização.
11: Tem que ver agora o controle disso, né? Tem que controlar para ver se realmente, na bomba, se o consumidor vai sentir isso, né? E corre o risco de você dar isenção, fazer tudo isso e o preço continuar do mesmo jeito.
9: Como a medida provisória tem força de lei, a Agência Nacional do Petróleo já pode repassar aos produtores e importadores de combustíveis e óleo diesel os valores do apoio financeiro nessas operações, desde que comprovadas as importações.
5: Já está em vigor a lei que destina parte do dinheiro das BETs para o Fundo da Polícia Federal.
6: O FUNAPOL foi criado em 1997 para financiar e estruturar as operações do órgão. Repórter Pedro Pincer.
12: A lei determina que o Fundo para Aparelhamento e Operacionalização das Atividades FIM da Polícia Federal, o FUNAPOL, deverá receber até 3% dos recursos obtidos pelo governo com apostas de cota fixa, conhecidas como BETs. Esses recursos, antes montantes direcionados à Seguridade Social vão cobrir gastos com a saúde dos servidores da PF, além de retribuição por atividade extraordinária. O repasse dos recursos das apostas está previsto para ocorrer de forma gradual, 1% em 2026, 2% em 2027 e 3% a partir de 2028. O senador Randolfe Rodrigues, do PT do Amapá, ressaltou a importância desse dinheiro para a Polícia Federal.
13: O morador dos morros cariocas, o morador das favelas desse país, são igualmente vítimas do crime organizado quanto o cidadão que mora nos locais nobres. Para combater, precisa de polícia estruturada e precisa de fortalecimento, sobretudo das instituições federais que têm a função precípua com inteligência de investigar o crime e de desarticular o crime. Sem recurso e sem estruturação, não se faz o combate adequado ao crime.
12: Além dessa receita, o Funapol conta com transferências voluntárias de entes federativos ou de organismos internacionais vinculadas a programas de enfrentamento ao crime organizado, doações de pessoas físicas ou jurídicas, nacionais ou estrangeiras, e outras receitas legalmente previstas.
5: Quer incentivar, instigar ou ameaçar outra pessoa para que pratique violência doméstica e familiar contra a mulher, poderá ser condenado até 2 anos de reclusão, além do pagamento de multa. É o que prevê um projeto de lei em análise na Comissão de Segurança Pública.
6: A proposta também estabelece aumento de pena quando o crime for cometido durante a vigência de medida protetiva de urgência, utilizar anonimato e envolver compartilhamento ou ameaça de divulgação de dados pessoais, imagens ou informações sensíveis da vítima. O autor do projeto, senador Efraim Filho, do PL da Paraíba, ressalta que a medida é necessária porque a instigação de terceiros, inclusive por meios digitais, contribui para aumentar o ciclo de violência contra a mulher.
14: As medidas protetivas que hoje a lei permita que sejam tomadas contra o agressor possam ser também tomadas contra terceiros que porventura venham a também infligir a ameaça no sentido de desestabilizar a vítima, intimidá-la a ponto de retirar a denúncia ou algo desse tipo.
5: E uma série de ações que questionam decisões do Congresso Nacional com impacto no meio ambiente serão julgadas neste mês no Supremo Tribunal Federal.
6: Os pedidos à Justiça tratam da Lei Geral do Licenciamento Ambiental e do Marco Temporal das Terras Indígenas. Quem explica é o repórter César Mendes.
15: Aprovada em maio do ano passado no Congresso, a Lei Geral do Licenciamento foi criticada pela senadora Elisiane Gama, do Maranhão, por flexibilizar as licenças.
16: Quanto mais flexível, mais possibilidade de desastres.
15: O presidente da República vetou a mudança, mas a derrubada do veto no Congresso em novembro foi elogiada pelo senador Marcos Rogério, do PL de Rondônia.
17: Não somos poderes subalternos, somos poderes iguais.
15: Agora, a Lei Geral do Licenciamento vai passar pelo crivo do STF no julgamento de ações movidas pela Rede, o PSOL e o Partido Verde, questionando a flexibilização das licenças para Sueli Araújo, do Observatório do Clima, inconstitucional.
18: São dispositivos que afrontam a nossa Constituição e é dever do Supremo afastar essas inconstitucionalidades.
15: O STF julga ainda neste mês ações contrárias ao marco temporal das terras indígenas e à suspensão da moratória da soja.
5: Nas eleições de outubro, o eleitor vai precisar escolher 2 candidatos ao Senado, mas não vale repetir o mesmo nome.
6: Se isso acontecer, o segundo voto será anulado. Saiba mais na reportagem de Marcela Cunha.
19: 2 votos, 2 nomes e 2 vagas. Essa é a conta que o eleitor precisa guardar nas eleições de 2026 para o Senado Federal. Na urna eletrônica, o cargo de senador vai aparecer 2 vezes. Primeiro, o eleitor digita o número de um candidato, confere a foto e confirma. Em seguida, uma nova tela será aberta para a escolha do segundo candidato. Mas não adianta repetir o número para reforçar o voto no candidato preferido. Os votos precisam ser dados a pessoas diferentes. Se o eleitor escolher o mesmo candidato nas 2 vezes, apenas o primeiro voto será válido e o segundo será anulado. A votação em 2 nomes ocorre porque, neste ano, cada estado e o Distrito Federal vão preencher 2 vagas no Senado. O eleitor só poderá poderá escolher candidatos que disputem a eleição na unidade da federação onde ele vota. Mas, segundo o consultor legislativo do Senado, Gilberto Guerzoni, muitos eleitores podem chegar ao dia da votação sem saber que tem direito a duas escolhas.
20: O eleitor, na hora que ele responde à pesquisa, muitas vezes ele até desconhece que tem dois votos, ele desconhece a lista de candidatos e ele não escolheu, né, o seu senador, especialmente o seu segundo senador.
19: A dificuldade aumenta porque o voto para senador divide a atenção do eleitor com as escolhas para presidente, governador e deputados. Para não esquecer nenhuma das escolhas, a recomendação da Justiça Eleitoral é levar uma colinha de papel com o número dos candidatos.
6: Edição de Paulo Agroba e trabalhos técnicos de João Lira, o Jornal do Senado fica por aqui. Acompanhe agora as notícias da Câmara dos Deputados. Boa noite.
5: Boa noite e até amanhã.

0: plenário pode votar medidas provisórias e projetos ligados ao agronegócio.
1: Câmara aprova a regulamentação da atividade profissional do salva-vidas.
0: Vítima de violência poderá usar recursos de conta conjunta com o marido.
1: Boa noite. A Comissão de Constituição e Justiça da Câmara aprovou proposta que autoriza a mulher em situação de violência doméstica a utilizar recursos depositados em conta conjunta com o marido para se reacomodar em local seguro.
0: A repórter Maria Neves traz mais detalhes sobre o projeto que foi encaminhado para análise dos senadores.
2: Pela proposta da deputada Laura Carneiro, do PSD do Rio de Janeiro, a medida protetiva deverá ser autorizada pelo juiz e a utilização do dinheiro pode ocorrer em qualquer regime de bens adotado pelo casal. Laura Carneiro lembra que a Lei Maria da Penha assegura que mulheres em situação de violência sejam afastadas do lar e acolhidas em abrigo ou local seguro quando houver risco de vida. Entretanto, segundo afirma, levantamento do Instituto Brasileiro de Geografia e Estatística de 2018 mostrou que somente 2,4% dos municípios mantinham casas-abrigo. Os estados gerenciavam outras 43 unidades. Diante disso, a parlamentar ressalta que muitas vezes a vítima de violência é obrigada a permanecer na mesma casa que o agressor e continuar submetida a maus tratos, situação que a proposta busca evitar.
3: Ação de separação demora muito, divórcio demora muito. Durante esse período, ela vai viver como? E como ela não tem como viver, ela acaba não se afastando do lar e continua sofrendo as agressões. Vai chegar um ponto que ela vai acabar o feminicídio. Então o objetivo é que quando ela peça a medida protetiva, quando ela começa a sofrer a violência doméstica, ela tenha uma oportunidade de ter essa violação patrimonial e essa violação econômica minimamente resolvida.
2: Laura Carneiro ressalta ainda que contas conjuntas podem ser livremente movimentadas pelos seus titulares, o que poderia tornar a medida proposta desnecessária. No entanto, recorda que não são raros os relatos de violência patrimonial nos quais o agressor impede ou dificulta o acesso da mulher à gestão do patrimônio ou desvia recursos financeiros do casal. Permitir que a mulher disponha dos bens conjuntos, portanto, seria uma forma de contornar esse problema e permitir que a mulher reconstrua a própria vida longe do agressor. Da Rádio Câmara de Brasília, Maria Neves.
4: Segurança Pública.
1: Da Vitória, do PP do Espírito Santo, apresentou projeto que determina a suspensão imediata da posse e do porte de arma de investigados por violência doméstica. O texto prevê a apreensão da arma em até 24 horas, sem necessidade de decisão judicial específica.
0: Da Vitória explica que o objetivo é diminuir o risco de agressões fatais enquanto houver investigação, processo ou medida protetiva. A matéria está sendo analisada em conjunto com outros projetos semelhantes e, caso seja aprovada nas comissões, pode seguir direto para o Senado.
1: Avança na Câmara projeto de Félix Mendonça Júnior, do PDT da Bahia, que bane das redes sociais condenados por crimes contra mulheres quando as plataformas forem usadas na prática do delito. Pelo texto, as empresas de tecnologia têm 48 horas para excluir as contas.
0: Félix Mendonça Júnior lamenta o fenômeno de monetização e espetacularização da violência de gênero nas redes sociais e que o Brasil figure entre os 5 países com maior número de feminicídios. Por estas razões e para proteger a dignidade humana, ele pede a aprovação da matéria.
4: Justiça.
1: Rodrigo Hollenberg, do PSB do Distrito Federal, questiona o sigilo imposto sobre o registro das visitas ao empresário Daniel Vorcaro na prisão. Ele afirma que a população tem o direito de conhecer eventuais vínculos e relações que possam ser relevantes para o caso do Banco Master.
5: me causou uma grande surpresa a notícia de que a Polícia Federal teria pedido o sigilo sobre as visitas a Daniel Vorcaro na prisão. É muito estranho, porque a população quer saber exatamente quem são as pessoas, as autoridades, eventualmente as autoridades, que realizaram negócios com Daniel Vorcaro. Portanto, no meu entendimento, não se justifica absolutamente qualquer tipo de sigilo em relação às visitas realizadas a Daniel Vorcaro na prisão.
0: Rodrigo Hollenberg defende ainda a continuidade das investigações sobre o Banco Master e cobra a instalação de uma CPI para apurar as responsabilidades e recuperar recursos. Ele reitera que a apuração é fundamental para garantir transparência e esclarecer os fatos.
4: Saúde.
1: Beto Preto, do PSD do Paraná, é autor do projeto que torna obrigatória a realização de pelo menos uma ultrassonografia morfológica durante o pré-natal oferecido pelo SUS. O deputado explica que a medida busca ampliar a qualidade da assistência prestada às gestantes.
0: Ele lembra que a experiência já foi adotada no Paraná e defende a ampliação da iniciativa para todo o Brasil. Beto Preto afirma que o exame realizado entre a 20ª e a 24ª semana de gestação é importante para avaliar o desenvolvimento fetal e identificar situações que demandem acompanhamento especializado.
6: Por que entre a 20ª e a 24ª semana, que é o momento que ainda é possível você evoluir para um tratamento cirúrgico intrauterino? Então, esse é um momento importante. O Brasil vai dar um passo gigante no sentido de garantir mais ainda pré-natal correto para as mulheres brasileiras, e dizer que no Paraná nós já instituímos essa ultrassonografia morfológica já, e isso vem dando muito certo. Queremos expandir para todo o Brasil através desta lei.
4: Homenagem.
1: Raimundo Santos, do PSD do Pará, destaca a criação do Dia Nacional da Música Gospel, celebrado em 9 de junho. O deputado afirma que a lei reconhece a presença do gênero musical em espaços religiosos, plataformas digitais, praças e emissoras de televisão.
7: Qual a importância desse reconhecimento, dessa homenagem à música gospel? A música gospel, na verdade, é o gênero musical que durante, por exemplo, a pandemia do novo coronavírus, foi o gênero mais ouvido e que serviu de alento para tantas pessoas consumidas pelo estresse, pela ansiedade, porque as mensagens da música gospel, elas são mensagens de paz, de amor, de esperança, mensagem também de fé.
0: Raimundo Santos explica que a escolha de 9 de junho faz referência ao nascimento de Frida Wingren, enfermeira, musicista e compositora de hinos cristãos. Ele reforça a relevância da data nacional para a valorização da música gospel e para a cultura brasileira.
1: Josenildo, do PDT do Amapá, apresentou o projeto que institui 29 de junho como Dia Nacional do Pescador Artesanal. O deputado propõe incluir esses trabalhadores na data, que atualmente homenageia apenas os praticantes da pesca amadora.
0: Josenildo observa que a medida reconhece a contribuição da pesca artesanal para a economia das comunidades costeiras e ribeirinhas. O parlamentar ressalta que a atividade preserva conhecimentos tradicionais ligados à cultura popular e ao uso sustentável dos recursos naturais.
4: Trabalho.
1: Os deputados aprovaram um projeto que regulamenta a profissão do salva-vidas. Saiba mais sobre o assunto na reportagem de Paula Bittar.
8: A Comissão de Constituição e Justiça da Câmara aprovou uma proposta que regulamenta o exercício da profissão de salva-vidas no Brasil. Pela proposta, para exercer a atividade, o profissional deve ter mais de 18 anos, estar em bom estado de saúde, possuir ensino médio completo e passar em uma avaliação prática de corrida e natação. Também é necessário completar um curso profissionalizante de 160 horas em uma instituição reconhecida e manter a formação atualizada a cada 2 anos. SUS. Os salva-vidas terão como atribuições a realização de técnicas de prevenção, resgate e primeiros socorros em situações de emergência e ações educacionais sobre os riscos de acidentes aquáticos. A proposta obriga os estabelecimentos que oferecem acesso a ambientes aquáticos a contratar profissionais salva-vidas que terão como direitos o uso de uniformes e equipamentos de proteção. Jornada de trabalho de até 40 horas semanais, seguro de vida e aposentadoria especial para aqueles expostos a condições de risco durante as atividades. A relatora na comissão, deputada Ana Paula Lima, do PT de Santa Catarina, explicou que os profissionais lutam há mais de 15 anos por reconhecimento.
9: Houve projetos já arquivados sobre o tema, mas a categoria nunca desistiu, porque sabe o que representa esta profissão no nosso país. No Brasil, morrem em média 16 pessoas afogadas por dia e pelo menos 4 delas são as nossas crianças. Reconhecemos que restringir o exercício dessa profissão é constitucional, porque está diretamente ligada à proteção da saúde, da segurança de quem depende desses profissionais no mar, nos nossos rios, nos lagos e piscinas.
8: O projeto aprovado também estabelece que o piso salarial da categoria seja definido em lei específica. A proposta que regulamenta o exercício da profissão de salva-vidas já pode seguir ao Senado, a menos que haja recurso para votação pelo plenário da Câmara. Da Rádio Câmara de Brasília, Paula Bittar.
4: Agricultura.
0: Padre João, do PT de Minas Gerais, celebra os 20 anos de criação do Sistema Nacional de Segurança Alimentar e Nutricional, o SISAM. O parlamentar exalta a política de combate à fome no país e defende que, após consolidar o acesso básico à comida, o foco central deve ser a qualidade do alimento.
10: Ao virar essas duas décadas do SISAM, temos que, além de garantir comida de verdade para todas as brasileiras e brasileiros, nós temos que avançar na qualidade do alimento. Porque é assustador o crescimento da obesidade e do sobrepeso, sobretudo em crianças e adolescentes. Isso significa uma degradação de fato da qualidade de vida dessas pessoas.
1: Padre João manifesta preocupação com o aumento do consumo de produtos nocivos à saúde e defende o uso de mecanismos fiscais para desestimular esses hábitos. Ele sugere que alimentos ultraprocessados e refrigerantes tenham alíquotas mais altas.
4: Desenvolvimento Regional.
0: Hildo Rocha, do MDB do Maranhão, propõe isentar estados autossuficientes e superavitários de energia das cobranças extras das bandeiras tarifárias amarela e vermelha. O parlamentar explica que a ideia é criar uma diferenciação para estados que produzem mais energia do que consomem.
11: Atualmente, o sistema de bandeiras tarifárias é aplicado de forma uniforme em todo o território nacional, sem considerar disparidades regionais quanto à capacidade de geração. Tal situação penaliza consumidor de estados que são autossuficientes em energia, que acaba pagando tarifas adicionais, mesmo não contribuindo para a necessidade de acionamento de termoelétricas ou compra de energia mais cara no mercado. Então, é essa a motivação para me apresentar esse projeto de lei, no sentido de fazer com que haja justiça.
1: Hildo Rocha argumenta que o atual modelo pune estados como Maranhão, que tem grande geração hidrelétrica, eólica, solar e a gás, mas pagam as mesmas tarifas adicionais cobradas de estados deficitários. Ele afirma que a proposta torna a cobrança mais compatível com a realidade energética de cada região.
0: Projeto de Dilvanda Faro, do PT do Pará, cria a Política Nacional de Proteção às Mulheres Ribeirinhas. Com foco na inclusão social, na justiça territorial e no desenvolvimento sustentável, o texto promove também a autonomia econômica e a defesa dessas mulheres contra a violência.
1: A proposta de Dilvanda Faro amplia o acesso das ribeirinhas a políticas públicas e valoriza os saberes tradicionais, indicando a relevância da incorporação deles em ações de combate às mudanças climáticas.
4: Votação.
0: A retomada dos trabalhos na Câmara pode ter votações de medidas provisórias e projetos ligados ao agronegócio. As votações serão ajustadas conforme o calendário eleitoral. O repórter Antônio Vital tem as informações.
12: A Câmara dos Deputados retoma os trabalhos depois do recesso parlamentar de julho com o calendário de votações ajustado em função do período eleitoral. Até o primeiro turno das eleições, em 4 de outubro, deputados e senadores têm que conciliar a atividade legislativa com o calendário eleitoral. Agosto é um mês em que os partidos têm que realizar as convenções, definir e registrar as candidaturas e dar início às campanhas nas ruas. Por isso, Câmara e Senado reservaram 2 semanas de esforço concentrado para votações. A primeira na semana entre 10 e 14 de agosto. A segunda entre 31 de agosto e 3 de setembro. Entre as propostas que devem ser votadas estão 7 medidas provisórias editadas no início do ano e que perdem a validade se não forem analisadas pela Câmara e pelo Senado até o final de agosto. Uma delas institui o Programa Extraordinário de Reequilíbrio Financeiro das Famílias, também chamado de Novo Desenrola Brasil. O programa tem o objetivo de ajudar famílias a renegociar dívidas com instituições financeiras com condições mais favoráveis. Outra medida provisória que precisa ser votada cria ajuda financeira para importadores de óleo diesel e gás de cozinha, como maneira de evitar desabastecimento em função da guerra no Oriente Médio. Ela também prevê apoio financeiro ao setor aéreo. Ainda em relação a combustíveis, pode ser votado o projeto do governo que cria subsídios e ajuda financeira para empresas do setor, como maneira de reduzir o impacto da guerra entre os Estados Unidos e Irã nos preços do óleo diesel, biodiesel, gasolina, etanol e querosene de aviação. Outras propostas que podem ser votadas foram apresentadas como prioridade no primeiro semestre pela Frente Parlamentar da Agropecuária. Um dos projetos suspende por 2 anos sanções e embargos ambientais a pequenos produtores rurais. A medida não tem apoio do governo, que argumenta que, na Amazônia legal, isso pode significar a suspensão de sanções a quem possui propriedades de até 400 hectares, como disse o deputado Helder Salomão, do PT do Espírito Santo.
13: Pode criar, sim, problemas que reduzam a efetividade das sanções, cuja finalidade é interromper imediatamente o dano ambiental. O projeto de lei prevê 24 meses para que os proprietários adotem medidas de recuperação ambiental.
12: Também pode vir a ser votado na Câmara projeto que reduz a jornada normal de trabalho para 40 horas semanais e garante 2 dias de repouso semanal remunerado, sem redução de salário. O projeto apresentado pelo governo regulamenta a proposta de emenda à Constituição aprovada pelos deputados no primeiro semestre e que aguarda análise pelo Senado. Outras propostas prontas para a pauta ainda não têm consenso entre os diversos partidos políticos. É o caso do projeto que inclui um incentivo à violência contra a mulher como crime inafiançável, como o racismo. Da Rádio Câmara, de Brasília, Antônio Vital.
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15: Economia.
1: Reginaldo Lopes, do PT de Minas Gerais, afirma que a reforma tributária sobre o consumo vai simplificar o sistema de impostos a partir de 2027. O deputado observa que o novo modelo cria mecanismos de devolução de tributos para ampliar a justiça social.
16: Nós vamos devolver parte dos impostos pagos por 73 milhões de brasileiros e brasileiras de renda per capita até meio salário. O cidadão vai comprar, pagar e receber de volta parte dos seus impostos. Um modelo transparente, onde o cidadão brasileiro, a cidadã brasileira, vai saber o preço de um produto e o preço do imposto. Com justiça tributária, para justiça social, para combater as desigualdades, nós vamos devolver 100% dos impostos para 73 milhões de brasileiros.
0: Reginaldo Lopes ressalta que o cashback alcança despesas essenciais, como energia, água, gás, internet, telefonia e esgoto. Ele também menciona a ampliação da faixa de isenção do imposto de renda como parte de uma agenda voltada à redução da carga tributária sobre os trabalhadores.
1: Feirantes de todo o país poderão ter isenção do imposto sobre produtos industrializados, o IPI, na compra de veículos utilitários novos. A medida proposta por Adriano do Baldi, do PP de Goiás, visa beneficiar mais de 2 milhões de profissionais cadastrados.
0: O projeto reconhece o automóvel como ferramenta indispensável ao trabalho da categoria, o que justifica a isenção do tributo. Adriano do Baldi diz que a compra de um veículo será permitida a cada 5 anos, comprovada a inscrição regular do feirante por pelo menos 24 meses.
1: Termina agora o Jornal Câmara dos Deputados, produzido pela Rádio Câmara, com trabalhos técnicos de Wellington Teles e apresentação de Val Monteiro e Luciana Vieira. Uma boa noite para você.
0: A Voz do Brasil volta amanhã. Boa noite.
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3: Uma horas e 36 minutos.

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5: Sabe como surgiu o pão? O nascimento do pão está ligado ao surgimento da própria agricultura, há mais de 12 mil anos, quando plantas com grãos começaram a ser cultivadas. A cevada foi o primeiro cereal plantado pelo homem, e por isso, muitos consideram que era a matéria-prima dos primeiros pães. Mas foram os egípcios, em 1800 a.C., que descobriram como fazer um pão macio e saboroso.
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0: 22h23.
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4: Você sabia que o Moca é um dos mais saborosos tipos de café? É feito a partir de um tipo raro de grão. Ocorre quando apenas uma semente forma-se dentro do fruto do café. E o único grão concentra todo o nutriente da polpa do fruto, por não ter de reparti-lo com outro grão. Assim, fica com sabor mais concentrado e seu formato regular permite uma torrefação mais uniforme. Os mocas são conhecidos ainda como frutos machos ou caracóis.
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0: 22:49.
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5: Sabe como surgiu o pão? O nascimento do pão está ligado ao surgimento da própria agricultura, há mais de 12 mil anos, quando plantas com grãos começaram a ser cultivadas. A cevada foi o primeiro cereal plantado pelo homem, e por isso, muitos consideram que era a matéria-prima dos primeiros pães. Mas foram os egípcios, em 1800 a.C., que descobriram como fazer um pão macio e saboroso.
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0: 23:18.
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4: Você sabia que o Moca é um dos mais saborosos tipos de café? É feito a partir de um tipo raro de grão. Ocorre quando apenas uma semente forma-se dentro do fruto do café. E o único grão concentra todo o nutriente da polpa do fruto, por não ter de reparti-lo com outro grão. Assim, fica com sabor mais concentrado e seu formato regular permite uma torrefação mais uniforme. Os mocas são conhecidos ainda como frutos machos ou caracóis.
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0: eu acho que você tem que mandar aquela mensagem. Mas manda o que tá no seu coração.
1: Porque se fosse eu falaria.

0: Aqui Luiz Dantas e traz para você mais uma edição do Bom Dia Grande Rio, que tem o melhor do forrozão das antigas. E esse clima segue até às 6 da manhã. Das 6 às 9, tem informações, tem Grande Rio Notícias. Vamos então começar nossa programação forrozeira.
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0: Tem Calcinha Preta.

0: Agora 5h35, daqui a pouquinho eu volto e trago essa pra você, cana com limão, já já, após o intervalo comercial.
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7: 5:39, estamos de volta. Tem cana com limão.

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1: Cavaleiros do Forró, 5h47, aí o Sonzão, não pegue esse avião.
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1: Agora tem caviar com rapadura, vai pra dona Iracema. Lá na Coab tem um forró do bujão. O melô da corrinha.

0: 5h53, a nossa última de hoje dentro do Bom Dia Grande Rio, que trouxe o melhor do forrozão das antigas pra você. Manda um abração pro Cabo César lá no Pontal do Peba e acompanha sempre a nossa programação. E o Daniel Mary Jane, um dos pescadores lá do Pontal do Peba, aquele abraço. Eu faturo, na sequência tem o Padre Alex e logo após tem Grande Rio Notícias. Um abraço, a gente volta já já.
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Hoje é a primeira quarta-feira do mês de agosto, dia 5. Toda primeira quarta-feira do mês lembramos de São José. E nós iniciamos este programa Manhã de Luz pedindo a intercessão de São José. Reze hoje conosco o terço a São José,

0: E também recordo que no domingo nós temos um encontro marcado neste canal do YouTube. A partir da meia-noite estará disponível um vídeo de oração pela nossa família. Serão 7 dias de oração, do dia 9 ao dia 15 de agosto, rezando pela sua família. Domingo será o primeiro dia. É a Semana Nacional da Família no Brasil e queremos rezar com você, por você, pela sua família. Domingo, dia 9, o primeiro dia da nossa semana de oração pela família. E agora, quero rezar com você no dia de Santo Apolinário, dia de Nossa Senhora das Neves, esta oração da manhã. Em nome do Pai, e do Filho, e do Espírito Santo. Amém. Que o Deus da esperança, que nos cumula de toda alegria e paz em nossa fé, pela ação do Espírito Santo, esteja sempre convosco. Bendito seja Deus que nos reuniu no amor de Cristo. Se assim estamos unidos, ouçamos o Evangelho desta quarta-feira.
1: Não importa se não vem como esperava. Orar costuma fazer bem.
0: Evangelho de Jesus Cristo segundo Mateus, capítulo 15, versículos de 21 a 28. Naquele tempo, Jesus retirou-se para a região de Tiro e Sidônia. Eis que uma mulher cananeia, vindo daquela região, pôs-se a gritar: Senhor, filho de Davi, tem piedade de mim. Minha filha está cruelmente atormentada por um demônio. Mas Jesus não lhe respondeu palavra alguma. Então seus discípulos aproximaram-se e lhe pediram: Manda embora essa mulher, pois ela vem gritando atrás de nós. Jesus respondeu: Eu fui enviado somente às ovelhas perdidas da casa de Israel. Mas a mulher, aproximando-se, prostrou-se diante de Jesus e começou a implorar: Senhor, socorre-me. Jesus lhe disse: Não fica bem tirar o pão dos filhos para jogá-lo aos cachorrinhos? A mulher insistiu: É verdade, Senhor, mas os cachorrinhos também comem as migalhas que caem da mesa de seus donos. Diante disso, Jesus lhe disse: Mulher, grande é a tua fé. Seja feito como tu queres. E desde aquele momento, sua filha ficou curada. Palavra da salvação. Glória a vós, Senhor. Neste evangelho, Jesus foi à região de Tiro e Sidônia, onde ficavam essas cidades. Elas estavam na região norte da Palestina e diretamente não habitava ali judeus. Habitavam os chamados gentios, aqueles que não professavam a fé judaica, os povos das gentes, que estão ali fora da região onde moram os judeus, aqueles que creem no Deus único. Agora, Jesus se encontra com uma mulher cananeia, oriunda desta região. Esta mulher tem uma filha atormentada pelo demônio. Mas Jesus, ele tem claro que primeiro deve anunciar o reino de Deus àqueles que foram escolhidos como povo de Deus, o povo judeu. Por isso, Jesus os chama de filhos. Mas nós temos esta mulher com tamanha fé, que diz: Olha, Senhor, os cachorrinhos também merecem comer as migalhas do pão dos filhos. Jesus observa que essa mulher crê na pessoa dele, e às vezes até muito mais do que o povo escolhido que deveria acreditar primeiro e não acreditou. Diante disso, Jesus faz na vida daquela mulher aquilo que ela quer. A filha será liberta do demônio, mas era preciso o contexto de profunda fé. Os milagres realizados por Jesus, eles têm este caminho, o caminho que leva à fé. Mas o milagre não é pura e simplesmente o motivo pelo qual as pessoas acreditam. O milagre é como uma placa que aponta para a meta: acreditar na pessoa de Jesus. E não apenas acreditar no milagre e ficar querendo o milagre pelo milagre. O milagre serve para chegar até Jesus. a intervenção de Jesus na vida da filha daquela mulher cananeia, expulsando o demônio daquela menina, faz com que as pessoas possam acreditar em Jesus e não ficar apenas querendo ver Jesus expulsar demônios. Vejam que essas realidades milagrosas realizadas por Jesus, a expulsão de demônios que nós chamamos de exorcismos, tudo isso conduz para a fé na pessoa de Jesus. Nós somos convidados, no amanhecer deste dia, a fortalecer a nossa fé em Jesus. Cuidado, porque às vezes queremos apenas pedir e pedir sinais para Jesus. Mas muito mais do que isso, é preciso primeiro firmar a nossa fé na pessoa do Cristo. Vamos agora com você fazer as orações deste dia. Pai nosso que estais nos céus, santificado seja o vosso nome. Venha a nós o vosso reino. Seja feita a vossa vontade, assim na terra como no céu. O pão nosso de cada dia nos dai hoje. Perdoai-nos as nossas ofensas, assim como nós perdoamos a quem nos tem ofendido. E não nos deixeis cair em tentação, mas livrai-nos do mal. Amém. Ave Maria, cheia de graça, o Senhor é convosco. Bendita sois vós entre as mulheres, e bendito é o fruto do vosso ventre, Jesus. Santa Maria, Mãe de Deus, rogai por nós, pecadores, agora e na hora de nossa morte. Amém. Glória ao Pai, ao Filho e ao Espírito Santo, como era no princípio, agora e sempre. Amém. Jesus, manso e humilde de coração, fazei o nosso coração semelhante ao vosso. O Senhor esteja convosco. Ele está no meio de nós. A nossa proteção está no nome do Senhor, que fez o céu e a terra. O Senhor Jesus Cristo esteja contigo para te proteger. Esteja à tua frente para te conduzir e atrás de ti para te guardar. Olhe por ti, te conserve e te abençoe. Amém. E a bênção de Deus Todo-Poderoso, Pai e Filho e Espírito Santo, desça sobre vós e permaneça para sempre. Amém. Que nesta quarta-feira você permaneça na paz e na alegria que vem de Jesus. Abençoado dia para você e sua família.

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0: Olá, muito bom dia, 6 da manhã, 11 minutos. Quarta-feira, 5 de agosto de 2026. Aqui Luiz Dantas e traz para você mais uma edição do Grande Rio Notícias. O seu programa informativo de todas as manhãs.
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0: Pela sua 99.1, Rádio Grande Rio FM, uma empresa do grupo Moacir Andrade. Seguiremos até as 9 com as informações de Penedo, de Alagoas, do Brasil e do mundo. Vamos então às manchetes, aos destaques de hoje do Grande Rio Notícias, que está só começando.
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0: 6:12. Começamos com os destaques de Penedo. Penedo recebe visita técnica da FRT Operadora para fortalecer promoção do destino no mercado turístico.
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0: No DEP ITRE Alagoas, promovem eventos sobre cidadania, acessibilidade e inclusão em Penedo nesta quarta-feira.
1: Grande Rio Notícias.
0: Universidade Federal de Alagoas, campus Penedo, promove oficina gratuita sobre ferramentas do Google Workspace.
1: Grande Rio Notícias.
0: Cerimônia no Teatro 7 de Setembro vai entregar 382 certificados de conclusão de cursos profissionalizantes gratuitos.
1: Grande Rio Notícias.
0: Vídeo mostra que cavalo morreu após acidente durante cavalgada. Aliás, vídeo mostra que cavalo não morreu por maus tratos, e sim por acidente na cavalgada de Santo Antônio, em Penedo.
1: Grande Rio Notícias.
0: Sub-20 do Esporte Clube Penedense receberá a seleção de Paulo Afonso nesta quarta-feira, dia 5, no estádio Alfredo Lee.
1: Grande Rio Notícias.
0: Ministério Público aponta riscos ambientais e pede suspensão de licenças na Rota dos Milagres.
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0: Polícia Federal realiza a operação para desarticular grupo que usava o Hospital de Alagoas para beneficiar candidatos políticos.
1: Grande Rio Notícias.
0: Promotores poderão ficar 3 anos fora da função eleitoral por pareceres superficiais em Alagoas.
1: Grande Rio Notícias.
0: Convenção do PL confirma Alfredo Gaspar na disputa pelo Senado e define chapa federal em Alagoas.
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0: E os destaques de Sergipe. Homem é morto por jacaré durante captura em Malhada dos Bois, Sergipe.
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0: Segundo o maior produtor de laranja do Nordeste, Sergipe receberá Citrus Show.
1: Grande Rio Notícias.
0: Energisa abre 20 vagas para programa Jovem Aprendiz em Redes.
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0: E o que é destaque em nível nacional? Sul, Sudeste e Centro-Oeste tem alerta para tempestades e vendavais.
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0: Ferroviários mantém greve em 3 linhas da CPTM em São Paulo.
1: Grande Rio Notícias.
0: E operação desarticula a organização que induzia jovens e a suicídio na internet.
1: Grande Rio Notícias.
0: Mega Sena não tem ganhador e prêmio sobe para 150 milhões de reais.
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0: Teremos estas e outras informações durante o Grande Rio Notícias desta quarta-feira que está só começando. Agora são 6:16. Vamos à previsão do tempo.
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0: tempo e temperatura. Vamos então com as informações sobre a previsão do tempo. E a gente começa falando sobre Penedo, que neste momento registra uma temperatura de 21 graus com sensação térmica de 22 graus. Vento de 7 km por hora. A umidade relativa do ar está em 94%. A previsão do sol nascer foi às 5h41. E a previsão dele se pôr será às 17 horas e 23 minutos. Para Penedo hoje, sol com muitas nuvens de manhã e pancadas de chuva à tarde. À noite, a chuva para. A variação de temperatura fica com mínima de 21 e a máxima podendo chegar a 28 graus. Em Piaçabuçu, vento de 11 km por hora. Variação de temperatura, mínima de 22, máxima de 27. Em Igreja Nova, vento de 7 km por hora. Variação de temperatura, mínima de 20, máxima de 28 graus. Em Neópolis e Santana do São Francisco, as cidades vizinhas do estado de Sergipe apresentam as mesmas referências. Vento de 7 km por hora. Variação de temperatura, mínima de 21 e a máxima podendo chegar a 27 graus. Agora 6h17.
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0: Confirmando 6 da manhã, 17 minutos. No decorrer do Grande Rio Notícias, nós teremos os companheiros da agência Rádio Web trazendo os destaques do Brasil e do mundo. As principais reportagens dos telejornais. Os telejornais de Alagoas e os telejornais de Sergipe. Teremos também os destaques do Jornal Nacional, a edição de ontem. Nas escolas brasileiras, pesquisadores medem impacto da inteligência artificial na vida de alunos e professores. E a Espanha pode ser suspensa do espaço Chant por crise em Ceuta. 3551-6600 é o nosso fone fixo e também o nosso WhatsApp para você interagir com a gente, trazer suas sugestões, suas reclamações, parabenizar quem você achar que merece aproveitar a tribuna do nosso programa, que está sempre ao seu inteiro dispor. Hoje, dia 5 de agosto, hoje comemora-se aniversário da Fundação da Paraíba. Hoje é Dia Nacional da Farmácia, Dia do Médico Patologista, Dia Nacional da Vigilância Sanitária. Hoje é dia de Santo Oswaldo de Nortúmbria. Também é dia de Nossa Senhora das Neves, aniversário de João Pessoa, na Paraíba. E hoje também é Dia Nacional da Saúde. Maravilha, hein? Aniversário da Paraíba, Fundação da Paraíba, né? O estado. E João Pessoa, que é a capital, hoje é aniversário. São 6 da manhã, 19 minutos. 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Bomboi Prime, qualidade e sabor em sua vida. 6 da manhã, 22 minutos, mandar aquele cheirão especial para as mamães, as vovós, as titias, aquela irmã mais velha. Elas que acordam cedinho para cuidar da casa, preparar o café, deixar tudo organizado para quando a família levantar, hein? Já está tudo ok. Coisa boa, não é? Ter mamãe, mas não esquece não, família. Todo mundo fazendo sua parte, chegando junto e ajudando também a mamãe nas tarefas do seu familiar, né? Então todo mundo também participando, tá? Abraçar você que é pai, aquele paizão de verdade, pai com P maiúsculo. Você que é bem mais que um pai, é um grande amigo dos seus filhos, é bem mais que um esposo, é um grande companheiro da sua esposa. Você se enquadra nesse perfil? Então receba um abraço do nosso programa, do Grande Rio Notícias. E você, filhão, você, filhona, já sabe bem, né? O mandamento é aquele, honrar papai e mamãe, sempre, tá, garotada? Não esquece disso, não. Honrar pai e mãe, sempre. Meus amigos alunos, 6h23, hein? Olha a hora, tá? Deixa eu abraçar a Manu, a Izinha e o Luan, são os netos do Zé Padeiro e da Dona Lourdes, além do Felipe Luna, filho da Rita, lá no bairro Santa Isabel. A Brenda, filha do meu amigo Barbosa. Em nome deles, eu abraço todos os demais alunos e alunas que nesse momento estão se preparando para ir para a escola. Ela está tomando aquele cafezão maravilhoso que a mamãe fez e já já, pé na estrada, né? Então, abraçar toda essa garotada. Vamos lá para o 3551-6600, para o nosso WhatsApp. Tem ouvintes interagindo com a gente por lá. Tem mensagem de texto, tem mensagem de voz. Grande Messias já mandou mensagem de voz aqui pra gente. Fala, Messias, tudo certo?
2: Bom dia, meu amigo Luiz Tata, bom dia. Desejo para você um excelente dia com paz e saúde. Que o Senhor Jesus abençoe você, sua casa e toda a sua família. Manda um bom dia pro meu amigo Manga Rosa, dona Cida Carlito, mano. Não esqueci, meu amigo Valdir da Rua Nova, Zé Padeiro. E a dona Nenê da Toca do Índio, que tenha um excelente dia para todos. Fica com Deus, meu amigo. Um abraço.
0: Falou, Messias. Forte abraço para você, meu querido. Dona Maria José, direto de Piaçabuçu. Fala, Dona Maria.
3: Luiz, que tá falando aqui, mas é de Piaçabuçu. Não vai chover este olho, foi Luiz. Hoje parece que vai fazer um solzinho, começou de ontem de tarde, não foi? Estiou, graças a Deus, né? Aí agora vai fazer uma estiadinha, né? Vamos chegar aos nossos pontos, tá tudo molhado. Em nome do Senhor Jesus, eu sei como é que vai, Luiz. Você, sua mãe, seu pai, seus filhos, sua esposa, toda a sua família, em nome do Senhor Jesus, vai tudo na paz, vai tudo bem, Luiz. Graças a Deus. Tchau, Luiz, fique com Deus. Deus lhe abençoe. E meu Espírito Santo que tome conta de toda a sua família. Em nome do Senhor Jesus. Amém, é, Luiz.
0: Amém, Ana Maria. Todos nós, sempre, hein? Quem também tá por aqui é Tio Willams, lá de Ilha das Flores. Abração é pro Tio Willams, pra garotada que ele tá levando pra escola, né? Matheus, a Maria Emílio, Gabriel, a Alícia, também a Alane, os alunos que vão de Ilha das Flores pra Neópolis, junto com o Tio Willams. Aproveitar também e abraçar aí o Benício, o Beni e o Benício de Aroeiras, né? Essa é a turminha que o Tio Willams tá levando pra Neópolis. Mais participações, professor Pereira. Como é que tá aí a terrinha, professor? Como é que tá a cidade de Propriá? Olha, ele mandou uma foto lindona, o sol surgindo lá. Bonito demais, lá em Propriá. Ele diz, essa luz é claro que é Jesus. Bom dia mesmo, de coração valente e tricolor a você, Luiz Dantas, e equipe do programa. Professor Pereira, presente na escuta do programa, direto da cidade de Propriá, Sergipe, Brasil. Bom dia, meu amigo Luiz. Que Deus nos dê um abençoado dia. Vai meu abraço para a turma da Panificação Santo Antônio, em Neópolis. Minhas irmãs Bel e Val. Aqui a turma do Complexo de Saúde. Lúcia, Rita, Betânia, Marta, Marlon. Também um abraço para a dona Iraci, Iracema, Netinha, Rocha e dona Lourdes. todos os seus ouvintes aqui em Penedo. Vilma, do Conjunto Mata Atlântica. Um abraço, Vilma. Altair de Piaçabuçu também está com a gente. Bom dia, feliz quarta-feira. Que a paz de Cristo seja a companhia em cada momento de hoje. Amém. Que assim seja, hein? Que assim seja, Altair. Edilson dos Correios também está por aqui desejando bom dia para nós. Dona Marlene, bom dia, Luiz Dantas. Que a luz do Espírito Santo ilumine e proteja. Manda um alô para Petrúcia, Lúcia Barbosa, Letícia, Rosemeire, Ana Paula, Danda, Jô, Cida, Quitéria e todas do Grupo Alegria de Viver. Quem fala é Dona Marlene, um forte abraço e fique na presença do Senhor Jesus. Obrigado pelo carinho e pela atenção. Seu Manuel Adalto, fala, seu Manuel.
4: Bom dia, Luiz Danta, e para todos os ouvintes.
0: Um abraço, meu querido. Dona Arlinda, fala, Dona Arlinda.
5: Bom dia, Luiz. Tô escutando as musiquinhas das antigas, Luiz. Fala do meu nome, Luiz. Jesus Cristo seja sua força, Luiz. Feliz dia dos pais. Deus abençoe, Deus lhe proteja grandemente da presença de Deus.
0: Um abraço, minha querida, forte abraço. Fala, Dário, direto da Coab, tudo certo por aí, Dário?
6: Bom dia, Luiz, bom dia, Luizão. Manda um alô pra Coab, Luiz. Manda um alô pra Ponta Mofina, Luiz.
0: Alôzão, meu querido, pra toda a turma na Ponta Mofina e também a turma que tá nos acompanhando no aqui na Coab, né? Aquele abração. Roberto e Jéssica. Fala, Roberto.
7: Bom dia, saúde e paz pra todos nós. Tô aqui na escuta. Um frio, meu irmão.
0: Tá frio, né?
7: Caminhada só lá pra mês 9.
0: Tá muito frio.
7: Um abraço, fica com Deus, meu irmão. Deus te proteja todos os dias.
0: Amém, meu querido. Aquele abraço. Carlinhos Jacoré, ele diz, bom dia, família. Manda um alô para Joelson e família. Pelé, no Oiteiro, Marlene e seu Wilson, também no Oiteiro. Grande Carlinhos, forte abraço, Carlinhos, a você e toda a turma que nos acompanha no Senhor do Bonfim. Quem é que tá por aqui? Chegou o homem? Ih, o caba chegou, tá por aqui já. Olha ele, tá na área, hein? Hélio Carroceiro, hoje ele veio com podcast, fala aí.
8: Alô, alô, meu Penedo, alô, onde está você? Eu fico aqui tão distante, mas não posso... Vamos embora, povo de Penedo, Alagoa, chama na bota. Quarta-feira, bom dia, Luiz, bom dia, Luiz, bom dia, Luiz, bom dia. Quarto, quarta-feira, bom dia, Luiz, bom dia, Luiz. Diga, bom dia, Luiz, bom dia, Luiz, chama na bota, chama, chama, Luiz. Esse é topado, topado, juntinho, juntinho, juntinho. Com carroceiro topado, chapado, de Penedo Lagoas. Esse é o carroceiro diferente iguais. Alô, povão! Será que é o carroceiro? É o 82, é o 9, é o 99, é o 93, é o 24, é o 25. Chama na bota, chama o carroceiro topado, chapado. Alô, carroceiro, chama na bota. É com você que quero falar, tamo junto. Chama na bota. Alô, povo, vai sendo cinzandado, vai sendo cinzandado, vai sendo cinzandado, vai sendo tchau! Chama na bota, tamo junto, tamo junto. Calceiro topado, chapado, de Penedo Lagoas. Esse é o calceiro diferente iguais. É pra chamar na bota, chama, chama esse povão que curte essa rádio de Penedo Lagoas. Alô, tio Ila, sempre aqui na Perola do 10, foram lá em Sergipe. Alô, os estudantes, a mantora que é mais o tio Ila aí. A mantora de Penedo, o senhor de Penedo, que é meu tio Ila aí também. Aqui em Penedo também, esse mantor de Penedo, de Penedo Lagoas também. Vamos embora, chama na bota. Tamo junto, calceiro topado, topado, Penedo Lagoas. Não esquecendo, bovão. Alô, meu amigo. Antônio Silva, Antônio Marcos, Antônio Marcos, Antônio Manoel. Alves Correia, o Ed, o Valdo Fernando, o Valdo de Lima e todos vocês que fazem essa rádio, esse povão de Penedo, a crescer essa rádio mais nossa. Vamos embora, povão! Chama na bola, tamo junto! Calceiro topado, chaladinho de agora. Alô, meu amigo de Cabeleira, Céu Guaxinim. Alô, meu amigo Rogério, Sapo e família. Povão lá do céu. Esse povão topado, chapado de mora do céu. Alô, Paulo Firmino, Kevinho. Esse povão que é o povão do interior para Penedo, sou demais. Alô, povão aí dos coletivos, vai partir as facilidades, entendeu? Alô, meu amigo Beto Barazul, lá no bairro Nossa Edifada. O Barazul aqui na parte alta. Alô, minha amiga Lucila aí no Quilambola. Aí tem o Saibinho do Quilambola na parte de baixo, na parte alta, minha amiga Lucila aí. Alô, Isaías, chama na bola, tamo junto. Calceiro topado, estopado, Penedo Lagoas. Esse é o diferente iguais. Alô, meu amigo Madurinho aqui, chama na bota. Ele tá aqui na borracharia dele, chama na bota, tamo junto, tamo junto. Tamo junto, chama na bota. Vamos embora, povão. Se faz essa rádio, olha, fez a gol. Alô, Penedo, chama na bota. Tamo junto aí. Alô, Zé Padeiro. Eita, chama na bota. É o calceiro topado, chapado. Até amanhã, Deus prêmio de Bramento. Que Deus é maravilhoso. Sem Deus nós não somos nada. E com Deus nós somos tudo. Chama na bota. Alô, povão do Campeonato, povão da Tulipa aí, povão do Bairro Santo Filho.
0: Foi? O homem foi, né? Isso é danado, hein? São 6:31, eu vou dar uma faturada, vou pro break e volto daqui a pouquinho trazendo os detalhes das informações. Grande Rio Notícias, é já.
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18: Você sabia que o moca é um dos mais saborosos tipos de café? É feito a partir de um tipo raro de grão. Ocorre quando apenas uma semente forma-se dentro do fruto do café. E o único grão concentra todo o nutriente da polpa do fruto, por não ter de reparti-lo com outro grão. Assim, fica com sabor mais concentrado e seu formato regular permite uma torrefação mais uniforme. Os mocas são conhecidos ainda como frutos machos ou caracóis.
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6: Você sabia que para os budistas e hinduístas ortodoxos, a sexualidade é inconveniente? O sexo não é bem visto por desgastar energias. Em compensação, nos tantras budistas e hinduístas, a sexualidade aparece como fonte de energia espiritual, sob a condição de se conseguir dominá-la em vez de ser dominado.
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6: Você sabia que o Buda que conhecemos não se chamava realmente Buda? Buda, na verdade, é um título, uma qualificação, não um nome próprio. Quer dizer, aquele que sabe ou aquele que despertou. É um termo aplicado a pessoas excepcionais que atingem determinado grau de elevação moral e espiritual e se transformam em mestres de sabedoria. O Buda que conhecemos, fundador do budismo, chamava-se, na verdade, Siddhartha Gautama.
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1: Estamos por aqui na sua 99.1, são 6:49, faltando 11 minutinhos para as 7. Vamos trazer agora os detalhes das informações relacionadas à nossa terrinha, Penedo. Depois eu volto a interagir com você no 3551-6600, mas você segue enviando sua mensagem para nós, tá? Mensagem de texto, mensagem de voz, vai trazendo suas sugestões, suas reclamações. Parabeniza quem você achar que merece. Aproveita a tribuna do nosso programa, que está sempre ao seu inteiro dispor. Informar os nossos ouvintes que a gente vai receber a partir das 7 horas da manhã o presidente da Transcop. E a gente vai falar sobre essa suspensão do transporte coletivo em Penedo nos feriados nacionais e também a partir do meio-dia do domingo, que já começa neste final de semana, já passa a valer a partir do próximo domingo. Então daqui a pouquinho o Helenildo vai estar com a gente, que é o presidente da Transcop, e vai poder falar com relação a essa decisão tomada pelos permissionários. E às 8 horas da manhã a gente vai conversar com o Lucas Primo, que é escritor, servidor público do município de Penedo. O Lucas lançou o livro Poesia Pai e Filho e vai bater um papo com a gente a partir das 8 horas, também nosso programa hoje. 6:50 agora, 6 da manhã, mais 50 minutinhos, e Penedo recebe visita técnica da FRT Operadora para fortalecer promoção do destino no mercado turístico. Penedo recebeu a visita técnica de João Vitor Correia, coordenador de produtos Norte e Nordeste da FRT Operadora. A iniciativa teve como objetivo proporcionar uma experiência completa pelo destino e ampliar o conhecimento do profissional sobre a estrutura turística, os serviços e as experiências oferecidas no município, fortalecendo sua divulgação junto às agências de viagens e ao mercado turístico regional e nacional. A programação foi acompanhada por Maria Augusta Breda, diretora de marketing e promoção da Secretaria Municipal de Turismo e Economia Criativa de Penedo. Durante dois dias, João Vitor visitou hotéis e pousadas, conheceu o artesanato, experimentou a gastronomia local e participou de passeios e experiências que apresentam diferentes possibilidades de vivência em Penedo. A agenda também contou com um encontro com o prefeito Ronaldo Lopes e o secretário de Turismo e Economia Criativa, Jair Galvão, fortalecendo o diálogo entre o município e o trade turístico e a ampliação das estratégias de promoção e comercialização do destino. Para Maria Augusta Breda, receber profissionais que atuam diretamente no mercado, trabalha diretamente na comercialização de viagens, é uma estratégia importante para aproximar o mercado da realidade do destino. João Vitor, que já havia visitado Penedo em 2023, destacou a evolução do município e avaliou positivamente a experiência de retornar ao destino. Aspas para ele. Realmente me surpreendi com a mudança e a evolução da cidade. Vivenciar esses dias no destino e na região foi a experiência que superou as minhas expectativas, afirmou João Vitor. O coordenador também ressaltou a diversidade da hotelaria, a qualidade da gastronomia e a combinação entre história e natureza como diferenciais de Penedo, além da representatividade da população. Para ele, a presença do Rio São Francisco, do patrimônio histórico, da produção cultural e do artesanato torna uma experiência ainda mais completa. A visita técnica faz parte das ações da Prefeitura de Penedo, por meio da Secretaria de Turismo, para aproximar o destino das operadoras e agentes de viagens e ampliar sua inserção no mercado nacional. A iniciativa integra o compromisso do município de fortalecer a promoção e a comercialização de Penedo em todo o Brasil, criando novas parcerias e oportunidades para que mais turistas conheçam as experiências históricas, culturais, gastronômicas e naturais que o destino oferece. 6h54. E o Núcleo de Atenção à Pessoa com Deficiência de Penedo, NUDEP, em parceria com a Assessoria de Acessibilidade e Inclusão do Tribunal Regional Eleitoral de Alagoas, realizará nesta quarta-feira, dia 5, uma ação que tem como objetivo promover a cidadania, a inclusão e o fortalecimento da participação democrática das pessoas com deficiência. Com o tema Cidadania, Acessibilidade e Inclusão no Processo Eleitoral, a iniciativa acontece às 13h30 na sede do NUDEP e a programação contará com orientações sobre os direitos das pessoas com deficiência no processo eleitoral, além de informações sobre a importância do exercício da cidadania por meio do voto. De acordo com os organizadores, os participantes também poderão assistir a uma curta-metragem que aborda a atuação de mesários voluntários com deficiência e acompanhar uma demonstração prática da utilização da urna eletrônica acessível, especialmente voltada para eleitores que participarão das eleições pela primeira vez. Ao final da programação, serão realizados sorteios de brindes entre os participantes, proporcionando um momento de integração e valorização da inclusão social. 6h56. E a Universidade Federal de Alagoas, Campus Penedo, por meio do grupo PET Conexões de Saberes, promoverá nos dias 25 e 26 de agosto, das 14 às 17 horas, Conexões de Saberes.

das principais ferramentas da plataforma Google. Durante a capacitação, os participantes apresentarão, os participantes aprenderão a utilizar recursos voltados à organização de dados, armazenamento em nuvem, compartilhamento seguro de arquivos e comunicação digital, desenvolvendo habilidades úteis para atividades acadêmicas, profissionais e do dia a dia. A metodologia será expositiva prática, com encontros presenciais e o apoio de uma apostila didática elaborada especialmente para a formação. No primeiro dia, serão abordados o Google Docs, com foco em formatação acadêmica, escrita colaborativa, histórico de versões e o Google Apresentações, destacando técnicas de design e organização visual para apresentações. Já no segundo dia, o conteúdo contemplará o Google Sheets, com noções de organização de dados, criação de tabelas e uso de fórmulas, além dos recursos do Google Drive e Gmail, incluindo gerenciamento de arquivos, armazenamento em nuvem, compartilhamento de documentos e orientações sobre comunicação institucional e etiqueta digital. A iniciativa integra as ações de extensão da UFAL e busca aproximar a universidade da sociedade por meio da democratização do acesso ao conhecimento tecnológico. Ao final da oficina, a expectativa é que os participantes estejam aptos a utilizar a ferramenta do Google Workspace de forma mais eficiente, ampliando suas competências digitais e fortalecendo a autonomia no uso das tecnologias da informação e comunicação em diferentes contextos. 6h58, faltando 2 minutinhos para as 7 horas da manhã. E cerimônia no Teatro 7 de Setembro vai entregar 382 certificados. O trabalho conjunto da Prefeitura de Penedo com o Governo de Alagoas e o Serviço Nacional de Aprendizagem Rural, Senar, que qualifica pessoas de baixa renda para o mercado de trabalho e o empreendedorismo, tem mais uma etapa concluída. Na noite da próxima quinta-feira, amanhã dia 6, a Secretaria Municipal de Assistência Social e Direitos Humanos realiza a solenidade de entrega do certificado para 382 pessoas dos cursos desenvolvidos recentemente em parceria com o Senar ou em articulação com as secretarias estaduais da primeira infância e do trabalho, emprego e qualificação. Os investimentos na formação da mão de obra local por meio dos programas Emprega Mais Alagoas e Criando Renda, ambos de governo estadual, e realizados graças à articulação da Secretaria Municipal de Assistência Social, proporcionaram o curso de barbeiro, unhas em gel, gerenciamento de mídias sociais e designer de sobrancelhas em Penedo, com 200 pessoas formadas sem custos para os participantes. Em conjunto com o Senar, a qualificação desenvolvida de forma regular em comunidades da zona rural foi estendida para mulheres assistidas nos CRAS, CREAS, bairros do bairro Santo Antônio, né? No CREAS, CRAS do Santo Antônio, bairros Santa Cecília e Senhor do Bonfim, e também para turmas da educação de jovens e adultos, EJA, de escolas da rede pública municipal. Nessa linha de trabalho, os cursos profissionalizantes gratuitos foram de vestimenta básico moda para, aliás, básico moda praia e moda íntima. Educação ambiental, beneficiamento de tubérculos, processamento de pescado e inclusão digital com 182 concluintes. A solenidade de entrega dos certificados acontecerá no Teatro 7 de Setembro, a partir das 18 horas de quinta-feira, amanhã, dia 6. 7 e 1. E um vídeo mostra que cavalo

0: cavalo morreu após acidente durante cavalgada de Santo Antônio em Penedo. Novas imagens de uma câmera de monitoramento instalada na Praça 31 de Março, no bairro Vermelho, ajudam a esclarecer as circunstâncias da morte de um cavalo, registrado no último domingo, dia 2 de agosto, durante a 16ª Cavalgada de Santo Antônio em Penedo. De acordo com as imagens, o animal não morreu em decorrência de maus tratos durante o percurso. O vídeo mostra que um cavalo branco se assusta, recua bruscamente e acaba puxando outro cavalo. Com o movimento, o segundo animal perde o equilíbrio, cai ao solo e bate a cabeça com força, morrendo ainda no local. As imagens foram encaminhadas à redação do site Aqui Acontece por Jorge Augusto, um dos organizadores da Cavalgada de Santo Antônio, que afirmou que o objetivo é esclarecer os fatos diante da repercussão do caso nas redes sociais. Segundo ele, as gravações demonstram que a morte ocorreu em razão de um acidente inesperado. Jorge informou ainda que espera que o proprietário do animal também se pronuncie publicamente para apresentar sua versão dos fatos e esclarecer as circunstâncias do ocorrido. A morte do cavalo gerou grande comoção entre moradores e participantes do evento, além de levantar debates nas redes sociais sobre as condições dos animais durante cavalgadas. Com a divulgação das imagens de segurança, a organização busca afastar informações incorretas e contribuir para que o episódio seja analisado com base nos fatos registrados. 7 e 3. E o sub-20 do Esporte Clube Penedense receberá a seleção de Paulo Afonso. Pois é, hoje, hein? Após vencer os seus dois compromissos válidos pelo Campeonato Alagoano da Segunda Divisão 2026, os garotos do Esporte Clube Penedense terão um difícil compromisso nesse meio de semana. A partir das 15 horas desta quarta-feira, dia 5, no estádio Dr. Alfredo Lee, em Penedo, o time alvirrubro receberá a seleção de Paulo Afonso, duelo amistoso, que servirá para os ribeirinhos ajustarem as linhas visando os próximos compromissos no estadual. E para os baianos entrosarem a equipe almejada, o Campeonato Baiano Intermunicipal de Seleções. A equipe do Caldeirão da Alegria, aliás, ontem, no Caldeirão da Alegria, a equipe usou as reservas alvirrubros, que enfrentaram uma equipe composta por jogadores da região, como Luciano Tchou, Foguinho, Keirson, Cauã, Gabriel e Rian, dentre outros, e acabaram perdendo por 3-0. Rian, em duas oportunidades, e Gabriel, no golaço de voleio, assinalaram os tentos do vitorioso combinado de Penedo. Agora 7 da manhã, mais 5 minutinhos em 7:05. Aí as informações relacionadas a Penedo, a nossa terrinha. E a gente vai aqui dar uma faturada, vai pro break. Vamos para o intervalo comercial. Antes, vou só dar uma visualizada rápida no nosso WhatsApp, no 3551-6600. Meu amigo Miguel, direto de São Sebastião. Fala, subtenente, tudo certo? O que é que mandas?
1: Bom dia, bom dia, bom dia, povo de Penedo. Bom dia, Luiz Passo. Bom dia a todos. Que eu amo de paixão esse Penedo maravilhoso. Hoje, para vocês, para o povo de Penedo, você não precisa resolver toda a sua vida hoje. Faça o melhor que estiver ao seu alcance. Confie o restante a Deus e permita que a paz caminhe ao seu lado durante este dia. Olha, Luiz, um cheiro no coração, viu? E nesta reta, já para o Dia dos Pais, eu quero desejar um dia maravilhoso ao meu pai Miguel, ao teu pai Luiz, meu grande locutor, aos pais de Penedo, né? Que assim como eu, amanheço o dia na labuta para fazer as
0: cafezinho para a família, né?
1: Melhor a refeição do café da manhã para os nossos filhos e nossas esposas. Amém, amém. Aquele cheiro no coração, Luiz, bom dia, bom dia, bom dia, bom dia.
0: Falou, Miguel, excelente dia para você também, meu querido, Deus abençoe. Miguel tá dentro daqueles pais, é que a gente sempre fala no começo do programa, pai de verdade, pai com P maiúsculo, é bem mais que um pai, né? Um grande amigo dos seus filhos. E ele mandou aqui, ó, uma foto com um leitinho fervendo já na... já no fogo, né? Ô, Miguel, na nossa idade, leite tem que ser de forma moderada, viu? Cuidado aí com o leite. Principalmente à noite. Quem também tá por aqui, Sandoval do Madre. Bom dia, Luiz. Aqui é Sandoval do Madre. Já estou na escuta, meu amigo. Ele mandou cedo, né? Ele mandou essa mensagem aí, 6:02, ó. Bem cedinho. Zé Padeiro, fala, Zé.
2: Bom dia, Luiz. Tá aqui essa Zé Padeiro, Luiz. Vou mandar um alô pros meus amigos aí, viu? Vou mandar um alô aí pro Carlinho da Coreia, Santo Anjá de América, vai desucuzar, Mucuzar de Canjica, da Coab, dá um alô aí pro Senhor da Macaxeira, Jéssica, Roberto, Cal, Basta Isabel, vou mandar um alô aí pro seu Tarciso, rapaz, o Messias do Cemitério, Zé Maria do Cemitério, Guardinho do Cemitério, Trio da Ruana, rapaz, Chama na Bota, o Hélio Carroceiro, meu amigo, Cido Carroceiro, certo, Cido Carroceiro também. Mandar alô aí para o Bamba, Adail, para Demar, certo? Vou mandar um alô aí, Luiz, para Maria do Potência, Potências, Galeguinha. Mandar alô aí para minha esposa, rapaz, minha esposa, o Gugu, o Alisson e o Cássio, tá certo? E manda aí, e a Cássia também, manda um alô também aí, Luiz, para o Valdero aí, da Vila Matias, Valdero. Manda um alô aí para o o Valdir, Jean, de lá da Embrapa. Manda um alô aí, Luiz, o senhor Zé Ailton. Manda um alô também aí para o Ailton, tá certo? Chama na bota, Luiz, chama. E manda um alô também pro Janis da Escavadeira, de lá da cooperativa, tá certo? Meu amigo também. Estamos aí, rapaz. E bom trabalho aí.
0: Falou, Zé. Grande Zé Padeiro, aquele abração pra você, meu irmão, você e toda a família. Dona Iracema da Coab também tá por aqui com a gente, desejando bom dia pra nós. Osvaldo da família Busca Pé. Gil e Mano, lá da Vila Matias, na rua Duque de Caxias. Bom dia, meu amigo Luiz, que Deus abençoe. Que tenha um ótimo dia de paz a todos nós. Amém. Que assim seja, hoje e sempre. Vamos pro break, 7:09, eu faturo. Volte já, é rapidão.
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5: Sete e vinte, hein? 7 da manhã, mais 20 minutinhos, estamos de volta com o Grande Rio Notícias. Tem mais informações, daqui a pouquinho eu volto a interagir com você no 3551-6600. E você segue enviando sua mensagem para nós, tá? Mensagem de texto, mensagem de voz, e já já a gente interage novamente. Pessoal, nós estávamos com uma entrevista agendada para agora de 7h20. Com o presidente da Transcop, mas eu recebi uma mensagem e a gente vai cancelar e remarcar para amanhã. Então amanhã a gente vai bater esse papo com o presidente da Transcop sobre essas questões relacionadas ao transporte coletivo, que já vai passar a valer neste final de semana. Ele não vai poder vir hoje porque vai ter uma reunião. Eles vão ter uma reunião com os vereadores. Tem uma comissão da Câmara de Vereadores que está também acompanhando essa situação. E eles hoje vão ter uma reunião com a Câmara. Então, eles preferiram suspender a entrevista hoje e amanhã trazer mais informações, já que eles vão ter também esse encontro com a Câmara Municipal de Vereadores, tá? Então amanhã a gente bate esse papo com o pessoal da Transcop relacionado ao transporte coletivo em nossa cidade. Mas a partir das 8 horas da manhã a gente conversa com o Lucas Primo, vai estar com a gente a partir das 8 horas, será o nosso entrevistado, e a gente vai falar sobre o livro que o Lucas Primo lançou. A gente conversa com ele logo mais em nosso programa. Vamos nós então, tem mais informações. O Ministério Público aponta riscos ambientais e pede suspensão de licenças na Rota dos Milagres, em Alagoas. O Ministério Público de Alagoas recomendou à Prefeitura de Passo de Camaragibe a suspensão imediata de atividades urbanísticas no município diante de riscos ambientais e suspensão imediata diante dos riscos ambientais. Esse cabeção aqui é danado para dar problema. Agora voltou, não é? Pronto, vamos lá agora. Diante de riscos ambientais e insegurança jurídica decorrentes da falta de regulamentação do novo plano diretor, a medida consta numa recomendação publicada na edição de terça-feira, ontem, dia 4, do Diário Oficial Eletrônico do órgão. A orientação expedida pela Promotoria de Justiça de Passo de Camaragibe determina a interrupção temporária da emissão de novos alvarás de construção, licenças urbanísticas, aprovações de projetos, autorizações para parcelamento do solo, como loteamento e condomínios, além da expedição de certidões de habite-se para obras vinculadas a alvarás concedidos após dezembro de 2025, quando entrou em vigor o Plano Diretor Humano e Sustentável, conforme lei complementar, número 07/2025. De acordo com o MP de Alagoas, o município enfrenta um vácuo legislativo desde a aprovação do Plano Diretor, que revogou a legislação anterior de 2018, sem que os decretos regulamentadores tenham sido editados. A ausência de critérios claros e objetivos para análise de projetos, segundo a promotoria, abre margem para decisões baseadas em parâmetros subjetivos, especialmente em um cenário de forte pressão no mercado imobiliário. O órgão ministerial alerta que a liberação de grandes empreendimentos como resorts, hotéis e condomínios de alto padrão, sem respaldo técnico adequado, pode causar danos ambientais irreversíveis, além de gerar insegurança jurídica para investidores que atuam de boa fé. Entre pontos centrais da recomendação está a proteção da chamada Rota Ecológica dos Milagres, uma das áreas mais sensíveis do litoral norte alagoano. O MP destaca a necessidade de preservação dos coqueirais e das restingas, consideradas áreas de preservação permanente. Conforme o plano diretor, empreendimentos na zona sustentável de Orla só podem ser licenciados mediante comprovação da existência e averbação dos coqueiros no registro de imóveis. No caso das restingas, a recomendação é ainda mais rigorosa. O município deve se abster de conceder licenças em áreas dessa natureza sem a realização de levantamento ambiental georreferenciado e manifestação expressa do órgão ambiental competente. As restingas exercem um papel fundamental na proteção da costa, funcionando como barreiras naturais contra erosão e avanço no mar. O MP de Alagoas também aponta falhas estruturais na implementação do novo plano diretor, como a inexistência da comissão técnica interdisciplinar, responsável por analisar projetos de maior porte, e a ausência de legislação específica que regulamente o estatuto de impacto, aliás, que regulamente o estudo de impacto de vizinhança, instrumento essencial para avaliar impactos urbanos causados por empreendimentos comerciais e turísticos. Como medida complementar, o Ministério Público estabelece prazo de 10 dias úteis para que o prefeito informe se acatará a recomendação. O órgão também requisitou a instauração de auditoria administrativa para revisar todos os atos urbanísticos praticados desde 4 de dezembro de 2025, além da apresentação de um cronograma para envio de projetos de lei e decretos necessários à regulamentação do plano diretor à Câmara Municipal. O descumprimento das medidas poderá resultar na adoção de providências judiciais, incluindo o ajuizamento de ação civil pública para a suspensão de obras e eventual responsabilização dos gestores por improbidade administrativa. 7h28, 7 da manhã, 28 minutos. Mandar um cheirão para a dona Mazé, lá da Castro Alves, que está acompanhando o nosso programa. Ah, deixa eu abraçar também o meu amigo Sinésio, o Júnior aí na Castro Alves. Ô, Sinésio, aí é rua Aurélio Fídias, né? Isso, na rua Aurélio Fídias. Encontrei com o Sinésio ontem, durante o septamento da Cátia. E ele falava, rapaz, ó, toda de manhã, tô ouvindo seu programa, viu? Sou seu ouvinte. Então, antes que ele saia pro trabalho, né, ele disse, ó, enquanto eu tô em casa, antes de ir pro trabalho, tô ouvindo o Grande Rio Notícias. Então, forte abraço pro Sinésio e todos da Castro Alves, né, que acompanham o nosso programa. 7h28, e a Polícia Federal realiza operação para desarticular grupo que usava o Hospital de Alagoas para beneficiar candidatos políticos. A Polícia Federal realizou na terça-feira ontem, dia 4, uma operação para combater um grupo criminoso que tentava beneficiar candidatos políticos com acesso privilegiado a consultas, exames e procedimentos em um hospital de Alagoas. Durante a operação, 3 armas foram apreendidas e encaminhadas à Polícia Civil. Não há informações sobre presos. O grupo é suspeito de corrupção eleitoral, peculato e corrupção ativa e passiva em Alagoas. De acordo com a Polícia Federal, 26 mandados de busca e apreensão foram cumpridos durante a Operação Ruptura. O G1 entrou em contato com a assessoria de comunicação da Polícia Federal para saber qual o nome e a cidade do hospital que serviria como um facilitador para o grupo criminoso. A reportagem, o órgão informou apenas que, abre aspas, em observância às restrições aplicáveis ao período de defesa eleitoral, a assessoria de imprensa da Polícia Federal não encaminhará notas à imprensa por este grupo durante o referido período, fecha aspas. As investigações apontam que agentes públicos teriam atuado para encaminhar pacientes que estavam em listas paralelas, oferecendo acesso prioritário a eles nos serviços públicos de saúde. Eita, mal começou a campanha eleitoral, já estava isso aí acontecendo. Eita, meu Deus do céu. Pois é, né? Pessoal utilizando o bem público para se beneficiar eleitoralmente. É, não pode. Bom, vamos aguardar os desdobramentos, então, da Operação Ruptura. Ver se mais na frente a Polícia Federal diz mais alguma coisa, mas no momento a assessoria de imprensa da Polícia Federal ela informou que não encaminhará notas à imprensa, né? Vamos aguardar os desdobramentos, então. 7h31, Grande Rio Notícias tem um oferecimento de Avícola Santa Clara, Rodovia Mário Freire, ali número 59, Vila Santa Clara, bairro Cio do Bonfim. 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Vamos lá para o nosso WhatsApp. Quem é que está com a gente? Beto Friedman está por aqui desejando bom dia para nós. Quem também está conosco é o Adilson. Bom dia, meu amigo. Aqui é Adilson. Manda um abraço para meus familiares e amigos. Bom dia, amigo Zé Padeiro. Jaminho também está aqui com a gente, lá de Sergipe, né? Brejo Grande. Bom dia, Luiz. Deus abençoe a sua família. Amém, Jaminho. Um abraço para você e todos em Brejo Grande, Sergipe. Maluquinho do Brega, também desejando bom dia para todos. Evânio Santos, quer que ele tá por aqui? Quer que ele diz para nós? Quarta, 5 de agosto, Deus está preparando coisas que ainda não fazem sentido hoje. Confie. Ele pede o quê? Para mandar um alô para a dona Petrúcia? Manda um alô para a dona Petrúcia. Tá mandado então, hein? Bom dia, Luiz Dantas. Obrigado pelo carinho. Felipe está aqui. Ah, era cedo isso aqui, né? 6h25. Quando eu mandei um alô pro Felipe. Tava se arrumando para seguir para a escola. Deus abençoe você. Deus abençoe sua vida sempre. Amém. Rita, aquele abraço, hein? Felipe já tá na escola essa hora, né? Já foi, né? Grande Felipe, logo cedinho a gente já mandou um alôzão para ele. Quem tá por aqui, ouvinte, manda mensagem de voz, né?
6: Bom dia, Luiz Dantas. E o José Augusto, povoado Sucupira, São Brás. Tô aqui, Luiz, ligado na sua programação, adorando a sua programação. Hoje eu quero parabenizar a todos os aniversariantes do dia de hoje, especialmente o meu pai, Sabino Luiz, que está completando mais uma primavera, hoje, 81 anos de idade. Então, meus parabéns hoje é para ele, viu? A pessoa com a qual eu amo muito ele.
5: Que idade? Parece que ele disse que 80 e... 80 e quanto? 83, né?
6: 81 anos de idade.
5: 81? Peraí, deixa eu voltar.
6: Que está completando mais uma primavera, hoje, 81 anos de idade.
5: 81, seu Sabino, 81 anos. Deus abençoe, hein? Seu Sabino, muita saúde para ele. Um abraço para toda a turma em São Brás, já. Zé Augusto, nosso ouvinte lá de São Brás. Aquele abração para todos em São Brás, ouvindo a programação do Grande Rio Notícias. Ô Zé, aquele abração, viu? Felicidades pro seu papai, meu querido. Que Deus possa abençoar a vida dele com muitos anos e com saúde, hein? Muitos anos pela frente com saúde. No final do programa a gente parabeniza, tá? Tocando aquela vinhetinha para todos os aniversariantes. Dona Valdete Sapucaia de Pindorama tá por aqui com a gente? Também tá aqui, ó, desejando bom dia para todos. Aquele abração para todos em Pindorama. Bom dia, Luiz, que Deus abençoe você e toda a sua família. Aqui é Diva, povoado de Itapuranga, né? Bom dia, Luiz Dantas. Que Deus abençoe o nosso dia. Amém. Aqui é Neide, em Ilha das Flores. Aquele abração, Neide. Fala na Paula da Batatinha.
7: Bom dia, Luiz Dantas. Que Deus nos abençoe a nossa quarta-feira. Que seja da paz e com a glória de Deus. Olha, Luiz, estou aqui na pracinha do velho Chico. Manda um alô aí pra gente aqui da Academia Saúde, viu? Manda um alô aí pra Deilda, mulher do Zezinho, na Mata Atlântica 1. A nossa cuidadora aqui da Mata Atlântica, da academia. A melhor academia, viu, de Penedo é aqui, viu? Mata Atlântica 1. Academia da Saúde, da Prefeitura Municipal do Penedo.
5: Muito bem, Paulinha. Aquele abração pra você, pra todos, hein, que estão por aí se exercitando, aproveitando a academia. Alô, Deilda, alô, Zezinho. Conjunto Mata Atlântica 1, meus amigos, acompanhando o Grande Rio Notícias também. São 7h38, tem intervalo comercial, a gente vai dar a faturada. Na volta, eu tenho mais participações no 3551-6600 e mais notícias, tá? É rapidão, a gente vai pro break e eu volto na sequência com muito mais.
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Agora 7h49, 7 da manhã, mais 49 minutinhos. Estou por aqui com o meu cafezinho. Hoje eu tomei o cafezinho um pouquinho mais tarde. Ó, tá quentinho, magrinho, sem açúcar, daquele jeito, né? Por falar em café sem açúcar, ontem encontrei com o meu amigo Christian Lobo, da Rádio Grande Rio FM. Oh, Christian já foi daqui, né? Quando eu iniciei os meus trabalhos na Rádio Grande Rio FM, ainda estagiando, Christian já trabalhava aqui, já era operador e locutor. E depois o Christian nos deixou, né? E depois foi trabalhar na Peneda FM. Segue lá, né? Ontem eu encontrei com o Christian. Tá magrinho, slim, né? Acaba tá slim. Você, rapaz, o que é que tá acontecendo? Você não tá naquela canetinha, não. Fale sério, não minta pra mim. Ele, não. Tô aqui com a minha esposa, que pode confirmar pra você que aqui é só dieta e academia, ó. Tá ficando slim, viu? O homem já perdeu 20 quilos, ó. Em 10 meses, né? Conversava com ele e disse, não, Luiz, eu tô só mantendo uma alimentação bem regrada. Pedalando, caminhando, fazendo academia. Mas tô aí no caminho, né? Eu digo, você já tem 10 meses e tá perdendo aí bem gradativamente, bom, não é? Não vai ter aquele efeito sanfona. Você emagrece de vez, daqui a pouco você volta o peso todinho. E ontem nós estávamos no sepultamento da Kátia. E a gente conversava sobre essa questão e me dizendo que mudou bastante a questão alimentar. E eu esqueci de perguntar para ele. Ele disse, Luiz, ó, eu tirei totalmente o açúcar das minhas refeições diárias. No máximo, uma vez ou outra perdida, é que eu posso comer alguma coisa durante a semana que tem açúcar. Mas, antes, eu disse, rapaz, e aquele café lá que vocês tomavam todos os dias? Ele, não, eu tô. Eu agora tô bem moderado. Bom, que siga assim. Esqueci de perguntar a ele se o café, ele já consegue tomar o café sem colocar açúcar ou ainda tá no adoçante. Esqueci. Mas o meu tá aqui, magrinho. Eu até dei uma desandada na alimentação, né? Dei uma pequena desandada, mas eu voltei a dar um tempo pra refrigerante, muito embora que eu não tomo todo dia nem toda semana, né? Tava tomando só uma vez no mês. Mesmo assim, eu não achei interessante. Mesmo que seja uma vez no mês. Eu cheguei a ficar 8 meses sem tomar refrigerante. Então posso ficar também mais um pouquinho sem, não é? E essas comidas assim um pouquinho fora do que é nutricional, também uma vez no mês assim, um hambúrguer, né? Uma pizza, uma vez no mês para não exagerar. Ele disse que tá fazendo assim também, deixei de comer totalmente, mas volta e meia assim, uma vezinha no mês, 15 dias eu como uma coisa ou outra, mas uma quantidade bem menor do que o que eu comia. Bom, devagarinho, né? Vai reduzindo. Igual eu fiz com o cafezinho, fui tirando o açúcar. Hoje tá zero, tá bem magrinho, tá uma maravilha. Ah, já deu pra esquentar agora aqui. Tá friozinho no estúdio. Vamos lá, faltando 7 minutinhos para as 8 horas da manhã. 7 para as 8, são 7h53. Tem mais informações em nosso programa. Gente, agora no intervalo comercial eu falava com o pessoal da Contransp, da Transcop, não é? Era Contransp, agora é Transcop. E eles vão estar conosco amanhã. Inclusive já vão trazer informações novas, né? Então aguardem que tem informações novas da Transcop. E eles amanhã eles terão um encontro com o pessoal da Câmara, com os vereadores. E aí a gente vai conversar com, aliás, eles conversam hoje com, vão enviar o documento para a Câmara e conversam amanhã conosco no Grande Rio Notícias. Então, amanhã eles vão estar aqui para a gente atualizar essa situação relacionada ao transporte coletivo aqui em Peneda, aos ônibus, né? Que a princípio tem uma publicação que no domingo, a partir do meio-dia, já estaria suspenso o transporte coletivo e nos feriados nacionais. Então, vamos aguardar que tem novidades aí e o pessoal da Contransp, eles estarão, antiga Contransp, hoje Transcop, né? Estarão conosco amanhã no Grande Rio Notícias a partir das 8 horas.
7h54. E os promotores, eles poderão ficar 3 anos fora da função eleitoral por pareceres superficiais em Alagoas. Promotores que deixarem de se manifestar ou apresentarem pareceres superficiais em processos eleitorais poderão ser afastados da função por 3 anos em Alagoas. A determinação consta em uma portaria conjunta publicada na terça-feira, dia 4, ontem, pelo Ministério Público Estadual e pela Procuradoria Regional Eleitoral. A regra alcança processos que podem resultar em perda de mandato, declaração de inelegibilidade, cassação de registro de candidatura ou de diploma. A medida não implica afastamento do cargo no Ministério Público, mas da atuação na área eleitoral. Segundo a portaria, têm sido identificados processos de relevância nos quais não houve manifestação do representante do Ministério Público. Os órgãos também apontaram a existência de pareceres cujo conteúdo não seria compatível com a complexidade das ações analisadas. O texto estabelece que os promotores devem apresentar manifestações fundamentadas, abrangentes e dentro dos prazos legais. Os pareceres precisarão ser examinados, as teses apresentadas pelas partes, as questões discutidas no processo e também as provas reunidas durante a tramitação. A ausência de manifestação ou apresentação de um pronunciamento considerado superficial poderá ser comunicada à Corregedoria Geral do Ministério Público de Alagoas, responsável por apurar poderá ser comunicada à Corregedoria Geral do Ministério Público de Alagoas, responsável

0: Toda tem prioridade sobre as demandas atribuídas dos promotores. As novas regras entrarão em vigor com a publicação no Diário Oficial do Ministério Público. Pois é, isso acontece. O cara vai ali dar uma morosidade para coisa dar uma retardada. Então, vem com parecer meio lá, meio cá. E aí o Ministério... Agora tá, aliás, e agora a promotoria, o Ministério Público Estadual, né, e a Procuradoria Regional Eleitoral estão aí em conjunto com essa portaria e essas determinações, né, podendo ficar até 3 anos fora do exercício da função no campo eleitoral. E por falar em campo eleitoral, deixa eu trazer a informação sobre a convenção do PL que confirma o Alfredo Gaspar na disputa pelo Senado e define chapa federal. O Partido Liberal, PL, oficializou ontem, dia 4, durante convenção partidária realizada em Maceió, a candidatura do deputado federal Alfredo Gaspar ao Senado nas eleições deste ano. Na ocasião, a legenda também apresentou os nomes que disputarão vagas na Câmara dos Deputados por Alagoas. Advogado, deputado federal e presidente estadual do PL, Alfredo Gaspar disputará pela primeira vez uma vaga no Senado. Em discurso durante a convenção, o candidato afirmou que pretende representar os alagoanos na Casa Legislativa e defender pautas ligadas ao combate à corrupção, à segurança pública e à defesa da população. Antes de ingressar na política, Alfredo Gaspar atuou por 24 anos no Ministério Público de Alagoas, onde exerceu os cargos de promotor de justiça e procurador-geral de justiça. Também foi secretário de Defesa Social e secretário de Segurança Pública do Estado. Sua estreia nas urnas ocorreu em 2020, quando disputou a Prefeitura de Maceió e chegou ao segundo turno. 2 anos depois, foi eleito deputado federal. Em 2026, deixou União Brasil e filiou-se ao PL e assumiu a presidência estadual da legenda. Além da candidatura ao Senado, o PL confirmou os 10 nomes que concorrerão a Câmara dos Deputados em Alagoas. A chapa é formada por Sidoca daqui de Penedo, né? Vereador, o Sidoca é um dos candidatos a deputado, Alex Anselmo, Fabiano, o Federal, Flávio Moreno da Federal, Henrique Costa, Maria Cristina, Rafa Fernanda, Tereza Cristina, Valjetan Ferreira e Coronel do Vale. O partido informou que os nomes dos suplentes da chapa ainda não foram divulgados. As convenções partidárias seguem até esta quarta-feira, dia 5, prazo final para que os partidos oficializem seus candidatos. Após essa etapa, os registros das candidaturas deverão ser apresentados à Justiça Eleitoral até o dia 15 de agosto. A campanha eleitoral começa oficialmente no dia 16. Agora 8:01, 8 da manhã mais um minutinho. Quem é que tá por aqui? O nosso WhatsApp no 3551-6600. Tem um ouvinte, mandou mensagem de voz para nós, é o Maurício. Maurício, manda mensagem de voz.
1: Bom dia, Luiz Danta, bom dia. É uma ótima quarta-feira. Ô, Luiz, manda aí os parabéns hoje para minha nora, Jane Kelly Timóteo, que está de aniversário hoje, viu?
0: Jane Kelly Timóteo, é nora, é isso? Acho que ele falou nora, não foi? Nora do Maurício. Ok, Maurício, tá anotado aqui, viu, amigo? A gente vai parabenizá-la no finalzinho do programa, juntamente com os demais aniversariantes do dia. Quem também tá por aqui é Dona Maria do Gileno. E ela mandou há uma hora atrás, eram 7:08.
2: Bom dia, Luiz.
0: Quando ela mandou mensagem.
2: Tô
0: bom dia, Dona Maria.
2: Escuta, viu? Como

0: todo dia, todo dia. Ainda tem pão, viu, cambada de gente boa. Estou esperando vocês me comprar pão. Oh, ainda tem casa disponível, viu, para esse finalzinho de semana, dia dos pais. 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Mas o papai e a mamãe, né? Bom dia a todos e a todas. Bom dia, meus amigos. Bom dia, meus inimigos.
1: Quem faz mexer é a Dona Maria. Ei, Dona Maria de Gileno. Quem faz mexer é ela. Ô, Dona Maria, o pessoal tem que levar o papai, mas não pode botar no cartão pro papai pagar, não, né? Tem que chegar junto e custear todas as despesas, né? Nem colocar no Pix do papai, né? Que tem filho que é assim. Ah, vai comprar o presente. Aí a mamãe compra no cartão do papai ou no Pix. Aí não dá reggae, não, né? Comprar o presente com o dinheiro do outro. Do aniversariante ou daquele que tá festejando o dia ali. É boa demais, né? Acaba dar até um avião de presente pro pai desse jeito. Ô, Dona Maria, ainda tem pão por aí? Porque a senhora mandou uma mensagem 7:08. Há uma hora atrás. O povo foi comprar pão? Ou já era pão? Quem comprou, comprou. Quem não comprou, dançou. Ficou sem um pãozinho do cafezinho da manhã de hoje. Ela tá mandando um áudio aqui pra nós. Enquanto ela tá preparando o áudio, deixa eu trazer a mensagem da Dona Rosiane. Dona Rosiane na Vila Santa Clara. Um abraço, Dona Rosiane, toda a família na Vila Santa Clara nos acompanhando. Ó, Valdério tá por aqui. Fala, Valdério.
2: Bom dia, meu amigo Luiz Dantas. Aqui é o Valdério, viu? Eu tô na sua escuta aqui na Travessa do Damião. Eu, Jupiro, da Medida, o Tonho. Tá certo? Dê um alô pra Lu, de Igreja Nova. Dê um alô pro Zé Padeiro, primeiro que eu mandei um abraço. O Chama da Bota, chama. Tá certo? Meu amigo da Tapuranga, certo? E o pessoal daí do outro lado, de Neópolis, de Sergipe, que eu esqueço o nome deles, viu? Um abraço, Luiz, tô por aqui na sua escuta, viu?
1: Falou, Valdério, um abração.
2: Tchau.
1: Valeu, forte abraço. Diz, Dona Maria, o que é que a senhora tem a dizer mais?
0: Ainda tem pão, Luiz.
1: Ainda?
0: Ainda tem, olha. É claro, né, Luiz? O filho tem que pagar, né? Não vai deixar o papai pagar o aluguel. Mas quem ligar, vou fazer uma promoção bem boa. Olha, ainda tem duas, viu? Já aluguei três. Ainda tem duas. Bora, gente, liga.
1: Aproveita, hein? Tem pão e ainda tem casa no pé, viu, Dona Maria? Mas quem faz mexer é ela. Quem também tá com a gente? Opa, vamos lá, Cida Lima. Oi, Cida, tudo certo por aí?
3: Bom
1: tudo
3: dia,
1: bem?
3: Bom dia, Luiz. Uma boa quarta-feira para você e família e todos os seus ouvintes. E que Jesus abençoe todos. Para você, um grande dia abençoado pelas mãos do Pai. Um abraço para a Anjinha, para a Manga Rosa, a Messia, Margarida de Graça, Maria Luísa, Maria Lima no Barro Vermelho e todos os seus ouvintes que estão escutando. Jesus dê uma boa quarta-feira abençoada, cheio da bênção do Pai. E Jesus te dê aquele dia, Luiz, abençoado por Deus, você e família. Bom dia.
1: Bom dia, Dona Cida. Aquele abração, Cida Lima. Nado da cooperativa. E aí, Nado, tudo certo, meu amigo?
4: Dia,
1: tudo bem?
4: Um alô, Dantas, naquele local lá que eu estou trabalhando, lá, descendo lá, e você conhece o colega...
1: Lá no Bar Vermelho,
4: é? Taxista. Dá um alô,
1: meu amigo,
4: rapaz.
1: Tonho Martins.
4: O rádio tão ligado, viu? A esposa dele tava com o rádio ligado lá. Digo, ó, o Luiz Dantas é meu amigo e tal. Dá um alô pra galera lá, Dantas, que eu tô indo já pra lá, viu?
1: Beleza, Nado. Um abração pro meu amigo... O meu amigo Tonho Martins, né? O Nado tá fazendo serviço lá na casa do Tonho. Tá dando um grau lá, não é? Tonho, eu gosto demais do Tonho. Gente boa aí, viu? É arretado. O cara é gente boa demais.
5: Oi, bom dia, Luiz. Oi, bom dia, abençoado. Que Jesus abençoe você. Hoje sempre é a sua família.
1: Ô, Neide, aquele abração. Neide, lá do... Na antiga Coreia, nossa, ali é Nossa Senhora de Fátima, bairro Nossa Senhora de Fátima, Vânia de Igreja Nova.
6: Tudo bom? Oi, Luiz, você esteja uma quarta-feira, o sol de parte até amanhã, que Deus quiser, viu?
1: Amém, amém, para todos nós, viu? Amém. É, bom dia, Luiz, manda os parabéns para o meu pai, Demétrio, avô do Davidson, hoje completando 80 anos. É seu ouvinte. Eita, coisa boa. Seu Demétrio, bairro Vitória. É no bairro Vitória. Seu Demétrio tá completando idade nova hoje. 80, é? Eita, que hoje é dia dos oitentões completarem a idade nova. Já teve gente com 81, outro com 83. Agora, seu Demétrio com 80. Pessoal, graças a Deus, com a idade bem avançada e ainda por aqui, não é? Curtindo a família, aproveitando que já a aposentadoria já chegou e aproveitando o que Deus tem a oferecer para nós, né? Que é esse benefício que é ter o dom da vida. Bom demais, não é? Seu Demétrio, que Deus abençoe o senhor, meu querido. Muitos e muitos anos de vida, com muita saúde e paz, tá? E seu genro, hein? Seu genro, já comprou o presente pro senhor? O Henrique do Marizeiro? Ô Henrique, hoje é aniversário do seu sogro, rapaz. Faz uma média aí, viu? Chega junto com o seu Demétrio. Eu vou ter que faturar, vou pro break, que a gente vai voltar já já. Agora são 8:08, tudo certinho, tudo por igual. 8 da manhã, 8 minutinhos, eu volto logo.
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0: 8h18. 8 da manhã, mais 18 minutinhos. Vamos seguindo então com o Grande Rio Notícias. Vamos lá, tem mais informações. Daqui a pouquinho estarei recebendo o Lucas Prima, a gente vai bater um papo. O Lucas vai falar pra gente com relação ao lançamento do seu livro. Já já o Lucas vai estar aqui conosco. Deixa eu trazer as informações de Sergipe. Gente, um homem, ele foi mordido por jacaré durante captura em Malhada dos Bois, em Sergipe, né? Ó, um homem ficou ferido após ser mordido por um jacaré durante a captura do animal no município de Malhada dos Bois, na última segunda-feira. Ele foi ajudado por outras pessoas que conseguiram imobilizar o animal e depois o soltaram em uma área de mata. A vítima foi levada para o hospital, onde levou pontos e em uma das mãos e foi liberada. O médico veterinário da Administração Estadual do Meio Ambiente, ADEMA, Daniel Aliev, alertou que o manejo ou a contenção inadequada de animais pode ser considerado crime ambiental, com pena de detenção de 6 meses a 1 ano, além de multa. Ainda segundo o especialista, a população não deve tentar realizar resgates por conta própria, pois a prática pode causar um acidente, como o registrado no município, ou em situações ainda mais graves, né? Pode acontecer coisas mais graves. A orientação é acionar imediatamente os órgãos ambientais ou ao avistar qualquer animal silvestre fora do seu habitat natural ou em situação de vulnerabilidade. Como acionar o resgate? Você tem a ADEMA, pessoal de Sergipe. A ADEMA é o 799-9983-7848. O atendimento é de domingo a domingo, das 7 da manhã à 1 da tarde. Tem o Corpo de Bombeiros pelo 193 e tem a Polícia Ambiental pelo 190. Fora do horário de atendimento da ADEMA, o acionamento deve ser feito diretamente por meio do Corpo de Bombeiros ou da Polícia Ambiental. Ó, muito cuidado, viu? Esse negócio de encontrar um animal silvestre como um jacaré. Imagina uma mordida de jacaré. Deve doer muito, viu? Hein? Seja bem-vindo, Lucas. Senta aqui bem no meio, de frente comigo. Lucas Primo já está por aqui, a gente bate já um papo. Ó, o senhor lá em Malhada dos Bois teve sorte, viu? Porque uma mordida de jacaré pode até causar amputação do membro, ó. Ele levou pontos na mão. Se esse jacaré é um jacaré de um certo porte e se essa mordida pega bem de cheio, a situação poderia ter sido bem pior, né? Ele poderia ter perdido até a própria mão. Então é importante que quando você avistar um animal como este, se você não tem a técnica para imobilizá-lo, então não vá, não é? Se você não é uma pessoa que trabalha na área, se você não pertence ao Corpo de Bombeiros, à Polícia Ambiental, se você não é de órgãos como a ADEMA e outros órgãos ambientais, então não vá arriscar. E pior, viu? Você também pode, e você vai estar sujeito a responder por crime ambiental. Então tem que tomar cuidado, tudo é problema aí, viu? E perder a mão já viu, né? Aí, meu irmão, aí complica a sua vida. Deixa eu trazer mais uma informação lá do estado de Sergipe, é com relação à Energisa, que abre 20 vagas para o programa Jovem Aprendiz em Redes. A Energisa está com uma nova oportunidade para quem deseja iniciar no mercado de trabalho. O programa Jovem Aprendiz está com 20 vagas abertas para a formação de eletricista de redes de distribuição. As inscrições, elas podem ser feitas até o dia 7 de agosto. Então, gente, até sexta-feira, dia 7, tá? E a inscrição é feita pelo site, o grupo energisa.gup.io. Grupo energisa.gup.io. Os candidatos selecionados, eles participarão de um curso de formação no Serviço Nacional de Aprendizagem Industrial, SENAI. A prática profissional, ela será realizada na Energisa, com foco nas atividades do eletricista de distribuição. Para participar da seleção, é necessário ter o ensino médio completo, além da disponibilidade para trabalhar em horário comercial de segunda a sexta-feira, e será um diferencial você ter a carteira de habilitação. Então, você precisa ter carteira nacional de habilitação, CNH. Os candidatos, eles terão remuneração compatível com o mercado, vale transporte e seguro de vida. As inscrições, elas devem ser realizadas até o dia 7 de agosto. Então, você de Sergipe, aproveita, tem essa oportunidade para o jovem aprendiz. Energiza abrindo 20 vagas. Agora são 8 da manhã, 24 minutos. Lucas, você já tem intimidade com isso aqui, não tem? Tem que ser. Você trabalhou no rádio, não foi pouco tempo, não. Talvez não tinha. Tinha articulador já na época, era assim? Ou ainda era a basezinha? Era uma basezinha. Gente, eu estou recebendo o Lucas Primo. O Lucas, ele é servidor público do município de Penedo. O Lucas sempre foi envolvido com os movimentos estudantis e paroquiais, não é, Lucas? Lucas, ele é escritor. E o Lucas também já fez parte do cenário político e já concorreu também às eleições municipais aqui em Penedo. Lucas, bom dia, seja bem-vindo, querido.
1: Bom dia, Luiz Dantas, bom dia a todos aqui da emissora Rio Grande.
0: Olha o hábito, Rio, né?
1: FM, então isso aí da AM, né?
0: Da AM São Francisco, né?
1: Você falou, então, da Grande Rio FM, a 99.1. É uma satisfação novamente estar aqui, Luiz, e agora no seu programa, para poder bater esse papo. Você estava falando aí sobre esse incidente aí envolvendo, né, o jacaré. Sim. E eu sou engenheiro de pesca, viu?
0: Sim, é verdade, esqueci. Esqueci dessa
1: realmente
0: essa parte,
1: esse detalhe. Está coberto de razão, viu, Luiz? Porque realmente é muito perigoso.
0: Pois é, pessoal, insiste em manejar animais silvestres, é um perigo. Um animal doméstico, a gente já pode também se machucar, não é?
1: Exatamente.
0: Um gato, um cachorrinho. Imagina um jacaré, meu amigo, hein?
1: É melhor evitar.
0: É melhor evitar, pai. Lucas, ó, deixa eu aproveitar, então, vamos falar dessa sua trajetória, uhum, até a questão da escrita, das suas poesias, essa sua vertente também como escritor. Mas você já vem lá de trás de grupo de jovens e grupos católicos, né?
1: Exatamente, Luiz. Eu até na minha carteira, eu criei a logomarca, que eu nunca esqueço, e foi muito especial para mim, o grupo Força Jovem. É um grupo que nós criamos em 1994, né, quando está já um tempinho. E esse grupo, ele fazia um papel muito importante na cidade inteira, evangelização, por exemplo, lá em todo o bairro ali da
0: Vila Matias,
1: loteamento Santa Luzia. Não tinha aqueles conjuntos novos ainda na época, mas a gente toda semana escolhia uma casa para rezar o texto, por exemplo. E a gente visitava o asilo dos idosos.
0: Que maravilha.
1: Visitava o hospital regional, os doentes. Na época, a delegacia ainda era lá
0: na parte lá no centro, lá,
1: né? E a gente ia pregar o evangelho para os detentos, né?
0: Também.
1: A gente fazia
0: jovens, isso?
1: Jovens.
0: Em média, jovem, que idade ali os jovens?
1: A gente tinha entre 15 e 25 anos, né? Eu acho que o mais velho tinha 25 anos. Alguns receberam o chamado, né, para serem padres. Sim. ou frades. E a maioria é a vocação matrimonial, se casou, foi o meu caso, né? Mas era um papel muito importante que a gente cumpria na sociedade, e hoje eu sinto falta, porque é claro que tudo vai evoluindo, né, Luiz?
0: Isso, e verdade.
1: Veio a questão pentecostal, né, de algumas religiões evangélicas, e a igreja também, na época, veio também a renovação carismática. Então, a Igreja Pentecostal e a Renovação Carismática tinha algo em comum, que era o louvor, e era animado.
0: Sim.
1: E a gente era da pastoral da juventude, a gente era mais uma questão, não era só a oração, nem o louvor. A gente fazia isso, mas não do jeito que a Renovação Carismática faz, mas a gente fazia isso, mas a gente tinha mais para ação, né? A gente arrecadava alimentos. Eu vejo vocês aqui na Rádio Grande Rio, quando eu escuto o programa de vocês, seu programa, o do Antônio Silva, né? Arrecadando, pedindo, não só a questão de alimentos para alguém que está doente e também uma ajuda financeira, né, arrecada para poder ajudar as pessoas. A gente fazia, eu me identifico muito quando eu escuto vocês aqui, que
0: remetia esse trabalho de vocês.
1: Principalmente,
0: né,
1: em arrecadar alimentos.
0: E era direto, de porta em porta, não é, Lucas? De era assim que vocês faziam.
1: Para poder, naquelas casas que a gente via que podia ajudar, para ajudar aquelas pessoas carentes, né? Com cestas básicas. O terreno onde hoje está construída a paróquia Nossa Senhora Auxiliadora, metade do terreno, fomos nós do Grupo Força Jovem que compramos e doamos para a igreja. Isso aí nem divulgado. Outras pessoas, sim, que acabaram sendo o pai da criança, mas foi o Grupo Força Jovem que fez a metade do terreno da igreja, fomos nós.
0: Durou quanto tempo o grupo? Ou você conseguiu permanecer durante quanto tempo? Porque aí vai, a idade vai chegando, os compromissos de família e tudo mais.
1: Oficialmente é considerado jovem até os 30 anos, né? Aí depois, como se diz, vai ficar a casa, vai trabalhar.
0: Vira um jovem senhor depois.
1: Pronto.
0: Nem tão aí, jovem, mas senhor jovem.
1: A célula vai saindo para cumprir outros papéis na sociedade e outras, e vai se renovando com outros jovens, né? E aí quando eu, o padre Marlúcio, o padre Paulo Lima.
0: Padre Paulo também.
1: Lima, já não era do Grupo Força Jovem, já era do outro grupo lá da Juaza, da Castro Alves. Cada comunidade tinha um grupo de jovem que fazia esse mesmo papel que a gente fazia lá. Então a gente foi, alguns foram para o seminário, se casaram, foram trabalhar e outros jovens assumiram. Mas o grupo, eu acho que durou aí uns 20 anos, 25 anos.
0: Aquela força toda da época ali do grupo de jovens, que também é da minha época, isso aí é do meu período, sim, também, sim, de juventude.
1: Na Coab tinha o Juf.
0: Na Coab também tinha, tem os meninos lá que eram bem firmes e fortes nessa luta aí. Mas hoje eu não vejo a juventude como era antes, sabe? Eu não sei se o próprio clero não buscou renovar isso aí para poder fixar os jovens nessa atividade que vocês iniciaram lá atrás, porque assim, vem chegando a modernização das coisas, internet, redes sociais, as pessoas frequentam menos os espaços públicos, né? Igrejas, praças e tal, preferem mais ficar em casa. Isso. E eu sinto que aquele fervor todinho da juventude já, pelo menos aqui em Penedo, né? Pelo menos aqui em Penedo, já não é mais aquela de antes. Muito embora que quando tem eventos, como o Frei Gilson faz eventos, então tem, ele consegue trazer muitos jovens para se juntar aí e tudo mais. Mas o que acontecia assim, nível de Penedo local, bem local, a gente já não tem mais como era antes, né?
1: É porque, Luiz, por exemplo, um bispo assume, e eu queria aqui lembrar um bispo que ele não tinha, assim, distinção de quem era religião, de religiões diferentes, até mesmo que fosse dos nossos irmãos da Ubanda, Dom Constantino, né?
0: Sim,
1: que você
0: acompanhou.
1: Então, ele construiu essas vilas, que, né, até hoje, respeitosamente ao Carlinhos Maia, mas as vilas foram construídas
0: por ele,
1: o dinheiro dele e da família dele, não pediu nem ao fiel. Foram construídas as três vilas, Santa Clara, Primavera e São Francisco, com recursos da família dele. E lá ele acolhia quem era da Ubanda, quem era evangélico, quem era católico. Se fosse humilde e carente, ele acolhia.
0: Ele não fazia acepção, né, de pessoas.
1: Ninguém. E a gente dos grupos de jovens se sentia também prestigiado.
0: E bem acolhido, né? Bem que acolhido, apesar da idade dele, mas ele tratava por igual, né?
1: Tratava por igual. E eu lembro, Luiz, que ele reservava um tempo para um bispo para cuidar de 28 cidades da Diocese de Penedo, mas ele nem sempre, mas assim, a cada 3 meses ele reservava um tempo para ir na nossa reunião do grupo de jovens, e a gente saía pela rua tentando conseguir uma poltrona bem confortável, porque é o bispo, né?
0: Sim.
1: E a gente se reunia naquela escola antiga da Vila Matias. Hoje a gente tem uma escola de primeiro mundo, que foi construída pelo ex-prefeito Israel Saldanha. Mas antigamente o muro balançava, a escada caía. E as cadeiras eram horríveis. E aí a gente conseguia uma poltrona, e quando o Dom Constantino chegava lá, ele dizia, não quero de jeito nenhum, vou sentar na cadeira escolar. Repara, ele, como bispo,
0: isso,
1: alemão,
0: pois é,
1: ele sentava na cadeira, aquelas cadeiras que tinham o braço, né, para botar o caderno,
0: sim,
1: e tal. Sentava ali, brincava com um, fazia uma oração, fazia a reflexão do evangelho. Então, hoje a gente não sente, claro, com todo respeito, né, aos outros bispos, porque cada um tem uma visão, tem um jeito de administrar.
0: É correto.
1: Ele acreditava muito na juventude.
0: Eu lembro disso. Uma vez, Lucas, pra gente fechar e a gente passar, porque você tem claro. História para contar, é um bocado, né? A gente passa aqui o dia todinho, né?
1: Seu pai. Seu pai é uma enciclopédia ambulante.
0: Eu vou falar até já uma dele com referência a Dom Constantino e essa questão de construção. O Lucas, teve um episódio, eu tenho uma questão particular com o saudoso Dom Constantino. Eu piveta ainda, acho que eu tinha uns 14 anos. Era adolescente, estava em casa, meu pai tinha saído para trabalhar, a gente ligou o som, que a gente só ligava som em televisão quando meu pai estava em casa. Quando eu estava, ele não deixava. Aí a gente está lá com o som na maior altura, ouvindo. Aí o Dom Constantino chega na porta lá de casa, ele e uma pessoa, não lembro quem foi com ela, era uma pessoa que servia ele e tal, né, ajudava. Aí, quando a gente abre a porta, o bispo. Aí ela falou para minha irmã, baixa o som, ela baixou o som, ele, meus filhos, mas eu tô vendo que vocês têm um coração tão bom, não é? Aí eu meio sem saber o quê.
1: Do jeito que ele chegou.
0: Aí ele, é porque os seus vizinhos, eles nem precisam ligar som, porque só o som de vocês, todo mundo na rua ouve, mas numa tranquilidade ele falou numa coisa, não foi, não nos repreendeu daquela forma bem, como é que pode, não pode o som dessa altura, não foi assim, sabe? Foi uma coisa bem descontraída que a gente nem se sentiu assim, meio que levando o puxão de orelha dele, mas ele sabia como falar, não é? Ele quis dizer, a paz, não perturbe os outros,
1: muito
0: ouça
1: sábio,
0: o som mais baixinho. Em outras palavras, foi isso que ele quis dizer. Aí ele, cadê seu pai, meu filho? Cadê seu pai? Aí ele pedia a benção, né? Ele tá na rádio, tá trabalhando. Ele, não pode deixar, a gente vai lá, vamos atrás dele, vamos lá. Aí foi pra lá, que meu pai fazia a manutenção da parte de som, sim, instalação elétrica, ele sempre buscava meu pai para fazer essas coisas. Aí eu tive essa particularidade com ele. E por falar nas vilas, aquela escola que todos nós chamamos de Joseph Bergmann.
1: Sim.
0: É a Joseph Bergmann. O Joseph Bergmann era um alemão amigo do bispo,
1: sim,
0: que ele mandou recurso para cá para ser criada, para ser construída aquela escola. Então foi com a ajuda ainda no governo do prefeito Tancredo,
1: uhum,
0: a escolinha,
1: sim,
0: a Joseph Bergmann, que também estava ali no entorno, né, uhum, da vila. Ô Lucas, aí vem a sua questão lá atrás, no meio religioso,
1: isso,
0: né?
1: Isso.
0: Jovens e tal, grupo de jovens. E aí, depois, o seu caminho?
1: Eu continuo na igreja, né, na paróquia Nossa Senhora Auxiliadora na Vila Matias,
0: uhum,
1: hoje como leitor, né, fazendo parte da liturgia.
0: Sim.
1: Aí lá tem um pessoal que coordena, né, essa equipe de leitores,
0: uhum,
1: e faz uma programação mensal e faz a escala, né? Aí você vai ler domingo tal, você vai ler tal, de manhã, outro vai ler à noite. Aí eu estou como na equipe da liturgia.
0: Sim. Uhum. Aí saindo dessa questão religiosa, você foi, depois você percorreu a questão política? Ou
1: sim, sim.
0: Política, né?
1: Você
0: foi candidato por três vezes. Foram três eleições, foi, Lucas?
1: 2004, aí em 2008 eu fui apoiar uma pessoa que não faz mais parte do meu ciclo de amizade.
0: Uhum.
1: Eu abri mão da minha candidatura para coordenar a campanha dessa pessoa.
0: Sim.
1: Em 2012 fui candidato novamente, ainda pelo PT, que é um partido que eu gosto muito, apesar, sim, de ter saído. E depois, em 2016, já fui candidato pelo MDB, já tinha saído, sim, do PT. E em 2017 eu me desfiliei do MDB, não quis mais.
0: Partido nenhum.
1: Não quis mais nenhum.
0: E teve a sua passagem como secretário de cultura, né, no município. Foi no ano de 2016, 2017?
1: Foi 2014 para 2015. Aí fiquei menos de um ano.
0: Nesse período você estava fazendo a faculdade, já tinha concluído?
1: Eu estava concluindo, Luiz.
0: Ainda
1: fui.
0: Era universitário.
1: Diretor administrativo da saúde também.
0: Sim, lembro, que você fez parte da
1: Costa, né?
0: Lembro disso.
1: Mas foram experiências difíceis, mas, uhum, a gente só aprende, né, com esse tipo de situação.
0: Uhum. Faz a gente crescer, né? Porque quem achar que as dificuldades, os problemas que a gente encontra, decepções, uhum, e tudo mais, não é coisa que deve puxar a gente para baixo, não.
1: Exatamente.
0: É que a gente deve aprender ali como uma lição, né?
1: Isso.
0: Uma lição para a gente não percorrer mais um caminho tortuoso como aquele, e saber como se comportar, se porventura surgir de novo.
1: Isso.
0: Não é? Saber
1: aí
0: como se comportar.
1: Ter autonomia, sabe? Também, eu acho que eu era verde para aquele tipo de situação, né? Então, hoje, eu saberia lidar com a situação de outra forma. Se eu percebesse que seria daquela forma, né, que alguém queria intervir, né, lá na minha gestão, então eu nem teria assumido, na verdade, porque eu não, é uma coisa que eu não aceito, sabe, Luiz? Eu acho que a gente tem que se respeitar primeiro para poder pedir que as pessoas nos respeitem, porque eu sempre respeitei a todos, né, aqui, especialmente aqui em Penedo. Tenho um carinho, um amor por Penedo que eu não tenho pela cidade onde eu nasci.
0: Você é natural de Coruripe, é?
1: Coruripe. Coruripe. Numa fazenda da usina Coruripe, que nem existe mais hoje, mas que até tem um grupo no Zap, tem uns 10 anos que tem esse grupo aí, de pessoas que moraram nessa fazenda, Fazenda Paraná, extinta Fazenda Paraná. Mas foi um tempo
0: E você veio para Penedo com que idade, Lucas?
1: Eu vim para cá antes de ontem, hoje são 5, antes de ontem faz 33 anos. Eu vim em 93, eu tinha 18 para 19 anos.
0: Hoje 33 anos. Né? Então, Lucas, você é do concurso de 98, né? Concurso público do município.
1: Nós fomos, né?
0: Você entrou na primeira chamada também?
1: Em 99.
0: Você entrou em 90,
1: fevereiro.
0: 10 de fevereiro. Porque agora, dia 3, fez 28 anos dos que fizeram o concurso.
1: Em 98.
0: Em 98, né? Fez 28 anos.
1: Esse que você entrou de concurso. Em 98, não foi?
0: Eu entrei em 98.
1: E eu entrei em 99, em fevereiro.
0: Em fevereiro? Foi, 6 10. Meses depois, acho que você entrou, foi, porque.
1: Foi. Aí tem 27,
0: agosto, né? Mesmo, quem foi aprovado? É, isso. Pronto. Uhum. Praticamente. Quase o meu período. Uhum. Pelo menos prestou o concurso, foi aprovado. E de 98 para cá são 28 anos, mas isso. De efetivo exercício. 27 anos e alguns meses já.
1: É, agora, né? Eu tinha trabalhado antes do concurso, Luiz, que só teve. O primeiro concurso foi esse, né?
0: Em 98. Sim, 98 foi o primeiro.
1: Aí teve uma seleção há 2 anos antes para ser agente de endemias, combate à dengue, né?
0: Sim, você trabalhou.
1: Você também trabalhou.
0: Eu já trabalhava na Secretaria de Saúde, eu entrei em 96.
1: Na parte administrativa.
0: É, eu trabalhava, sabe como foi que eu entrei? Como datilógrafo, para você ver, computador zero, né?
1: Eu ainda usei.
0: Pronto, aí tá lá, José Luiz Dantas Paz, datilógrafo, mas a gente fazendo a ideia de computador.
1: Coisas, né, Luiz?
0: É, aí eu lembro que uma turma...
1: Eu tenho uma máquina em casa.
0: Você tem?
1: Tem.
0: E eu tenho uma foto... Eu acho que eu estou aqui no meu celular, vou mostrar a você quando a gente terminar o bate-papo. Eu no posto de saúde trabalhando com a máquina da telegrafia. Isso. Ô Lucas, eu lembro sim que teve uma seletiva,
1: isso.
0: Aí teve você, Janiel, teve uma turma, isso, danada, né? Edmilson,
1: a Flávia.
0: Ana Flávia também foi agente de endemias, um pouquinho antes do concurso, né?
1: Isso. Aí depois a gente fez o concurso e passamos, né? Uhum. Aí, até enquanto agente de endemia, a gente ganhava até mais. Uhum. Né? No concurso era 1,5 e com a primeira eleição do Lula, ele começou a valorizar o salário mínimo, e aí os prefeitos não acompanharam a inflação, e a gente, eu, você e vários amigos que já como agente administrativo, a gente acabou perdendo meio salário ao longo do tempo,
0: isso.
1: E os prefeitos não reajustavam.
0: É, o arroxo de lá pra cá ainda segue, viu?
1: Ainda segue.
0: O arroxo salariado de lá pra cá tá danado. Lucas, então, você tem esse volume de caminhos, né, que você perseguiu e que isso foi formando você quanto,
1: sim,
0: não é?
1: Sim, como
0: ser humano, cidadão. Não é? Quanto cidadão. Uhum. E o que fez você ingressar na área do quando você fez sua graduação,
1: sim,
0: a engenharia de pesca, o que foi que levou você?
1: Olha, Luiz, eu na verdade, meu sonho desde criança e até da minha mãe era medicina.
0: Sim.
1: Né? Só que hoje em dia eu digo que qualquer pessoa, graças a Deus, não sei se pode falar aqui, mas eu tenho muita gratidão ao Lula, né? Não estou fazendo pedindo voto nem nada. Mas
0: citar nome não tem problema. Que não pode dizer votem nele, votem naquele, vá sair, faça aquilo.
1: Eu acho que a gratidão é uma palavra bíblica e a gente tem que ter, sabe? Porque eu lembro que naquela época nenhuma outra faculdade podia entrar em Penedo, né? Era só tinha Raimundo Marinho e era caro na época.
0: É, a gente só tem faculdade particular.
1: Era um salário. E aí o presidente Lula, eu lembro bem que ele teve esse programa, esse projeto de interiorização da Universidade Federal e do Instituto Federal. no Brasil todo. E uhum. a gente aqui foi contemplado como uma cidade polo.
0: É, a prefeitura soube aproveitar essa carona, né, e buscar, porque exatamente. Aquele prefeito que não articulou perdeu a oportunidade. Então, aí, primeiro foi CEFET, né, depois passou a ser IFAL, Instituto Federal de Alagoas, exatamente. E a UFAL, uhum. as duas universidades. E a gente, eu mesmo não imaginava que a gente fosse ter um dia, não tinha essa perspectiva de uma universidade aqui. E temos duas.
1: Exatamente, já tinha a UNEAL, tinha a estadual, né, que é a UNEAL.
0: Sim, Arapiraca.
1: Aí o que acontece? Eu em 2006 eu me inscrevi para o vestibular da UNEAL. Aí na semana que ia ter a prova, meu pai faleceu numa terça-feira, dia 2 de fevereiro de 2006, e a prova ia ser no domingo próximo. E aí eu fiz para matemática, já que medicina estava distante para mim. Aí ia estudar lá em Arapiraca, mas com a cabeça, meu pai, na época morávamos só eu e meu pai, né? Eu já estava casado já, aliás, estava com a esposa e o filho novinho, que é aquele rapaz que veio para cá, o Cristo.
0: Sim, que está no livro com você, não é?
1: Aí então meu pai faleceu e foi aquela coisa, não é fácil. Aí minha família disse, mas vá fazer a prova, que seu pai queria que você fosse fazer. Minha mãe deu força, os irmãos, amigos também, né? E eu fui, mas não consegui para matemática.
0: Sim.
1: Aí foi quando veio a universidade para cá, em 2006 também, mas eu já tinha feito para a UNEAL. Aí em 2008 eu fui prestar, ainda era também, não era Enem, ainda era vestibular.
0: Sim, o vestibular.
1: Aí eu passei em terceiro lugar para as 40 vagas de engenharia de pesca, que na época só tinha engenharia de pesca e turismo.
0: Era, essas duas apenas. É,
1: geralmente as mulheres iam mais para turismo. E os homens iam mais para engenharia de pesca. Tinha isso, né? Tinha algumas meninas que iam também para engenharia de pesca e tinha alguns rapazes que iam para turismo, mas era muito.
0: Mas é número menor, não é?
1: Aí então eu fui para engenharia de pesca e me identifiquei, né? Apesar de ter muitos cálculos, mas eu gostava. E aí eu concluí. É, já trabalhando, casado, depois assumi a Secretaria de Saúde, que praticamente o que assumi, eu ficava de domingo a domingo. E a secretária na época, com todo respeito, mas ela tinha um cargo em Maceió e também era secretária de saúde em Roteiro. Então só ficava aqui 2 dias.
0: A equipe técnica que comandava aqui, né?
1: E qualquer bronca era comigo. Aí ficava de domingo a domingo. Tinha domingo que eu saí lá 11 horas da noite. As pessoas não sabem desses bastidores, né?
0: Reformas, quem assume que certas funções, né?
1: Exato, reformas que eu fiz sem diagnóstico, ali no Sacovão, na Santa Casa. É, ninguém sabe que tinha ali por trás da subestação, indo ali, depois do IFAL. Tinha um prédio, um galpão, não sei se você chegou a ter conhecimento, Luiz.
0: Não recordo.
1: Que quando um prefeito, qualquer prefeito, reformava uma escola ou um posto de saúde, eles pegavam móveis, cadeiras,
0: sobrava,
1: fogão,
0: depositava lá.
1: Botava tudo para lá, porque comprava tudo novo, mas aquelas coisas ainda estavam em bom estado.
0: Dava para utilizar. Né?
1: Ou então a gente podia lixar e pintar.
0: Reaproveitar.
1: E tal. Então, na época, foi uma crise muito grande. Dizem que no Brasil todo, e eu pedia, fiz um levantamento de todos os postos de saúde e estava uma situação bem delicada, assim, até armário, aqueles armários de aço para guardar. Sim. As fichas dos pacientes e tal, birôs, cadeiras. Aí eu peguei uma Kombi velha que tinha lá e montei uma equipe, que nem equipe podia ter, mas eu peguei, desviei um vigia de função, o motorista da Kombi era fazer um monte de coisa. Peguei um rapaz que era pedreiro, encanador, eletricista, era tudo também. E até eu ia no meio. Até quando eu ia retelhar algum posto, eu estava lá em cima.
0: Estava também, tendo a mão na massa.
1: E aí eu descobri esse galpão lá. Aí eu ia lá, visitava, via telhas, madeiras, sabe? Posto que precisava fazer o telhado, eu pegava de lá.
0: É, aproveitava.
1: Ninguém sabia, nem prefeito, nem a secretária, nem o povo. Mas é dinheiro público.
0: E estava lá, né?
1: Jogado fora.
0: Jogado, né? E foi reaproveitado.
1: E foi reaproveitado. Armário de aço, eu pintei bem uns 30, peguei e lixamos. Dia de domingo a gente ficava ali ao lado do almoxarifado, onde hoje é a diálise, né? Hemodiálise ali.
0: Sim.
1: Não era ali a secretaria?
0: É.
1: Então eu ia para lá, ali, ficava ao lado do onde era o almoxarifado da secretaria. Comprei um monte de tintas, lixa, peguei um compressor de um motor de geladeira. Aí esse rapaz era muito, muito curioso. Aí a gente fez um compressor, peguei uma mangueira de fogão, que tem lá um fogão velho, e comprei uma pistola e comprei.
0: E adaptou
1: tinta,
0: uma e bombinha para pintar.
1: Para pintar tudo. E quando a gente chegava nos postos, depois de ter feito esse levantamento, as pessoas lá, os funcionários, pensavam que eram novos. Aí fiz isso ainda, eu lembro bem, bem que eu fiz isso com 7, foi 8 postos. Aí levei a secretária da época, disse, vamos ali, que a gente renovou aí umas coisas. Mas como renovou sem dinheiro? Aí quando chegou lá, o pessoal aplaudindo a ela.
0: Sim.
1: Minha equipe, entendeu? E eu disse, rapaz, secretária, o prefeito da época, né? Mandou, o Lucas veio trazer aqui, não sei o quê. Mas foi dessa forma que a gente começou a recuperar um monte de coisa.
0: Ah, tá vendo? É. Soube fazer do limão a limonada.
1: Isso, exatamente.
0: É, pois é, pegar o que estava ali entendido como supérfluo e ainda tinha vida. E, não é?
1: Tinha vida.
0: Ô Lucas, e como é que você enveredou para a poesia, hein?
1: É, nesse caminho todinho aí que a gente já percorreu de igreja, secretário, estudante universitário, secretaria de saúde, cultura e turismo, quem veio primeiro foi a poesia.
0: Antes de tudo isso você
1: já escrevia.
0: Seu pensamento já era jogar na caneta e colocar no papel.
1: Acho que eu escrevo aos 34, 35 anos já. Desde quando eu morei nessa fazenda da usina Cururipe, Fazenda Paraná. Que eu vim escrevendo agora que está saindo esse livro aqui. Repare, depois de décadas, está saindo esse livro junto com meu filho. Mas já participei de duas coletâneas também.
0: O livro é Poesia Pai e Filho, né? O Poesia Pai e Filho.
1: Todas as formas de amar.
0: Eles são poemas autorais.
1: Isso.
0: Seu, composições suas, criações suas e do seu filho.
1: Meu filho, isso.
0: E por que as poesias, aqui elas são mais voltadas
1: e religiosas
0: questão.
1: Também.
0: Isso reflete você?
1: Sim.
0: Reflete.
1: Sim, as minhas, sim. Né?
0: Suas experiências religiosas.
1: As experiências, mas também, Luiz, às vezes é por conviver com algumas pessoas, né? Ou um colega de trabalho, ou uma amiga, ou um parente, ou a ex-esposa, ou uma namorada. Então a gente faz também inspirado em situações
0: reais, né?
1: Reais,
0: vivenciadas
1: por essas pessoas também.
0: Ah, excelente. São poesias bem originais, né?
1: Isso,
0: bem isso, originais.
1: Isso.
0: O Lucas, e a dificuldade para colocar esse sonho nas páginas? Como foi o processo até você conseguir fazer essa parceria com a editora e lançar o livro?
1: Luiz, o que me ajudou muito, que eu creio que pode ajudar a muitos escritores que às vezes têm esse sonho, mas não sabe, como diz, o caminho das pedras. Né?
0: Sim.
1: Então, quem me mostrou o caminho das pedras? A Associação dos Poetas e Escritores Penedenses. Porque lá...
0: É a placa, né? Não, a associação, a outra. Estou confundindo com a
1: placa e a academia.
0: É
1: a
0: academia,
1: né?
0: Perdão, viu?
1: Seu pai já participou, não foi?
0: Sim, sim.
1: Aí, pois é, então... A APEP, a Associação dos Poetas e Escritores Penedenses, foi quem me abriu os olhos, me abriu caminhos. A nossa presidente, a Maria das Graças Mota, né, que a gente chama carinhosamente de Gracinha, ela me ajudou muito nesse processo. Inclusive, a apresentação do livro é dela também, ficou belíssima.
0: Isso.
1: Né, queria mandar um abraço para ela. Então, a associação é muito importante. Eu tenho encontrado jovens nesse atual trabalho em que eu estou, já que eu visito aí cerca de 7 municípios, aí a gente encontra, dentre outras pessoas com esse tipo de talento, né, para escrever. E eu tenho feito convites a jovens talentosos, né, para participar da associação, para poder realizar os seus sonhos, que eles querem, eu conversando com eles querem publicar também. Então, um caminho que me levou à editora foi exatamente a Associação dos Poetas. No meu caso, através principalmente da presidente Gracinha.
0: Inclusive, quando você presenteou-me com o exemplar, né? Acho que foi uns 15 dias atrás que você esteve aqui.
1: Isso.
0: Aí eu li, eu fui logo na apresentação, né? Aí eu estava vendo, inclusive eu faço até questão de ler. A apresentação vai dizer o seguinte: a coletânea de poesias Pai e Filho é mais que um livro, é uma conexão real de união familiar, que se manifesta em versos repletos de beleza. Nela, o leitor é gentilmente convidado a mergulhar em uma atmosfera romântica, onde o afeto é o fio condutor da escrita. O ritmo da obra, sentido nos espaços entre um verso e outro, revela como a arte necessita atravessar a alma para se tornar eterna. É o registro necessário para que a posteridade possa testemunhar o mais incrível fenômeno da existência, a poesia. E aí ela chega a tocar em você e seu filho, quando ela fala aqui, não é, Lucas? A declaração dela na apresentação é uma coisa bem pessoal, né? Bem isso, pontuada.
1: Isso. E eu tive que enviar para ela, eu não sei se você lembra, Luiz, que bilionários, quando ia sair aquele filme de Harry Potter, aí esses caras, para presentear os filhos, as filhas, aí eles compraram, antes de o livro, porque antes do filme vieram os livros, né? Aí, antes de o livro ser lançado, o escritor vendia, tipo hoje em dia em PDF, né? Que a gente compra o e-book, né? Aí esses caras compravam por milhões, antes de qualquer processo, assim, o primeiro a ler, né? Depois
0: sim,
1: do escritor.
0: É isso.
1: Então a exclusividade. Então eu tive que, eu naturalmente, enviar para ela, para a presidente Gracinha, esse, o nosso livro, antes de ir para a gráfica. Foi em PDF para ela.
0: Para
1: poder, naturalmente, ela ler e fazer a apresentação do livro, porque ela não teria como fazer sem conhecer.
0: É verdade, verdade. Sem dúvida, ela foi muito, assim, intimamente, né? Ela tocou. É. E por falar em você e seu filho, Lucas, e essa parceria, você e seu filho? Seu filho também, ele é voltado à questão da poesia,
1: né? Ele é voltado também, né? Ele disse, como ele falou aqui no dia daquela primeira entrevista com ele, no programa.
0: Você veio pro Antônio, né? Você Antônio, e seu menino, com o Antônio.
1: Foi.
0: É o Christian Lucas,
1: isso,
0: seu menino.
1: Isso. Aí ele disse que a principal fonte de inspiração, para mim, é felicidade. Ele disse que sou eu,
0: pai,
1: né? A inspiração dele, porque eu já escrevo há muito tempo e ali a convivência, pai e filho, né? Aí ele tem poemas, ao meu ver, são poemas românticos, mas também que tem alguns que trazem a realidade da vida. E mesmo os românticos, é porque é uma geração diferente, sabe, Luiz? Da nossa geração. Eu, você aqui, aqueles nossos amigos que nascemos na...
0: Seu menino tem 18? 18.
1: Completou 23 anos, 23. Agora é dia 28 de julho.
0: Uhum.
1: Aí, então, é um romantismo mais realista, né? A forma que eu tenho de classificar o estilo de escrita dele é dessa forma.
0: Ô Lucas, as poesias suas... São mais do religioso ou do romântico?
1: Mas,
0: contidas aqui.
1: Tem a maioria românticas.
0: Românticas,
1: né?
0: Já.
1: Mas também tem poemas religiosos também.
0: Certo. Do seu menino é mais no campo romântico?
1: Romântico e realista.
0: E realista. Mesmo ele sendo um jovem,
1: isso,
0: e nem com tanta experiência amorosa assim, não é como...
1: Sim, claro.
0: Você
1: claro.
0: Já tem 50?
1: E um.
0: 51, né? É. Então ele, a experiência dele não é tanta,
1: isso,
0: não é?
1: Ainda
0: mas
1: mais.
0: Ele tem uma mente bem, bem aguçada.
1: Evoluída, eu fazia assim com ele. Quando eu estava na universidade, Luiz, eu o levava, não podia levar todos os dias, claro, né? Mas assim, duas vezes por mês, eu fazia questão de levá-lo para a universidade, aqui embaixo, ali perto da antiga delegacia.
0: Sim.
1: E para ele ter contato com professores e meus colegas. Eu queria que ele dialogasse com esse público, né? Quando eu fui secretário de Cultura e Turismo, lá tem uma biblioteca. Então eu pegava livros, levava para casa, primeiro para estimular a leitura, levava livros de personagens, de super-heróis que ele gostava para estimular a leitura. Ele tinha que ler e tinha que fazer um resumo, né? Tinha que fazer um resumo do livro para poder... Aí depois ele tinha que me contar a história do livro, os personagens, onde a história se passava e a mensagem central do livro. Então isso o ajudou muito na questão do diálogo, a se expressar bem. Na escola, em português, especialmente quando ia fazer as redações, ele sempre tirava 9,5, 9,10, sabe? Era muito bom, porque quem lê mais... se expressa melhor, escreve melhor. Então eu acredito que tudo isso o ajudou a chegar a esse ponto aí. E esse livro. Então eu acredito que tudo isso o ajudou a chegar a esse ponto aí.

0: Parte 1, Lucas Primo da Silva. Eu vou pular o beijo.
1: Isso.
0: Certo? Eu já vou lá para...
1: O encontro do amor.
0: Eu vou pro amor. Em média, o amor ele deveria acontecer antes do beijo, né? Mas a atualidade hoje, o beijo vem primeiro pro amor, vem sabe lá Deus quando. E olha lá se vem, né, Lucas?
1: Pois é.
0: Ó, o encontro do amor, a poesia diz: no coração cabe muito os sentimentos. O medo, o ciúme, o sentimento de revolta. Cabe também um outro sentimento, chamado amor, tão belo e forte, que não nos deixa sofrer derrotas, este grande vencedor. Porém, este mesmo amor, com o apoio do carinho e o patrocínio da nossa vontade, promoveu um encontro para matar sua saudade, eu e você, o encontro da felicidade. Essa aqui já é de longa data?
1: É, tem poemas aí que tem 30 anos, 25 anos, mas eu acho que são bem atuais, sabe?
0: Lucas, uma curiosidade, eu não vou ler a do beijo, mas claro, deixar para o leitor, quando adquirir o livro, ler. Tem, é questão pessoal? Aqui é a poesia do beijo?
1: Sim.
0: É relatando uma experiência e o sentimento ali no momento.
1: Dizem, repare... Dizem que o beijo, Luiz, ele é mais, e eu concordo com isso, ele é mais intenso e ele revela mais coisa do que o ato sexual em si. Repare como é a coisa, né? Porque às vezes as pessoas hoje em dia, como você vinha falando antes aí, as pessoas às vezes não tem nenhuma experiência de 3 meses, 5 meses namorando, que já vai logo para a questão sexual, né? Infelizmente tá assim. Às vezes uma semana que está conhecendo a moça, conhecendo o rapaz, não tem aquela sabedoria, aquela paciência de esperar, já vai logo. Então, mas o beijo, ao meu ver, revela sentimentos e mostra para o parceiro ali, para o namorado, para a namorada, se existe um sentimento, né? Então, eu acho que tem uma importância muito grande.
0: É, sem dúvida, né? E é uma questão íntima.
1: É muito íntima.
0: É muito íntima. Pegar na mão, um carinho, um afago. Mas o beijo é uma questão muito íntima. Aí aqui tem fim de tarde do amor, do seu filho.
1: Isso.
0: Aqui
1: isso,
0: já são as poesias do Christian, na parte 2.
1: Isso.
0: Christian Lucas, Primo da Silva. Aí aqui tem fim de tarde ao mar. Fim de tarde ao mar. Fim de tarde ao mar, você ao meu lado admirando a paisagem. Fim de tarde ao mar, brisa fresca e calma. Fim de tarde ao mar, as estrelas estão chegando ao céu. Fim de tarde ao mar, a lua começa a mostrar seu brilho. Fim de tarde ao mar, clima perfeito para amar. Fim de tarde ao mar, um pedido sincero virá. Essa aqui é dele.
1: É dele.
0: Você sabe dizer, já conversou com ele se essa tem alguma questão particular ou é mais questão imaginária?
1: É, tem questão particular.
0: Particular
1: tem,
0: aqui,
1: tem.
0: Não é?
1: É, às vezes está numa paquera com alguém.
0: Sim.
1: E tá, às vezes criando, eu era muito tímido e eu vejo que ele é assim. Aí está criando coragem para chegar na pessoa, né? E pedir para namorar, por exemplo, né? Aí então, teria, claro que tem um imaginário todo para poder, né, chegar nessa parte real.
0: É, porque essas metáforas aqui do mar, do que o mar proporciona.
1: Vai preparando. Essas
0: questões aqui é muito. Essas figuras de linguagem que ele usa é muito, né, de tentar, assim, fazer um caminho até chegar no ponto em que ele busca. É. Ô, Lucas, como é que o leitor faz para adquirir o livro? Poesia Pai e Filho.
1: Pode entrar em contato, né, comigo, com o meu filho, através do telefone, dos nossos telefones, ou então pelas nossas redes sociais, por enquanto, né?
0: Lá no seu Instagram, o pessoal pode contactar você, falar no direct e ver questão de valores. É. Valores, você pode passar preço?
1: Claro, R$30.
0: R$30 o exemplar.
1: Viu? Era 40, mas eu conversei com meu filho e a gente chegou numa estratégia de marketing. A gente resolveu dar um desconto de 25% de R$10, era 40.
0: Sim.
1: Para o leitor que comprar, ou tirar uma foto e nos marcar nas nossas redes sociais, ou se nós estivermos próximo ali no lançamento, né, fazendo autógrafo e tal, a gente tirar nós com o nosso leitor e a gente posta nas redes sociais e marca os nossos leitores. Então, fazendo isso, a gente dá esse desconto, Mas hoje em dia a gente está vendendo por R$30 para todo mundo.
0: É, e é um preço. É. Aqui é um

0: preço praticamente assim.
1: É, o preço de um almoço.
0: É, de um almoço.
1: Pega um almoço com suco, é R$30.
0: É, mas aqui é uma maravilha, né? Porque... É.
1: Inclusive, nós não temos mais, vamos pedir agora uma nova tiragem.
0: Você já vai para a terceira, é?
1: É, terceira então, tiragem. Já são 200 exemplares, graças a Deus. Né? Então, a gente vai para a terceira tiragem agora em setembro ou outubro, fé em Deus.
0: Maravilha. A editora é a Performance.
1: Isso, de Arapiraca.
0: É de Arapiraca.
1: É.
0: Oh, excelente. Lucas, eu sei que você está no primeiro trabalho, né? Aqui é o filho.
1: Pra mim é o terceiro, assim, né?
0: Em publicação já assim?
1: É.
0: Você tem outras publicações?
1: Eu tenho coletâneas, né? Participação em duas coletâneas. Uma organizada pela Associação dos Poetas aqui em Penedo e outra organizada por uma associação estadual que conta com escritores do Nordeste todo. Sabe? Então eu fui convidado para escrever dois poemas para Penedo, porque essa coletânea ela enaltece especialmente as cidades históricas, né? Ou algum monumento, algo que seja muito importante em alguma cidade. Né?
0: Sim.
1: Por exemplo, alguém que escreveu Maceió, escreveu sobre Jaraguá, lá do Maceió. Então eu escrevi aqui dois poemas sobre Penedo, que fala sobre nossos monumentos, essa questão histórica. A primeira é quando cheguei em Penedo, né? Aí, enfim, tá até aí nesse livro.
0: Maravilha. Lucas, você sabe que o espaço sempre vai estar aberto para você. Obrigado. Né, meu amigo? Obrigado. Seja no campo da poesia, seja no campo político, seja no campo profissional, que você hoje está no Senar, né?
1: Isso,
0: no Senar. Você é o braço direito e esquerdo lá, os dois, né? Lá no Senar, eu lembro o saudoso... Murilo. Seu Murilo, assim, ele quando vinha aqui, aí ele falava muito bem de você. Ah, o Lucas é uma maravilha. Ó, graças a Deus que aquele menino tá lá, a prefeitura cedeu ele pra gente, e não tem coisa melhor do que ter o Lucas ali, coordena tudo, ajusta tudo, e eu não me preocupo. Ele sempre conversava comigo aqui e falava sobre o seu trabalho. E aí, meu amigo, você pode contar com a gente, viu? Com a Rádio Grande Rio FM, com o programa Grande Rio Notícias. A gente está sempre à sua disposição. Quando você for fazer algum trabalho fora com o seu livro, avisa, a gente anuncia aqui. Você pode mandar o áudio, Luiz, ó, quero convidar todos, vou estar na cidade tal, vou estar no lugar tal, vou estar na escola tal, vou estar levando o livro para fazer a divulgação. Conta sempre com a gente vai estar aqui à disposição, Lucas. Eu esqueci de dizer um ponto importante, que você também hoje está, mais uma vez, vice-presidente do Sidispen.
1: Estou.
0: Vice-presidente do Sindicato dos Servidores Públicos do município de Penedo.
1: Isso.
0: E o Lucas, ele sempre esteve envolvido, né? Sempre lá atrás, né, Lucas?
1: Nós dois. Nem se fazer parte da diretoria, mas a gente...
0: A gente sempre foi participativo, né? A gente ia para as reuniões, a gente ia para as reuniões de Assembleia Geral para todos, a gente ia para as reuniões da categoria nossa.
1: Porque nós fomos escolhidos como representantes.
0: Representantes dos agentes administrativos.
1: Isso.
0: A gente
1: ficou muito tempo, né?
0: Isso. Agora isso por conta das nossas participações nas reuniões grandes, né?
1: Exatamente.
0: Então a gente terminou... sendo convidado, acho que era o Tico. Era o Tico, o presidente era o Tico.
1: Eu lembro, né? Não sei se aconteceu com você, Luiz, mas eu perdi gratificação por conta disso, perdi hora extra. Mas não me arrependo não, sabe? A defesa dos servidores públicos na época. Tanto eu sei que você deve ter perdido também algumas coisas por conta dessas questões, porque para defender os nossos pares, né? A gente acabava...
0: se colocando numa situação de conflito, né? E quem estava do outro lado não tinha sensibilidade de dizer não. Eles estão tão certo, né? Desde que eu não falto com respeito a você, a sua pessoa, eu posso questionar você de forma institucional.
1: Exato.
0: Né? Então, infelizmente, alguns gestores não entendem isso.
1: Não
0: entendem. Ah, o cara é oposição, o cara é isso. E a gente sempre teve lá. Tanto a gente participando de comissões, que a gente nunca buscou questão partidária para colocar à frente de qualquer discussão.
1: Isso.
0: E eu tenho certeza de que você, como vice-presidente, também não. Inclusive, eu estive convidando o Lucas na minha reeleição para fazer parte da diretoria. Você lembra,
1: isso,
0: Lucas?
1: Lembro, sim.
0: Estive convidando o Lucas para fazer parte da diretoria quando eu fui. Eu acho que na minha eleição e na minha reeleição, convidei você.
1: Foi.
0: Acho que foi as duas vezes. E você no momento não pôde. Mas assim, e até nos momentos em que o Lucas como vice, que está vice, já está no segundo mandato como vice, né? É. E eu estive vice-presidente e presidente, nós nunca colocamos a questão nem pessoal, não, nem política partidária, não, a não ser a política sindical. A gente sempre discutiu isso. E o Lucas segue como vice-presidente do Sindspen. E é uma pessoa atuante, né? Então, trabalho, a gente falou de tudo, não foi? Ainda bem que eu não esqueci da sua militância dentro do sindicalismo, né?
1: Exatamente. Ainda e lá esqueci. No Senar, Luiz, também é um sindicato.
0: É, né? Verdade,
1: sindicato, Júlio, dos produtores rurais que coordenam o Senar. Aí repara, a gente parece que Deus vai preparando a gente, né, para chegar até esses pontos. Mas o Sindispen tem um carinho muito grande pelo Sindispen, pelos servidores. A gente que foi do primeiro concurso tem encontra com muitos amigos que também, né, são nossos contemporâneos. E eu fico muito feliz. Claro que eu só pediria aos nossos servidores, independentemente, instalar essa gestão. Daqui a pouco vai estar outras pessoas à frente. E assim se segue, mas tem uma coisa que a gente não pode esquecer, o respeito, a união, a força, sabe? Quando tiver assembleias, que a gente participe, mesmo que a gente tenha algo contra a atual gestão, mas participe, dê a sua
0: vá ouvir, leve sua sugestão,
1: sugestões, né? Aponte falhas, porque a gente é ser humano, a gente erra também, e a gente tem que ter humildade para entender isso. Então, mas vá, participe, porque o sindicato não é da diretoria, o sindicato é dos servidores.
0: É, né? Verdade.
1: Então, a gente. E outra coisa,
0: a união faz a força.
1: Exatamente, é isso que eu ia falar. A gente só mostra a força se a gente estiver unido.
0: Correto.
1: Aí os políticos se aproveitam disso. Aí tem uma assembleia, o Luiz é o presidente, ou a Carla é presidente, ou a Flávia é presidente, ou o Tico é presidente. Aí convoca uma assembleia. Aí vai lá 30 pessoas, 20 pessoas, no universo de quase 2 mil servidores. Então, gente, vamos nos unir, independente se você concorda ou não com a atual gestão, para poder a gente mostrar força e conseguir alcançar os nossos objetivos para cada categoria.
0: É uma responsabilidade compartilhada. A diferença é que os diretores eles vão estar no patamar de discutir por nós com a gestão, né? Mas a responsabilidade é compartilhada.
1: Exatamente.
0: Direção sindical e servidor público.
1: Servidor público.
0: É? É isso mesmo. Viu? Lucas, fica à vontade, meu irmão, para suas considerações. Fica à vontade.
1: Luiz, eu só queria só agradecer a você, né, a rádio, a direção da rádio Grande Rio FM 99.1, por mais uma vez abrir o espaço aqui para a gente falar não só de poesia, mas da vida, né, como um todo, em todos as suas vertentes. Eu falo assim porque eu faço terapia com uma grande amiga chamada Raquel Monteiro, lá da Palmeira Alta. E a gente trabalha, fiz também, fui acompanhado pela Master Coach, a Betânia Ferreira, que todos conhecem aqui em Penedo. E ela trabalha vários pontos da nossa vida, parte familiar, religiosa, financeira, profissional, tudo. E isso ajuda muito. Até para a questão do livro me ajudou, sabe? Então, gente, só agradecer mesmo muito, muito a Deus, a você, Luiz Dantas, por esse espaço aqui que é tão importante para a gente divulgar o nosso trabalho e a nossa vida como um todo. E sempre pedir que Deus abençoe a você, a toda a equipe aqui da rádio e a todos os seus ouvintes, viu? Um grande abraço e muito obrigado.
0: Falou, meu querido, até a próxima. Leva um abraço pro seu filhão, viu?
1: Obrigado.
0: Próxima vez você traga ele também aqui pra gente conversar com ele. Lucas Primo batendo papo aqui com a gente. Deixa eu parabenizar os aniversariantes do dia. Você tá completando a idade nova hoje. Hoje são dias, são 5, né, Lucas? Hoje 5 de agosto, quem tá completando idade nova, o Jefferson Thiago, hoje, tá completando idade nova. Quem também está de aniversário hoje é o 83, seu Demétrio, lá no bairro Vitória, está completando idade nova hoje. Seu Sabino, em São Brás, o filho dele, Zé Augusto, disse: Luiz, meu pai está fazendo 81 anos, olha que maravilha. Também está aniversariando hoje a Jaqueline Timóteo, que é nora do Maurício, também mais um aniversariante do dia. Que Deus possa abençoar a vida de todos vocês com muita saúde e sabedoria. Parabéns a você que hoje está completando mais uma idade nova. Felicidades.
2: Parabéns, parabéns, parabéns pra você.
0: Final de Grande Rio Notícias. Eu vou ficando por aqui, tá chegando Sandra Maurício. Lucas vai tomar um cafezinho ou não quer ficar preto? Não. Vai, não. Tem compromisso. Valeu, meu querido. Até a próxima, viu? Ó, vem aí Sandra Maurício, que já tá no cafezinho ali com a Ana. Ela tá tomando o seu chazinho também, que quem toma chá é a Sandra. Vai estar já por aqui com o melhor da música no seu programa Rio FM Show. Meu dia tem ele, Antônio Silva, com as informações do programa A Voz da Cidade. Às 14 horas, tem o programa Derrubado. Às 18, tem Grande Rio Esporte com Valbert Lima e Valdo Fernando Costa. E às 19 horas, Eudes Alves com o seu Ronda na Grande Rio. Às 21, A Voz do Brasil. E das 22 à meia-noite, volta aquela programação da sua 99.1, feita especialmente para você. Gente, uma excelente quarta-feira. A gente volta amanhã, se assim Deus permitir, às 5, com o melhor do Forrozão das Antigas. E às 6 da manhã, com mais uma edição do Grande Rio Notícias. Um abraço e até lá.
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oi, eu cheguei. 5 de agosto de 2026. Bom dia todo mundo, bom dia, é quarta-feira, que coisa linda. Hoje é seu dia, que dia mais feliz, parabéns. Muita saúde, alegria, paz, realizações e muito amor no coração. Parabéns a todos os aniversariantes dessa quarta-feira, 5 de agosto de 2026. Às 9 horas e 24 minutinhos, um abraço ao seu Ademar. Olha, ele ligou. Seu Ademar, dona Lenilda, toda a rapaziada que curte a gente lá no Alto São João. Donas Lourdes, dona Cida do meu coração. Um montão de gente já mandou mensagem por aqui. Não apaga não, viu, Gil? Não apaga não, Gil. Manda de novo. Um bom dia para todo mundo que acompanha a nossa programação. Eu sou Sandra Maurício e a partir de agora estarei com vocês até o meio-dia. 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Vamos direto ao assunto? Vamos sim, com muita música, a gente vai começar a nossa programação de hoje. O que é que eu vou trazer de bom hoje, hein? Nem sei, mas você fica à vontade para decidir. Daqui a pouquinho, a partir das 9h30, você vai interagir comigo no 82-3551-6600 e vai me dizer qual o sucesso que você tá afim de curtir. Até o meio-dia, lançamento musical para você que acompanha a gente. Vamos lá então, se esbaldar com músicas, vamos aqui, fazendo tudo bonito acontecer. Essa daqui é pra lascar o coração. Lauana Prado e Zezé de Camargo. Eita, musicão, essa sofrência é demais. Quando sofrer é bom. Quando você tá na sintonia da Grande Rio FM, curte essas músicas, né? Aí é bom sofrer, bora.

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0: Eu tô de de volta, na melhor hora, no melhor lugar, aqui com você, meu querido, meu amigo, meu ouvinte. 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Um abraço para os mecânicos. Eu soube que lá a rapaziada fica na audiência. Beijo, beijo pra vocês e muito, muito obrigada pelo carinho da companhia. Oba, quem tá por aqui ouvindo a gente? Beto Friedman. Bonita essa mensagem, olha só. Um menino gritou para a montanha: eu te odeio. O eco respondeu: eu te odeio. Então ele ficou assustado e o pai disse: diga agora, eu te amo. O menino e o eco respondeu: eu te amo. O pai explicou: a vida é um eco, ela te devolve exatamente o que você envia. Olha só, né? Verdade, Beto Friedman. Uma ótima reflexão. Obrigada pelo seu carinho. Ainda está por aqui na audiência da 99.1. Curtindo esse programa, o Maluquinho do Brega, a Marlene, abraçando com carinho as amigas Lúcia Barbosa, Sandra, Dona Petrúcia, a turma da Alegria de Viver, Dona Helena na Cooperativa Segundo Núcleo, Doda, que saudade de você, e ela quer ouvir um sucesso do nosso amado Batista, tá? Vou tocar Tum Tum de Saudade. Bia! Oi, Bia.
15: Bia, quero pedir a música de Unha Pintada, Desculpa Amor, para oferecer a todos vocês aí da rádio e a todos aqueles que tá ligado na Grande RFM. E a você, toda a sua equipe. Você tenha uma boa quarta-feira. Tchau, minha amiga. Fica com Deus.
0: Para nós, linda flor, para todos nós, saúde e paz. 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Mais gente por aqui curtindo o nosso programa. Ana Célia, um abraço para você, Ana Célia. Frei Gilson, já, para você e toda a comunidade, Senhor dos Pobres e os amigos, todos aí no seu coração, especialmente a Valquíria Martins. Oba! Bom dia, Sandrinha, manda os parabéns para minha filha Letícia Seixas. Desejo a ela tudo de bom, que ela continue sendo o orgulho da família. Minha filha, mamãe te ama, seu pai Lenildo, sua irmã Luziane Seixas, o Daniel, toda a família abraça você, querida, com muito amor e carinho, festejando o seu nascimento. Que a sua existência seja plena de paz, amor e realizações. Letícia Seixas.
16: Parabéns pra você.
0: E vamos lá de sucesso. 9:44, amado Batista.
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1: Genial!
2: Sobe o drone!
3: Isso é do Adil, bebê!
1: E mãe!

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0: São 10 horas e 15 minutos. Um abraço. Deus abençoe você, sua família, tá? Especialmente a Letícia Seixas. Minha amiga Vevé, hoje sua família tá em festa. Que alegria, hein? Parabéns, vocês merecem demais. Eu sou Sandra Maurício, estarei com vocês até o meio-dia nessa manhã de hoje, quarta-feira, dia 6, né? Peraí, aqui eu tô assim. 5, Sandra, 5 de agosto, tá? Vamos lá, vamos lá, vamos lá. 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Vamos destacando os nossos ouvintes queridos e amigos. Valquíria Martins em sintonia com a gente, parabenizando a irmã Solange. Eita! Ô, minha querida, que música é essa, por favor? Viu? Manda um pouquinho da letra, quem canta, tá? Valquíria Martins está parabenizando com muito carinho a sua irmã Solange, que hoje completa idade.
1: Parabéns,
0: alegria, paz, amor, amor e realizações. Vamos lá, vamos lá, vamos lá. Olha a Arlinda, que linda. Oi, Arlinda.
2: Já esqueci a sua força, a nossa força. Sobrinha, gostaria de você tocar os parabéns para minha irmã Deusdete, que mora no povoado Ipiranga, município de Igreja Nova.
0: Bora lá, Deusdete.
2: Você toque a música de parabéns para ela. Eu gostaria de dizer a você, Deusdete, eu gosto muito de você. Hoje você está completando 72 anos.
0: Olha que lindo.
2: Que Deus te abençoe, Deus que te proteja. Que você complete mais muitos, muitos anos de vida e muita saúde e muita paz. Parabéns, minha irmã. Gosto muito de você.
0: Oh, que linda.
2: Você é minha irmã queridinha.
0: Oh,
2: você nasceu
0: ainda
2: deficiente, mas foi porque Deus quis. Mas e tudo é no controle,
0: anjo,
2: de,
0: né,
2: Deus. Deus te proteja, minha irmã. Gosto muito de você. Se sinta abraçada por a sua irmã Arlinda. Parabéns, minha irmã. Te amo, te amo, te amo mesmo. Que Jesus Cristo seja a sua força.
0: Amém, é com
2: toque
0: certeza.
2: A música, Sandrinha, de parabéns para oferecer a minha irmã, Deusdete.
0: Deusdete! Feliz 72 anos, Deusdete. Arlinda e toda a família te ama.
3: Parabéns pra você.
4: Bom dia, Vaninha.
5: Beijos pra mim. Ofereço meu marido José Ailton, alô, Manuel, pra você. Passo correndo a minha hora dele. Deixa uma quarta-feira no seu de paz. Até a tarde, se Deus quiser, viu?
0: Até, minha flor, Jesus Cristo te abrace por mim. Ô, dona Petrúcia, como é que a senhora está, hein? Jesus te abençoe com saúde, paz, amor e muitas felicidades, tá? Meu amigo Dejaci também tá ligadinho com a gente lá no Tabuleiro dos Martins. Tá por aqui pedindo sucesso, né? Lembrando. É, sucessos atuais até o meio-dia. Vamos lá. Quem mais está por aqui? Tchu. Oi.
1: Bom dia, Santa Maurício. Bom dia. Quarta-feira, quarto, Santa Maurício. Bom dia, chama a bola, tamo junto. Passa aí a minha música de sempre, vou levar a minha música aí, uma música de forró aí. Deus é maravilhoso, é verdade, Deus é maravilhoso. Deus sem Deus, não são nada. E com Deus, não são tudo. Chama a bola, tamo junto. Eu tô ligando agora porque o telefone tá na rede. Vai ficar aí o telefone.
0: Eita.
1: Vamos embora, chama a bola, tamo junto.
0: Deixa esse celular ligado no som da rádio, rapaz.
1: Bom dia, vai essa música, descalceiro topado e abraçado com quem escuta essa rádio maravilhosa. Dependendo, vai mochando agora, tamo junto. Ah, então, agora, o povão do Mata Atlanta, Velho Chico, Vale Marituba, Vila Matia, que a Feira da Agricultura é na Mata Atlanta, de frente. O Mercadinho Mar Azul, chama na bola, tamo junto.
0: Chama.
1: Seja feira na, livre da agricultura, é na, na Mata 31.
0: Conhecia não.
1: Mar Azul, chama.
0: Sabia não, junto. Que agora é assim.
6: Oi, bom dia, Sandra.
0: Bom dia.
6: Bota aí o Leonardo, pra nós ouvir.
0: Ok. Um abraço, Rodrigo São Sebastião.
7: Bom dia, Sandrinha. Aqui é a Daniela da Rua Fernando Peixoto. Eu gostaria que você tocasse os parabéns para a Solange, irmã da minha amiga Valquíria, e ofereço todas as músicas do programa para ela. Obrigada. Tenha um ótimo dia para você e para todos.
0: Obrigada, Solange. Vida longa, querida.
3: Parabéns, parabéns, parabéns
0: para
3: você.
0: Grande Lucas Primo.
8: Poderia tocar a música Amor Puro de Djavan, nosso conterrâneo aqui de Alagoas, por
0: gente,
8: favor.
0: Maravilhoso.
8: Estou aqui ligado na sua programação, na programação da Grande Rio FM, o seu programa, Sandra Maurício. Um grande abraço.
0: Obrigada, querido. Tudo de bom para você e para toda a sua família. Olha, o Dejaci tinha me pedido aqui, Roberta Campos. É, a canção que ele me pediu não está disponível. Você também me pede um Amor Puro, que é de Djavan. E eu vou aproveitar e tocar, então, Roberta Campos com Nico Rezende, que canta o sucesso Um Amor Puro de Djavan. 10h22.

0: abraço. São Sebastião em audiência. Leonardo manda ou não manda. E agora tá chegando. Isa, canta. Deja Van.
1: Maurício. Sandra Maurício.
0: Um amor puro. Meu amigo Lucas Primo. Marili, lá em Neó.

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0: Gostoso e quero mais.
1: Delícia.
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0: Bom demais, 10h39, bom dia Laís, bom dia Nana, bom dia todo o pessoal que mora aí na Perucaba curtindo a gente. Bom dia, meu primo Bio. Bom dia, Dona Lourdes. Bom dia a toda essa família linda, maravilhosa lá na Rua do Vasco. Dona Marli do meu coração, mamãe do Jailson, do Gerson, da Zita, minha querida amiga Zita também tá curtindo a gente na creche. Um bom dia, obrigada pelo carinho da audiência. Salete, pessoa maravilhosa que eu amo de paixão. Um bom dia para você também. Bom dia a todo mundo que acompanha a nossa programação. Tá? Nós vamos até o meio-dia, trazendo alegria, bate-papo, você com a gente, ligando e participando através do 82-3551-6600. Mais uma vez, bom dia, Deda! Bom dia, meu paizinho Valdeci, minha mamãezinha Selma, lá no povoado Castro, tem gente linda curtindo a gente.
1: Oi, Sandrinha, bom dia!
0: Bom dia, minha flor. Tudo linda.
1: Espero em Deus que sim. Sandrinha, você pode passar a música do Jessé Guiar para a Rose, que faz parte do curso de costura lá no Centro Juvenil Maria Auxiliadora, e que ela está completando o ano hoje, e você poder passar uma música, cantar os faróis para ela, viu? Obrigada. E a música de Jessélia pode ser qualquer um.
0: Então, parabéns para a Rose, muita alegria, paz, saúde, felicidades para você e todos os aniversariantes do dia.
2: Parabéns pra você.
0: Bom dia, Paulo, paz e bem pra você e toda a família. Bom dia, todo mundo que acompanha a nossa programação. Olha, falei de um Paulo, mas chegou outro Paulo por aqui, é o Paulo Roberto da Manu.
3: Minha querida, minha vida, minha abençoada.
0: Que coisa linda.
3: E seja uma quarta-feira abençoada pra todo mundo.
0: Glória a Jesus, obrigada.
3: Um abraço aí pra todos.
0: Valeu, querido. Você e sua família também são maravilhosos.
3: Bom dia,
0: menino.
3: Abençoado pra todos nós. É isso aí, tem um excelente dia, um excelente trabalho. Tô por aqui na escuta. Na escuta.
0: Oba!
3: Da melhor. É isso aí, garoto.
0: Tamo
3: junto. Aquela cama no gosto aí. Tanto. Só desejo.
4: A hora que ela passar tá bom. Eu tô aqui cuidando, viu? Fica com Deus aí.
0: Te amo.
3: Mas é quebrado Batista e Roberta Miranda.
0: Ok.
3: Cuida que a mulher já tá ligada, ela tá escutando.
0: Toquei, tum-tum de saudade, já toquei. Dona Mazé, a senhora é uma beleza do meu coração, uma alegria que não tem preço. Dona Petrúcia, Dona Lurdinha, as Donas Lourdes aqui do Alto São João. Dona Bernadette, que eu amo de paixão, um abração, olha o Daio.
5: Bom dia, Sandrinha.
0: Bom dia, menino.
5: Bom dia, Sandrinha. Alô, pra Coab.
0: Sandrinha. Alô, Coab.
5: Alô, pra Ponta Mufina.
0: Alô, Ponta Mufina. Alô, todo mundo. Oi,
6: bom
0: Tati.
6: Bom dia, Maurício. Aqui é Tatiane da Coab Nova de Santana do São Francisco. E hoje eu gostaria de ouvir uma música bem animada. Um forró bem animado. E um bom dia para todos.
0: Bora. Olha só, tá chegando também a canção do como é mesmo o nome dele? Esqueci. Toque 10 pra Neide lá em Ilha das Flores. Olha o apaixonado de plantão.
7: Dona Maurício, estou ligado nessa rádio maravilhosa, Dona Maurício. Nasci eu aqui de Junqueiro. Cadê as mulheradas pra entrar no meu PV? 91106672. Tô com a mulher topada de Toque 10. Você não entende meu WhatsApp, Dona Maurício. Quero um negócio sério.
0: Olha aí, o Marcelo tá procurando de um amor.
7: Meu Deus.
0: Quer uma mulher pra dividir o cobertor. 829-9110-6672. Dale, Maria Senhoria!
8: Responder, né?
9: Bom dia, Sandra Maurício. Nunca mais mandou uma musiquinha pra mim.
0: Olha.
9: Não fala no meu nome.
0: Olha, direto eu falo o nome da senhora. Quando a senhora manda o seu áudio, antes de eu colocar no ar, já mandei seu alô. Dependendo da música, eu sempre falo nela, mas essa é a Dona Maria, viu? Essa é a Dona Maria, eu vou te contar. Tá bom, não me ouça não. Fica aí com o rádio ligado em outra estação, ao invés de ficar ligado em mim. Sei não, viu? Ouvinte. Mas eu te amo, viu, Dona Maria Senhorinha? Continue aí.
9: Como é que você tá aí, minha flor? Você tá bem? 96.
0: Tô ligando. Ô, Branquinho, essa é sua mãe. É uma benção.
9: Não vou mais chorar, viu?
0: Não vou mais chorar.
9: Você sabe qual é? Pra oferecer pra mim mesma, pra você, pra quem tá me ouvindo. Pra todo mundo do meu lugar. E pra todo mundo que tá escutando a música e a rádio. Tchau, Sandra Maurício. Coisa linda.
0: A senhora é mais ainda. 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

0: todos os aniversariantes do dia.
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0: Agora são 11 horas e 9 minutinhos e vamos seguindo por aqui, trazendo para você, né, as informações e também agradecer aos nossos anunciantes que estão com a gente. Agora eu quero lhe dar essa informação. 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
0: 11 horas e 12 minutinhos, a gente vai seguindo por aqui trazendo os nossos ouvintes em destaque com a gente. Deise. Oi, Deise, cadê você? Deise.
6: Oi, Sandra, bom dia, minha querida. Hoje é quarta-feira. Hoje eu gostaria, Sandra, que você colocasse uma música do Wesley Safadão. A escolha é sua. Eu ofereço para mim, para todos meus irmãos, para todas as minhas cunhadas, Andréia, Creuza, Cássia, Alessandra e por demais. E para vocês aí da Grande Rio, pro meu mano Júnior Dantas, Alves Correia, e para todos aqui da Santa Cruz, minhas professoras, minhas colegas do EJA e minhas colegas do CRAI, de Zumba e Física.
7: Vamos lá, Sandra Marius, quem tá por lá,
0: é a Creuza.
7: Do São Rafael, mandando um beijo e um abraço para todos os penedenses, vizinho, região, de lado de banda, e para você, passa aí uma música de Amado Batista, se você encontrar, e ofereço a esse penedo lindo, maravilhoso. Bom dia, coração!
0: Bom dia, moça linda! Olha, Amado Batista regravou, eu vou colocar aqui. Pobretão. Oba, dona Maria Calixto.
8: Bom dia, Sabuçu, na audiência. Quem tá falando aqui, mas é de Sabuçu, Sandrinho, como é que você vai, minha filha? Vai tudo na paz, vai tudo bem, graças a Deus. Você, todos os seus filhos, em nome do Senhor Jesus. Sandrinha, passou uma música evangélica para mim. Eu não vou escolher mais, quem escolheu aí é você, como é que passou. e para mim, para todos meus filhos, para todos meus colegas, minhas colegas de Pensabuçu e para todos que estiveram escutando o rádio. Muito obrigada e um bom dia. Jesus lhe abençoe e você de tudo que tem dentro da sua família.
4: Amém, bom dia, Sandrinha. Amém. Tudo bom dia, bem? Fátima Belo do Raimundinho.
8: Oferecer minhas músicas, meus quatro netinhos, que vovó ama. Minhas três filhas. A Mirabel, para toda a turma da rádio, para toda a turma do Raimundinho, viu? Um beijo, Sandrinha. Bom dia. Tô bem, graças a Deus, em nome de Jesus. Amém, Sandrinha.
4: Amém, amém, amém. Vamos lá, Cecé de Camargo. Maria Senhoria, mãe do Branquinho, especialmente pra você. 11:15. Irmão da Lua.

0: Praça Bairro Vermelho. Dona Petrúcia, professora Lourdinha, no centro da cidade.
1: Obrigado, muito obrigado.
0: Chegando por aqui, Aline Barros e Anjos de Resgate, Guarda Minha Casa.
1: E Rico já...
0: Especialmente para aniversariante Solange, todos os aniversariantes do dia. Vai também para Dona Maria José, lá de Pia Sabuçu. É. 11:22

0: chegando o safadão, bichando de avião, passos na areia, especialmente pra Deise, lá na Santa Cruz, ouvindo a nossa programação. Obrigada, Deise. Mas tem mais gente por aqui pra pedir sucesso. Bom dia, Doge.
1: Sandra, como você está, minha amiga?
0: Tamo bem, na Santa Paz.
1: Abençoe você, amém, toda a sua família, seus amigos.
0: Obrigada,
1: viu? E também toda a minha família, meus amigos.
0: Assim seja.
1: Eu vou pedir uma música do Devinho Novaes, é bom lembrar, viu? Oferecer para todos meus irmãos, para a família do Hélio Carroceiro, para um sobrinho que eu tenho lá no Bar Vermelho, para os amigos dele lá, viu? E para todos os ouvintes. E vocês que amanheceram o dia que não tá 100%, mas estando com 99,1, já tá bom demais, viu? Que Deus abençoe a todos, Sandra.
0: É isso. Tchau. Aí. Estando em 99,1, tá super demais. Fique tranquilo que hoje é terça-feira, hoje tem terço dos homens, né? Fica tranquilo, fica tranquilo. É, gente, é isso mesmo, né? A vida é assim. Bora?
2: Bom dia, Sandrinha.
0: Bom dia, meu amor.
2: Botar no ar. Tem um carro daqueles de plástico grande. Você liga pra mim? Que eu tô sem celular.
0: Eu não entendi, amiga. Eu não entendi qual é a sua necessidade. Não entendi. Olha, gente, vou falar em necessidade. Uma senhora veio hoje aqui, tá? Houve um acidente no final de semana. E o filho dela parece que fraturou a mão e o pé. Ou é a perna? Ela me falou aqui, né, dona Benedita? Eu peço a você que tem uma cadeira de rodas comum, que não tá usando, se puder emprestar, a gente agradece. Se quiser doar, a gente agradece também. Então, se você tem uma cadeira de rodas e quer fazer uma doação, por favor, entre em contato comigo aqui na Grande Rio FM. Pode deixar recado, tá? Diz, olha, a Sandra Maurício anunciou que tá precisando de uma cadeira de rodas. Aí pode falar em qualquer horário do programa que o pessoal dá notícias a mim, tá bom? Então, quem tiver uma cadeira de rodas para fazer doação ou empréstimo, fala com a gente. Tá chegando ele!
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0: Safadão e Xande Avião!

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0: Bom dia, lindo, seu Gervásio. Tá me ouvindo, seu Gervásio? Você quer estar me ouvindo em casa? Não sei não, mas hoje é aniversário do seu Gervásio, lá da rua João Ramalho. Muitos conhecem ele por técnico, né, em consertar ventiladores. E eu conheço ele um pouquinho a mais, porque é um grande cristão, um homem muito virtuoso, que está sempre dedicado nas obras da igreja, né, da paróquia Santa Luzia. Se envolve mesmo. O dia para ele, até eu acho que tem um pouquinho mais de hora para ele poder ser tão útil. Quando ele não está conosco no catecumenato, é porque ele está lá a serviço do ECC, a serviço de outras pastorais, de algo, de outra coisa para a igreja. Então, que a vida dele seja plena de amor, saúde, alegria, paz, prosperidade em todos os âmbitos da vida e principalmente da vida familiar, com a sua esposa Vânia, seus filhos, toda a família, os amigos. Nós te abraçamos e desejamos que seus sonhos sejam os planos de Deus para você, que realize todos eles e que viva a vida com muita alegria, sentindo paz no seu coração. Deus te abençoe grandemente, meu amigo Gervásio, lá da rua João Ramalho. Tenha certeza de que se você não existisse, Deus iria ter que inventar você para nós, tá? Seja sempre esse cara humilde, alegre, único, especial, corajoso e verdadeiro em todos os sentidos. Feliz aniversário, Gervásio, da rua João Ramalho. Muitos anos de vida.
1: Parabéns.
0: E o melhor da vida hoje e amanhã. E sempre para você. Aqui também eu quero saudar com muito carinho meu papaizinho Valdecido Castro. Ele que hoje também está completando mais um ano de vida. E é uma pessoa que a vida me deu de presente aqui através do rádio. Depois que meu papaizinho partiu e minha mãezinha, né, entrou naquele sofrimento, eles chegaram aqui me chamando de filha e me abençoando. Então, não tem preço. Eu me alegro demais sempre que eu ouço os seus áudios, sempre que eu ouço o seu Deus abençoe, e principalmente quando me soma na contagem dos seus filhos. Então, vida longa, viu, papai Silvaldeci? Você é incrível, espetacular. Parabéns pela linda família, por tudo, todo o bem que você co-criou e tudo o bem que você há de continuar recebendo dos céus, porque o Senhor é amigo verdadeiro, é digno, bondoso, honesto, sincero, respeitoso, dedicado, companheiro, cuidadoso e ainda acolhedor. Deus te promova uma vida longa e com tudo, tudo, tudo que eu não sei dizer, mas que os céus sabem que é necessário para viver bem nessa terra. Que desçam chuvas, chuvas sem fim, sobre a sua vida, meu papaizinho Valdecido Castro. Receba o carinho da sua esposa Selma e de toda a família. Parabéns,
1: parabéns, parabéns para você.
0: E para esses pais, queridos e amigos que hoje completam idade nova, eu quero aqui tocar nessa homenagem linda para vocês, né, que são papais, na voz de Lourenço Lorival, pedido de um pai. Vamos cuidar dos nossos pais. Não espere sentir saudades, não espere participar da ausência daqueles que receberam a missão de trazer vocês ao mundo. Não espere para amar, cuidar e honrar. Deus abençoe todos os pais, especialmente papai Gervásio e papai Valdecido Castro. 11:39.

0: Olha, atenção, atenção, depois desse lindo sucesso de Lourenço Lorival, Pedido de um Pai, eu estou aqui para anunciar que eu estou precisando de uma pessoa para trabalhar em companhia, né? Fazer companhia a um idoso. É, eu trabalho um dia sim, dia não. Dia sim, dia não. Interessados devem entrar em contato com o número 9-91-33-69-89. 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Já pode ir hoje, tá? Pode ir agora para falar com o pessoal lá da casa. É na Travessa Rua Nova, número 81. Ali naquela travessa, antes do prédio da Ultragás, lá. A primeira rua antes, para quem vai subir, né? Sentido Gabriel. Isso. Ah, então, você já sabe, na Travessa Rua Nova, número 81, lá na casa do seu Luiz e Dona Marinosa, super conhecidos. Procurar a Líbia, a partir do meio-dia ela vai estar em casa. Então, se você quer trabalhar dia sim, dia não, tá bom? Porque é pra revezar. Então, dia sim, dia não. Vai lá pra conhecer, pra saber como é que é a questão da medicação e coisa e tal. Não precisa ter curso de cuidador de idoso, nada disso. É só querer trabalhar, que a Líbia vai passar um serviço pra vocês, tá bom? Boa sorte, querida. Dá um beijão no papai e na mamãe lá por mim. Saúde, minha flor. Saúde. Homem, não tem como não ter, né, minha filha, preocupação. Mas Deus vai mandar anjos, viu? Pra ajudar vocês todos. Deus abençoe. Muita saúde, minha filha, viu? Então, se você quer, tá precisando, é a oportunidade. A Líbia está lhe aguardando hoje na Travessa Rua Nova, número 81, na casa da Dona Marinosa e do seu Luiz, como são muito conhecidos aqui no bairro Santa Luzia. Se não conseguiu anotar o número, fala comigo aqui através do WhatsApp da Grande Rio FM. E agora, atendendo a pedidos, né? Tem mais gente com a gente nesse último bloco. Já tem programa A Voz da Cidade com Antônio Silva. Dorgival, já tá aqui no ponto a sua música. Já eu toco.
1: Oi, Marilson.
0: Oi, minha querida.
1: Nosso Senhor Jesus, minha filha, lhe dê uma ótima. Vocês já têm, minha filha. E que Nosso Senhor Jesus te abençoe.
0: Amém,
1: guarde, Deus
0: amém. Oi?
1: Aonde está você? Eu procuro e não vejo.
0: Aonde está você? Procure e não vejo. Ok, um abração, um abraço, um abraço.
2: Bom dia, Sandrinha. Bom dia, minha amigona.
0: Bom dia, querido.
2: Que Deus ilumine o seu dia.
0: Amém.
2: Que Deus uma excelente
0: dia,
2: quarta-feira. Uma abençoada quarta-feira. Ou melhor, né, Sandrinha? E eu quero aí, Sandrinha, que você coloque os parabéns para minha sobrinha, viu? Minha sobrinha já completando um ano. E mais um ano, né? Mais uma primavera. E gostaria que você colocasse os parabéns para ela, né? É Iraneide.
0: Iraneide, querida.
2: É esse é o nome dela, Iraneide. Tá bom? E quero ouvir aí Tyrone, viu? E o que oferecer pra você. Você é fãzona de Tyrone.
0: I love you, ele.
2: Que está aí presente, né? Pra Emanuel, Luiz, Dantas e Antônio Silva. Essa galera aí, beleza?
0: Valeu, menino.
2: Valeu, Sandrinha. Um abraço.
0: Feliz aniversário para a princesa, sua sobrinha linda.
3: Bom dia,
0: moça.
3: Todos nós, que seja um dia abençoado. Bom
0: amém,
3: dia, Sandrinha.
0: Amém.
3: Todos que estiver ouvindo na rádio.
0: Qual é a música?
3: Se puder botar Pablo. Música nova de Pablo.
0: Ok.
3: É uns querendo ficar sozinho e outros querendo arrumar
0: sala. Peraí, o que você quer, hein, mulher?
3: Pra todos que estiver ouvindo na rádio. Marli, meu amor, pra você também, minha querida.
0: Tá vendo?
3: Amiga.
0: Choro na chuva.
3: Pra todos os amigos que estiver ouvindo.
0: Povo apaixonado dessa grande
3: beijo,
0: graça.
3: Beijo, beijo.
0: Beijo,
3: bota
0: beijo.
3: Pra rochar.
0: Povo apaixonado.
3: Uns querendo ficar sozinho e outros querendo arrumar sarna pra se coçar.
0: Corrinha, o Maciel quer um relacionamento sério, Corrinha. Você tá querendo ou você já é casada? É só pras solteiras, viu? Ele não quer problema, não. Ele quer solução.
3: Meu irmão, fique sozinho mesmo.
0: Não, o bichinho quer um cobertor. Deixa de atrapalhar, viu, Corquinha? Deixa o rapaz. Oxi.
4: Sandrinha, bom dia, minha linda. Manda um alô pra mim.
0: Que eu tô alô pra ela.
4: Fazendo as coisas.
0: Alô, Eliette do Rosete. Alô, mamãe, Maria José.
4: Ele passa uma música de banda Facílio, viu?
0: Facinho, certo.
4: Só pra curtir, viu, minha linda?
0: Sim, senhora.
5: Bom dia, Sandrinha, que é a Chile da Santa Amélia.
0: Oi, Flozinha.
5: Eu quero uma música de Welly Safadão com Simone Aquino. Eclipse Total. Tchau, Sandrinha.
0: Tchau, meu
5: só
0: amor.
5: Mesmo.
0: Deus abençoe
5: tchau,
0: você e todos aí.
6: Sandra, Maurício.
0: Vamos de música.
6: Maurício. A gente devia fazer esse momento mesmo.
7: Deixa eu ver se o povo sabe.
6: Vai.
7: É
6: bom.

aí, Facínio, alguém aqui sentou. Obrigada a todos pelo carinho. Meu dia pontualmente, muito boa tarde para todo mundo que acompanha a nossa programação. Cheia de novidades. Eita, nós! Até a partir de agora, né? Até as 14 horas tem programa Voz da Cidade. E a partir das 14 horas eu volto para o programa Derrubado de hoje. Para finalizar, tem...

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12:20 em Penedo, 12:20. Muito boa tarde para você. Está começando a partir de agora aqui pela 99, o meu, seu, o nosso programa A Voz da Cidade. Dizendo que aqui na Sonoplastia da 99, eu conto com os trabalhos dele, o garoto Emanuel Rodrigues. A direção geral é dele, Moacir Andrade Filho, o Bola. Produção e apresentação.

A oração do Pai Nosso está na Bíblia, no livro de Mateus, capítulo 6, versículos de 9 a 13. O Senhor ensinou a oração mais eficaz e poderosa. Esta é a oração do Pai Nosso, que convidamos você a orar agora junto conosco. Em nome do Pai, do Filho e do Espírito Santo. Amém. Pai nosso que estais no céu, santificado seja o vosso nome. Venha a nós o vosso reino. Seja feita a vossa vontade, assim na terra como no céu. O pão nosso de cada dia nos dai hoje. Perdoai-nos as nossas ofensas, assim como nós perdoamos a quem nos tem ofendido. E não nos deixeis cair em tentação, mas livrai-nos do mal. Amém.

0: Olá, queridos ouvintes, povo de Deus, que bom que estamos juntos para evangelizar. Eu, Padre Paulo, convido você a acompanhar comigo o Evangelho para hoje, quarta-feira, dia 5 de agosto. Estamos na 18ª semana do tempo comum, hoje celebrando a dedicação da Basílica de Santa Maria Maior em Roma. E o Evangelho para hoje é o de Mateus, capítulo 15, versículos do 21 ao 28. Acompanhe comigo agora. O Senhor esteja convosco, Ele está no meio de nós. Proclamação do Evangelho de Jesus Cristo segundo Mateus. Glória a vós, Senhor. Uma cananeia começou a gritar: tem misericórdia de mim, Senhor. Minha filha está endemoniada. Mas ele não respondeu. Então os discípulos aproximaram-se para rogar-lhe: atende-a, porque continua gritando. Mas ele disse: fui enviado somente para as ovelhas da casa de Israel. Mas ela se aproximou, prostrou-se e disse: Senhor, socorre-me. Ele respondeu: não é bom tomar o pão dos filhos e jogá-lo aos cachorrinhos. Mas ela insistiu: é verdade, mas também os cachorrinhos comem as migalhas. Jesus lhe disse: tens uma grande fé, seja feito conforme queres. E a filha dela ficou curada. Palavra da salvação. Glória a vós, Senhor. Meu irmão e minha irmã, como é bonito, né? Ter fé, viver nessa fé, celebrar essa fé. Tem misericórdia de mim, Senhor, filho de Davi. Minha filha está terrivelmente endemoniada. Os discípulos querem mandar embora a cananeia. Jesus ficou quieto. Depois disse: fui enviado somente para as ovelhas desgarradas da casa de Israel. A mulher pede socorro, chama Jesus de Senhor, título de divindade, chama-o de filho de Davi, título messiânico, e por fim faz uma humilde profissão de fé: os cachorrinhos comem as migalhas que caem da mesa de seus senhores. Aí está a prova que se abre e diminui a restrição, a porta da fé. Deus não faz acepção de pessoas. Ela incomodava com seus gritos, mas eram gritos de um coração sofrido, de uma mãe que queria ver sua filha curada. Senhor, filho de Davi, tem compaixão de mim. Desça sobre você, a sua casa, a sua família agora a bênção do Deus Todo-Poderoso, em nome do Pai, do Filho e do Espírito Santo. Fica com Deus. Amanhã, nesse horário, a gente se encontra aqui meditando a palavra do Senhor. Até lá.
1: Doze horas e 26 minutos e a partir de agora vamos com as principais manchetes de tudo que será notícia no programa.

0: problema de tráfico entre Propriá e Porto Real do Colégio. Alagoas tem 15 municípios com mais eleitores do que habitantes. Como é que isso funciona, Manuel?
1: Entendi, não. E é? Tem mais eleitor do que habitante. Vamos já já entender essa história.
0: Ator Marco Furlan é preso, suspeito de estuprar criança autista de 5 anos durante festa em São Paulo. Comissão de Fiscalização da Câmara de Penedo cobra esclarecimentos sobre a suspensão do transporte coletivo. Convenções partidárias chegam ao fim hoje, dia 5 é o último dia para a realização das convenções e deixa cenário eleitoral de Alagoas mais definido para as eleições. Dois homens são suspeitos de estuprar a própria irmã no interior de Alagoas. E nova lei cria o Pix Pensão e automatiza o pagamento da pensão alimentícia. Pai condenado por estuprar a filha de 8 anos dizia que abusos eram para que a garota parasse de fazer xixi na cama. Isso é um doido, né, velho? Isso é um... Sim, aí disse que era tipo um castigo pela parada de fazer xixi na cama. Isso é, quando ele chegar no presídio, ele vai saber o que é fazer xixi na cama. Partidos têm até esta quarta-feira para realizar convenções e definir candidatos em Alagoas. Quatro mulheres denunciam coronel da PM por assédio em ônibus. STF manda Estado de Alagoas incluir cota para PCD no concurso da PM e reabrir inscrições. TCU envia à Justiça Eleitoral lista de gestores com contas rejeitadas. E o TRE suspende julgamento que pode caçar 7 vereadores de Boca da Mata. E vídeo mostra que cavalo morreu após acidente durante cavalgada de Santo Antônio em Penedo. Tudo isso e muito mais a partir de agora aqui na 99, no seu programa A Voz da Cidade, que já está no ar. 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

0: 12:31. Boa tarde para você, ouvinte da Rádio Grande Rio FM. Estamos chegando com a graça de Deus, prometendo ficar com os senhores até as 14, trazendo o maior volume de informações de todo o Baixo São Francisco. Dizendo que você pode participar do nosso programa de duas formas: pelo 3551-6600, telefone fixo, você vai ligar pela operadora, não pelo WhatsApp, porque nós não atendemos ligações via WhatsApp. Você vai ligar pela operadora 3551-6600, ou você vai também enviar a sua mensagem de áudio ou texto aqui para o nosso programa por esse mesmo número, 3551-6600, também é o WhatsApp aqui da Rádio Grande Rio FM. Vamos ouvir o boa tarde dele, do garoto Emanuel Rodrigues, que hoje está assim emocionado com as últimas informações. Boa tarde, filho.
1: Muito boa tarde, meu amigo Antônio Silva. Muito boa tarde a todos os queridos ouvintes deste excelentíssimo programa, né? Tudo tranquilo, viu, filho?
0: Tá até gaguejando, não tô dizendo. Eu não tô dizendo que ele tá emocionado.
1: Eu tô com medo de falar besteira. Você não me chame. Não me chame pra comentar muita coisa nesse programa hoje, não.
0: Certo,
1: viu?
0: Certo, certo.
1: Pelo amor de Deus.
0: Vou deixar você isento. Nem.
1: Hoje não é o bom dia.
0: Ele tá todo.
1: Tá, eu vou logo ele isento.
0: Pronto, já tô por aqui.
1: Esquenta, muito não. Bem. Mas tá tudo tranquilo, viu, filho?
0: Tá,
1: graças a Deus.
0: Não sei porque você tá gaguejando
1: tanto.
0: Tá
1: tudo bem. Eu tô com frio.
0: Por isso que eu vim.
1: Aumentei ali o ar-condicionado,
0: assim.
1: Começou a gelar com força, apesar do sol lá
0: por
1: fora.
0: Por isso que eu vim assim.
1: A mão chega a estar gelada aqui. Mas tá tudo bem, viu, filho? Graças a Deus, qualquer coisa, estamos por aqui e vamos seguir até as 2 horas informando essa população maravilhosa do Baixo São Francisco. Beleza?
0: Ok, muito bem. Vou começar o programa com essa matéria que está chamando a atenção de todo o estado de Alagoas. Porque o deputado federal por Alagoas, Alfredo Gaspar, foi anunciado como pré-candidato a vice-presidente na chapa do então pré-candidato a presidente Flávio Bolsonaro. Candidato à presidência da República, o senador Flávio Bolsonaro, que é do PL do Rio de Janeiro, anunciou nesta quarta-feira que o deputado federal Alfredo Gaspar, do PL aqui de Alagoas, será o candidato a vice-presidente na chapa dele nas eleições deste ano. Gaspar é ex-promotor de justiça, foi procurador de justiça e secretário de Segurança Pública do Estado de Alagoas. Eleito para a Câmara em 2022, ganhou projeção nacional como relator da Comissão Parlamentar Mista de Inquérito, a CPMI do INSS. No discurso que anunciou Gaspar na chapa, Flávio destacou a atuação do deputado federal na segurança pública e a ligação dele com o berço eleitoral em Alagoas e os demais estados do Nordeste. É uma pessoa que eu aprendi a admirar. Todos vocês aqui aprenderam a admirar pela coragem, honestidade, pela sua história em frente à segurança pública. Alguém que já foi promotor de justiça, chefe do Ministério Público do seu estado, disse, portanto, o pré-candidato Flávio Bolsonaro, se referindo ao deputado federal Alfredo Gaspar. Ele prosseguiu: alguém que enfrentou e defendeu os nossos aposentados na CPMI do INSS, alguém que pediu a prisão do filho do presidente porque tinha culpa no cartório, e alguém que representa o Nordeste de fato. Em sua fala, Gaspar agradeceu a Flávio pela confiança e se comprometeu com o projeto do governo. Vossa Excelência escolheu uma pessoa simples, nordestina, mas com uma história de vida de muito trabalho. E está aqui de cabeça erguida para dizer que ao seu lado marcharei para a gente transformar esse Brasil num local justo e decente. Ele também citou o ex-presidente Jair Bolsonaro. Me permita dizer que eu sinto uma falta grande hoje de duas pessoas: do meu pai, que está no céu, e do seu pai, que está em cativeiro. Palavras do Alfredo Gaspar no seu discurso. Após meses com a relatoria da Comissão Mista de Inquérito, a CPMI, que investigou suspeita de fraudes em descontos de aposentados e pensionistas do INSS, Alfredo Gaspar entregou um relatório que propôs, inclusive, indiciamento de mais de 200 pessoas, né? Então, está aqui a matéria. Essa matéria está, inclusive, no site do G1, viu? O evento contou ainda com a presença de mulheres que chegaram a ser ventiladas como possibilidades para integrantes da chapa, como a senadora Tereza Cristina, do PP, e a ex-presidente da Caixa, Daniela Marques, afiliada ao Republicanos. Pensando em atrair mais votos entre as mulheres, 52,8% do eleitorado, a campanha do então pré-candidato Flávio passou as últimas semanas em busca de uma mulher para compor a chapa. No entanto, após o anúncio de neutralidade dos respectivos partidos, elas acabaram sendo, segundo a matéria, viu, barradas. Porém, no evento desta quarta-feira, fizeram breves pronunciamentos em defesa da candidatura do então pré-candidato Flávio. Tereza Cristina agradeceu o convite para servir-se, mas disse que não pôde aceitar por questões partidárias. Daniela Marques, por sua vez, falou da importância do desenvolvimento de políticas voltadas para a defesa das mulheres. E para fechar aqui as informações, dizendo que, no entanto, o Republicanos, quanto à federação, formada por União Brasil e Progressista, decidiram não integrar uma coligação presidencial e anunciaram neutralidade na disputa. Diante desse cenário, o PL, portanto, aí convidou o deputado federal por Alagoas, Alfredo Gaspar, para compor a candidatura ao lado, então, do senador Flávio Bolsonaro. Então tá aí, gente, viu? Para você que não sabia, tá sabendo agora, essa matéria que eu acabei de ler está no site do G1, e não é o G1 Alagoas, viu? É o G1 Nacional, o G1 da Globo, né? Tem o G1 dos estados, que é da Globo também, só que tem barra L, barra Sergipe e tal, mas aqui não é o G1 de Alagoas, essa matéria, viu? Matéria extensa, matéria que fala aí, então, da escolha do Flávio Bolsonaro, do então deputado federal Alfredo Gaspar, para compor a chapa junto com ele, aí rumo à disputa na presidência do nosso Brasil. Ó, 12 horas e 39 minutos em Penedo, 12:39. 12 horas e 39 minutos em Penedo, seguindo então com o nosso programa A Voz da Cidade pela 99.1 Rádio Grande Rio FM. Tem mais informações. Olha, uma ação integrada das polícias civil e militar desarticulou um esquema de tráfico entre Propriá e Porto Real do Colégio. Uma operação integrada entre policiais, militares e civis resultou na prisão em flagrante de 3 homens suspeitos de envolvimento com tráfico de drogas na região do Baixo São Francisco. A ação foi realizada na tarde de ontem e ocorreu nos municípios de Propriá, Porto Real do Colégio e São Brás. De acordo com as forças de segurança, a operação foi desencadeada após o compartilhamento de informações de inteligência que apontavam o transporte de entorpecentes entre as cidades, com destino à comercialização em áreas públicas e feiras livres da nossa região. Durante o monitoramento, os policiais interceptaram o primeiro suspeito no conjunto Maria do Carmo, em Propriá. Com ele foi apreendida uma quantidade de substância análoga ao crack. Ao ser questionado, o homem informou aos agentes onde teria adquirido a droga, indicando uma residência localizada em Porto Real do Colégio. As equipes seguiram até o endereço indicado e localizaram o segundo investigado. Conforme a polícia, ele colaborou com a abordagem e revelou que havia mais entorpecentes escondidos na casa de um familiar, situado no povoado Giral, em São Brás. No terceiro local, alvo da operação, os policiais encontraram outro suspeito de posse de mais uma quantidade de substância semelhante ao crack, que também foi apreendida. Ao término da ação, três homens foram conduzidos, juntamente com todo o material apreendido, para a Delegacia Regional de Propriá, onde foram autuados em flagrante por tráfico de drogas. Eles permanecem à disposição da Justiça e deverão passar por uma audiência de custódia. Segundo as forças de segurança, a operação reforça o trabalho integrado entre as polícias no combate ao tráfico de drogas e ao crime organizado na região do Baixo São Francisco, buscando desarticular rotas de distribuição de entorpecentes e ampliar a segurança da população. Gente, eu vou trazer uma matéria falando de um ator. Você já ouviu falar desse ator, Marcos Furlan?
1: Rapaz, o sobrenome...
0: Não é estranho,
1: não,
0: né?
1: É estranho.
0: Se você botar o nome dele aí...
1: Furlan.
0: É, vai aparecer, é um cara jovem. Se... Vai aparecer a foto dele aí pra você. Esse ator, que inclusive já gravou minisséries na Globo e em outros canais... se envolveu numa polêmica séria. Ele está sendo acusado de tentar estuprar um garoto de apenas 5 anos e o menino é autista. Se não bastasse a idade da criança, a criança é uma criança autista. E eu não sei que peste se passou na cabeça desse ator. Ele foi convidado para um aniversário. Foi convidado para um aniversário. E eu não sei, ele quando foi detido, ele disse que pensou que o menino fosse a namorada dele. Acho que ele tinha tomado muita birita e disse que não lembrava de nada que tinha acontecido. Já viu a foto dele aí?
1: Já disse que, né? Confundiu o menino com a namorada.
0: Foi. É um cara novo, né? É um caba novo, né?
1: É 48 anos.
0: É. O ator Marco Aurélio Dias Furlan foi preso em flagrante sob acusação de estupro de vulnerável contra um garoto autista de apenas 5 anos durante uma festa em Pindamonhangaba, São Paulo. O incidente aconteceu em uma chácara alugada para a festa no interior paulista. A mãe da criança encontrou o ator com seu filho após ouvir gritos vindos do quarto. Durante a audiência de custódia, realizada recentemente, a prisão em flagrante foi mantida pelo juiz. O Ministério Público solicitou a conversão da detenção para prisão preventiva. Na ocasião do crime, testemunhas relataram que tanto o ator quanto a criança estavam nus quando foram descobertos pela mãe e outras pessoas que estavam presentes na festa. Quando abriram a porta do quarto, o menino gritando, chorando, estava nu o ator e estava nu a criança. Olha que cena, bicho, para um cara que é famoso, para um cara que... Meu, não sei não, eu não sei o que passa na cabeça de muita gente não. Famoso por sua participação em novelas e comerciais televisivos nas principais emissoras do país, Marco Furlan inicialmente afirmou estar embriagado e confundiu o menino com a sua... Rapaz, eu vou dizer. Não, aí também... Ó, não tô julgando não, que eu não posso apontar dedo nem julgar. Meu papel aqui não é esse. É um caso revoltante. Mas o cara confundir um menino com uma mulher... Você tem que ter tomado, meu filho, um barril de cachaça. Né, Manuel? O que é que tem a ver um menino de 5 anos com uma mulher?
1: Isso.
0: Achei que era minha namorada. Ô, rapaz, pelo amor de Deus. Posteriormente, na delegacia, ele disse não se lembrar dos eventos ocorridos até ser levado pela polícia. A vítima está recebendo acompanhamento médico conforme os protocolos estabelecidos para casos dessa natureza. Exames foram realizados no IML para verificar possíveis evidências físicas do crime denunciado, independentemente do resultado do exame, que vai ver se o menino teve lá a conjunção realizada ou não, né? As circunstâncias relatadas sustentam as acusações legais contra o ator devido à situação encontrada pelas testemunhas. Se no exame que vai ser feito no IML, no garoto, constatar que não houve penetração, mesmo assim, o ator vai ser processado por estupro de vulnerável.
1: Porque ele estava nu, né?
0: Estava nu. Pode se configurar uma tentativa de estupro, né, Manuel? Sim. Independentemente do resultado do... Ah, não houve não penetração, ele não chegou a fazer penetração no garoto. Mas ele vai continuar preso e vai continuar sendo processado, se não por estupro propriamente dito, mas por uma tentativa de estupro. Não sei, atentado, uma criança e tal. Mas a decisão judicial fundamentada sobre este caso permanece disponível publicamente enquanto prosseguem as investigações adicionais sobre os fatos apresentados durante a audiência inicial envolvendo Marco Furlan e suas ações na cidade paulista. Eu tenho matéria, o cara é famoso, né? Gerou matéria televisiva e nós vamos ouvir, Emanuel, aqui no programa, por favor. Vamos lá? Deixa eu pegar aqui. Ator preso em flagrante continua detido após audiência de custódia. Vamos acompanhar a matéria.
2: Ator famoso preso por abusar de uma criança autista. Essa é uma das principais histórias que vem ganhando o Brasil nas últimas horas. Marco Furlan, 48 anos, muitas novelas, filmes, propagandas, atuou nas principais emissoras de televisão. Foi preso acusado de estupro de vulnerável contra um menino autista de 5 anos em Pindamonhangaba, interior de São Paulo. O caso aconteceu durante uma festa de aniversário realizada em uma chácara. De repente ele se afasta da festinha e entra no quarto. Gritos de uma criança, a mãe entra e vê este homem com a criança no quarto. Ele é preso em flagrante e o Cidade Alerta teve acesso em primeira mão à audiência de custódia do ator. Ele, frente a frente, com o juiz. E a gente vai saber agora se a prisão em flagrante foi ou não convertida em preventiva, se ele vai continuar ou não preso. Coloca um trechinho da audiência de custódia, o ator, frente a frente com o juiz, ele que foi flagrado no quarto pela mãe da criança. Coloca, por favor, a audiência de custódia para a gente ver, por gentileza.
3: Assim, de prisão em flagrante, lavrada em São Paulo de Marco Aurélio Dias Furlan, pela prática do delito de estupro de vulnerável, o flagrante encontra-se formalmente em ordem, devendo ser homologado respectivo auto, no mais requer o Ministério Público a conversão da prisão em flagrante em prisão preventiva.
2: Vem cá, você já conseguiu ver que ele fica com a cabeça fazendo a negativa aqui, ó, dizendo não, não, não, não. O que que ele fala sobre isso, já que a mãe diz que pegou ele no flagra? O que ele fala sobre isso? O que aconteceu nesse quarto? Reportagem inédita e exclusiva na tela do Cidade.
4: A imagem é da audiência de custódia do ator preso por abuso de vulnerável. Marco Aurélio Dias Furlan fala pouco.
5: Bom dia, seja bem-vindo.
6: Bom dia.
5: O senhor foi agredido ou torturado pelos policiais no momento da sua prisão?
6: Não.
4: Apenas reage, balançando a cabeça durante a interação da promotora com o juiz.
3: O delito de estupro de vulnerável.
4: Por fim, o juiz confirma a prisão em flagrante.
5: Decisão segue por escrito, devidamente fundamentada, disponível a todos. Pode encerrar, por gentileza, Tomás, a gravação.
4: O ator de 48 anos participou de novelas famosas em grandes emissoras, inclusive contracenando com crianças. Também fez carreira como ator de comerciais.
7: No nosso último aniversário de namoro, eu fiz esse mapinha com todos os lugares que eu falei eu te amo pra ela.
4: Era uma a festa de aniversário da melhor amiga da mãe da criança em uma chácara alugada para o evento no interior de São Paulo. O menino de 5 anos com o espectro autista estava dormindo em um dos quartos, quando, de repente, a mãe e outras testemunhas passaram a ouvir um choro de dor e desespero. Quando as testemunhas abriram o quarto para ver o que acontecia, o ator estava sem roupas e a criança também. A polícia militar foi chamada e ouviu a primeira versão dada por Marco Furlan.
8: Falou que ele estava embriagado e que achou que era a namorada dele.
9: A namorada dele estava na festa?
8: Estava na festa. Ele estava nu, a criança gritando ainda. E aí, imediatamente, ele foi levado para a delegacia e a criança foi levada para o pronto-socorro.
4: Na delegacia, ele mudou de versão.
8: Ele disse que ele não lembrava do que aconteceu. A única coisa que ele lembrou, quando ele retomou a consciência, quando ele já estava dentro da viatura. Mas ele nega os fatos, dizendo que não lembra o que aconteceu.
10: Como que a gente pode falar um pouquinho da criança, a criança com espectro autista, o que, que a mãe diz um pouco sobre a criança, doutora?
8: Então, a criança ela é acompanhada por uma série de profissionais. É uma criança extremamente inteligente, sensível e uma criança muito esperta, porque na hora que ele sentiu que estava acontecendo alguma coisa errada, ele gritou.
4: O ator vai permanecer preso.
8: A criança tomou todos os remédios, que é o protocolo, né, para evitar qualquer tipo de doença. E hoje, à tarde, foi feito o exame no IML. Se por um acaso os laudos de IML vierem que não houve, ele vai responder por estupro de vulnerável da mesma forma. A lei diz isso, né? Porque a situação em que ele foi pego, ele irá responder pelo mesmo crime.
11: Tá aí, portanto, na audiência de custódia, a confirmação da manutenção da prisão. Sim, vai continuar preso.
12: O Ministério Público pediu para conversar para prisão preventiva. O juiz só perguntou para ele se ele tinha sido torturado, espancado, e falou que não. Agora, que triste, que lamentável isso. Que história é essa que ele disse que achou que era namorada? Olha, eu não consigo entender como é que pode. Precisa apurar direitinho essa história, bem ao fundo mesmo.

Muito bem, gente. Então tá aí o caso do ator Marco Furlan, que está sendo acusado aí dessa tentativa de estupro de vulnerável contra uma criança de apenas 5 anos do espectro autista. Eu tô hoje aqui com um monte de matéria falando com relação casos de abusos sexuais. Inclusive, eu tô com a matéria aqui que eu vou passar depois do intervalo comercial, de dois irmãos são suspeitos de estuprar a própria irmã aqui em Alagoas. Eu estou com a matéria de um pai acusado também de abusar da filha e disse que era pra menina parar de fazer xixi na cama. O que que está acontecendo com o ser humano que todos os dias nós, quando estamos buscando informações para preparar esse programa, essas matérias aqui têm de enxurrada na internet. E nós, quanto comunicadores e quanto apresentadores de programa informativo, eu não gosto de chamar de jornalismo, eu chamo de um programa informativo, temos a obrigação de trazer essas matérias à tona e ao conhecimento dos senhores. Eu sei que são matérias pesadas, matérias chocantes, matérias que revoltam, mas nós temos o papel de trazer até como alerta para pais, alerta para autoridades, do porquê que isso tem crescido tanto nos últimos dias. Por quê? É a grande pergunta que se faz. Dois irmãos acusados de estuprarem a própria irmã. Um pai que estupra uma filha de 8 anos e diz que os abusos aconteciam para a garota parar de fazer xixi na cama. O outro, um ator, uma pessoa da televisão, estupra ou tenta abusar de um garoto de 5 anos, autista, e diz que confundiu o menino com a namorada. Que mundo perverso é esse que nós estamos vivendo, hein? E olha que nós temos toda uma rede de proteção à criança e ao adolescente. Mas os senhores perceberam que, mesmo com toda a rede, ninguém está livre que isso aconteça, porque era uma festa de aniversário, a criança estava dentro da casa com os pais, o ator desaparece da festa e as pessoas que estão na festa são surpreendidas por gritos do garoto. Quando abrem a porta do quarto, tá lá o ator nu e o menino também. Olha que situação degradante e revoltante de deixar qualquer um indignado. Eu estou aguardando a chegada aqui em Penedo de uma delegada que vai ser, a especialidade dela será o combate à violência contra a mulher, as agressões que as mulheres sofrem. Dois temas muito presentes na sociedade e que muita gente fecha os olhos: abuso de criança e adolescente e feminicídio, violência doméstica. Tem acontecido muito nos últimos tempos. Eu não tenho, sabe, embrulha o estômago em trazer uma matéria dessa ao meio-dia, em qualquer horário, mas nesse horário as famílias estão reunidas, talvez almoçando, escutando esse programa, e é revoltante, né? Mas quem trabalha com informações como eu trabalho, eu não posso escolher que tipo de informação eu vou passar. Infelizmente, a força da profissão não me deixa essa escolha. Independente do teor da matéria,
que seja leve, que seja pesada, que seja ruim ou que seja boa, como radialista e apresentador de um programa informativo, como radialista e apresentador de um programa informativo,

vai cometer um crime brutal desse. Isso é um crime brutal, sem, sabe, precedentes. Crime hediondo, porque é contra uma criança. Primeiro, contra uma criança e uma criança autista, uma criança especial. É um crime horrendo. Então fica o alerta. Mesmo dentro de casa, mesmo uma festinha de aniversário, mesmo. Cuidado. Cuidado, cuidado, cuidado. As informações que nós trazemos a esse programa têm esse cunho de alerta. De alerta. Porque hoje está difícil saber em quem confiar. Outra matéria. Veja bem, o teor dessa matéria que eu vou trazer daqui a pouquinho para os senhores. Deixa só encontrar aqui. Ó, quatro mulheres denunciaram um coronel da PM. Quatro mulheres denunciaram um coronel da PM por assédio, sabe onde? Dentro de um ônibus. Dentro de um transporte coletivo. Vou trazer a matéria, vou ler a matéria e tenho também matéria em áudio. E os senhores vão ouvir a revolta das mulheres, porque segundo elas, esse coronel começava alisando primeiro as mulheres com os pés. Ali com o pé, mané. Aí ficava alisando a coxa da mulher, passando a perna dele na perna da mulher, e a mulher se esquivava, se afastava. E um coronel da PM. Eu trago já essa matéria depois do nosso bloco de intervalo comercial. Infelizmente, nós gostaríamos muito, muito de ser porta-voz de notícias só boas. Viu? Só notícias boas. Mas, infelizmente, nossa vida é regrada não só de coisas boas, nem só de coisas ruins. 13:02. Intervalo comercial. Sai daí não. Eu volto já. A voz da...

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0: Eita, estamos de volta, 13 horas e 22 minutos, 13h22. Gente, Alagoas tem 15 municípios com mais eleitores. Eu tô rindo porque, não sei se é porque, Manuel, quando chega a eleição tem gente que vem tirar o título na cidade só pra votar e não mora na... Eu não sei não como é que funciona isso não. Olha, Alagoas, né, tem 15 cidades com mais eleitores do que habitantes. Aí, não sei não como é que pode explicar um negócio desse não. O eleitorado alagoano carrega uma distorção impressionante nas eleições desse ano. Em pelo menos 15 municípios aqui do estado de Alagoas, a quantidade de pessoas aptas a votar é maior do que o total de habitantes que realmente moram na cidade. O crescimento do fenômeno em Alagoas foi avassalador. O estado saltou de apenas 3 municípios que tinha nessa situação em 2022, olhe, em 2022 tinha apenas 2 municípios com um número maior de eleitores do que habitantes. Agora em 2026, de 2 municípios saltou para 15. Uma disparada de 400%. A segunda maior alta proporcional do Nordeste, atrás apenas do Ceará. O cenário em Alagoas reflete uma tendência nacional que atinge 733 municípios brasileiros, impulsionada pelo maior eleitorado da história do país, 158 milhões de votantes. Especialistas e dados do próprio Tribunal Superior Eleitoral mostram que o fenômeno é multifatorial. A principal causa é o êxodo populacional de cidades pequenas, de cidades de pequenos centros, né? Quem vem embora para estudar ou trabalhar, raramente transfere o título de eleitor, mantendo o vínculo afetivo e familiar no município. Agora entendi, mano. Ah, tá, entendi. Ah, tem gente que não mora mais, mas vota. Só vem de quase 4 anos.
1: Tem um filho, uma filha que já está com 16, 18 anos.
0: Entendi.
1: Não está estudando mais aqui.
0: Não, não mora.
1: Estudar na capital. Tem família lá. Aí aquela pessoa tira o título aqui, já tirou o título aqui e foi estudar lá e fica lá. Entendeu? E aí, às vezes, a pessoa não vai morar aqui, mas volta aqui
0: mas
1: na
0: volta.
1: Cidade.
0: Entendeu? Foi embora, mas
1: foi
0: não
1: embora,
0: mudou.
1: Mas não mudou
0: o
1: ainda.
0: Domicílio eleitoral.
1: Ah, fica, sabe que a gente fica, né? Uhum. Protelando, só vai fazer na última hora, ou deixa pro ano que vem, deixa pro próximo.
0: Ah,
1: assim acontece.
0: Nada melhor do que um especialista.
1: Até
0: na
1: porque
0: área.
1: Quando você muda de. Como é que diz? Pra votar em
0: domicílio.
1: Outra cidade, domicílio eleitoral, né? Você tem que ter um comprovante de residência.
0: Isso,
1: né? Por exemplo,
0: verdade.
1: Então, você precisa morar há pelo menos um período naquela cidade para poder mudar.
0: Muito bem, universitário. Outro fator decisivo é o vai e vem do interesse político local. O monitoramento do TSE revelou que 86% das cidades brasileiras com menos de 10 mil habitantes ganharam eleitores no ciclo das eleições municipais do ano 2024. Passada a disputa de prefeitos e vereadores, a maré baixou para 82% desses mesmos municípios chegaram em 2026 com uma redução no eleitorado. Um indício, claro, de mobilização pontual de eleitores de fora. O raio-x dos 15 municípios de Alagoas, onde os eleitores superam os habitantes. Vamos lá, vou trazer aqui, viu, Manuel? Champreta. Rapaz, se for pela dedução do Emanuel... Champreta tem 6 mil habitantes. Diz quantos eleitores? Só.
2: 3 mil.
0: Hã?
2: 4
0: mil. Hã?
1: Vá? Vá, 5 mil.
0: 9.930 eleitores.
1: Aí.
0: Champreta.
1: Aí. Champreta fica não, deixa eu ver.
0: Champreta.
1: Champreta é perto de Maceió, não, né?
0: Eu não sei.
1: É sertão.
0: Champreta. A matéria que eu tô lendo está no al102.com.br. Champreta, 6 mil habitantes, conta hoje com 9.930 eleitores.
1: Depois de Viçosa.
0: Campo Grande tem 8.285 habitantes.
1: Tem quantos eleitores?
0: 9.167 eleitores. São Brás, 6.557 habitantes.
1: Mas é aqui pertinho, né?
0: É. Olha, aí tem 7.363 eleitores. Jacuípe, 5.419 habitantes. Conta hoje com 6.058 eleitores. É, Olho d'Água Grande, 4.381 habitantes. Tem 5.156 eleitores. Minador do Negrão, 4.935 habitantes. Hoje tem 5.122 eleitores. Aí aquele pessoal, o Emanuel disse aí, que é o pessoal que vai embora e tal.
1: E agora Champreta tá meio estranho.
0: E não mudou o domicílio eleitoral, né? Então,
1: Champreta tá meio estranho.
0: Vamos acreditar nessa né, mano? Eu quero acreditar nisso aqui, viu,
1: moleque? Eu também quero acreditar.
0: Eu quero acreditar nisso aqui.
1: Só que eu já tô mudando.
0: Eu quero acreditar nisso aqui, que o camarada foi estudar, lá, mas não deixou lá. Quatro anos eu volto, visito minha cidade, vou voltar e tal. Deixou lá, né? Olho d'Água Grande, já falei. É, Belém, tem 4.000...
1: Quais são as outras hipóteses?
0: Manuel, pelo amor de Deus. Né? 4.819 habitantes e tem 5.058 eleitores. Palestina tem 4.408 habitantes e 5.012 eleitores. Jundiá, 4.175 habitantes e 4.851 eleitores. Mar Vermelho, 3.208 habitantes e tem 3.650 eleitores. Até que não tá tão, né, Manuel? O Mar Vermelho, olha.
1: Tem tantas diferenças.
0: Mar Vermelho tem 3.208 habitantes.
1: Chão Preta,
0: 3.650 eleitores. Tá razoável, né? Tanque d'Arca. Você tá com matéria aí? Tá com matéria aí?
1: Não, tava olhando onde fica essa cidade.
0: Sim. Tanque d'Arca tem 5.906 habitantes e 6.001 eleitores. Belo Monte, 5.895 habitantes, tem 6.055 eleitores. Jacaré dos Homens tem 5.180 habitantes e 5.243 eleitores. Jaramataia tem 5.069 habitantes e de eleitores tem 5.243. E Pindoba, para fechar aqui a relação dos 15 municípios de Alagoas, Pindoba tem 2.286 habitantes e tem 2.898 eleitores. É, graças a Deus, a nossa Penedo não apareceu aqui nessa relação dos 15 municípios que tem mais eleitor do que habitantes, não. Então eu vou partir aí da informação do Emanuel e vou ficar aqui com a máxima do que muita gente apenas saiu da cidade,
1: é sensato.
0: Mas continua votando na sua cidade de origem, né, Emanuel?
1: É mais sensato.
0: Vamos acreditar nisso, né?
1: É.
0: Para não embolar o meio de campo.
1: Piorar a situação.
0: Muito bem. Eu não coloquei ninguém do WhatsApp ainda para falar com a gente, Emanuel. Seu Manuel Adalton, povoado Canoa de Baixo, boa tarde.
2: Boa tarde, Antônio Silva.
0: Boa, meu patrão.
2: Manuel Rodrigues, meu xará. Eu tô ouvindo o seu programa.
0: Um abraço, obrigado.
2: Parabéns, notícia.
0: Muito obrigado, um abraço. É, Neide da Ilha das Flores, boa tarde, Emanuel e Antônio, que Deus nos dê muita saúde. Obrigado para você e sua família também. Olha a Quitéria, Emanuel, do povoado Algodão. Boa tarde, Antônio Silva. Aqui é a Quitéria do povoado Algodão, município de Giral. Já estou ligada no seu programa. É, mande. Como é? Viu minha foto? Vimos sim. Eu e a Manuel. Vimos aí a foto dela.
3: Isso.
0: É. Vimos sim a foto da Quitéria. Parabéns, Quitéria, viu? Vimos. Tá perguntando aqui. Ninguém disse nada. Você nem comentou, rapaz. Ela tá perguntando, viu? Viu minha foto aí? Sou eu. Sempre mande um alô pra mim. Manda um abraço aí pra Antônio Silva. Outro abraço pro Emanuel Rodrigues. Fique com Deus. Tenha uma boa tarde de quarta-feira. Um abençoado, né? Para todos da rádio. Valeu, minha amiga. Deus te abençoe, viu? Obrigado pelo carinho da audiência sempre. A todos aí do povoado Algodão. É, Sandoval, boa tarde, Antônio e Emanuel. Aqui é Sandoval do Madre. Deus abençoe nossa tarde, amigo. Valeu. É, quem tá aqui é a Futuca Burra, né? Tá mandando pra gente aqui. Abraço de Jesus. Rosiene, valeu. É, meu amigo Adilson, o homem que tem aí o melhor mongunzá, arroz doce de Penedo e região. Boa tarde, meu amigo, é Adilson. Valeu, Adilson, um abraço pra você, viu? Quem é Corrinha? Você conhece quem é Corrinha? Não?
3: Corrinha, eu não vi até aí, eu não
4: conheço. Deus me livre, guarde.
0: De quê?
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0: Então você
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0: É, foi, acho que foi pra Sandra.
4: Foi uma música do Amado Batista.
0: Aí chegou, olha, 12h52 chegou a mensagem da mulher. É, Maluquinho do Brega, de Penedo Alagoas, aquele abraço. Maciel, que está à procura. Esse rapaz não achou uma mão ainda não, foi meu irmão? Nada. Meu irmão, que dificuldade é essa? Dificuldade é essa pra encontrar um amor, hein? Ah, pois, ó, o Maciel tá procurando um amor. É, muito bem. Eita, meu Deus do céu, o Nando mandou um texto aqui, viu? Gigantesco, viu? Tem um exame no mês de abril. Eita, Nando, eu vou ler o seu texto aqui e vou ver no que eu posso te ajudar, viu, irmão? Vou ver no que eu posso te ajudar. Professora Lurdinha, um abraço. Boa tarde, obrigado pelo carinho da audiência, viu? É... Oi, boa tarde. Sobre uma cadeira de rodas pro meu filho sofreu um acidente. Ah, é a moça que mandou a foto ontem, é do rapaz com a perna cheia de ferro, é isso? É, é a mesma? É a mesma não, né? Acho que não, né? Já é outro caso, é, Manuel? Eu acho que é, né? Beto Friedman está por aqui também, um abraço, Beto. Cido em Japoatã, boa tarde, irmão.
5: Boa tarde, doutor compadre Antônio Silva, boa tarde, doutor compadre Emanuel, doutora Maria Luzia de Nova, Igreja Nova. Aí os amigos de Penedo de região, compadre Salvador Acílio Castro, Senhor da Colônia, Dona do Beira da Santa. Um abraço aqui os amigos de Sergipe, né, meu compadre do Chalo do Padre São Miguel, seu Madeira lá de São Francisco, pessoal de Santana São Francisco, bigode de sapo, né? Saúde aí nessa vida do Maizão, muito saúde aí pra ele. Neo, pra meu compadre que é a parceria, viu? Que Deus abençoe. Dona Petrúcia, aquele forte abraço aí, Penedo e família, viu?
0: Muito bem, meu amigo Cido em Japoatã, um abraço. Dulce, boa tarde, meninos, tudo bem com vocês? Boa tarde, Dulce, e a todos aí do Tabuleiro dos Negros. Ah, quem tá mais por aqui? Deixa eu ver aqui que eu preciso... É, preciso trazer mais informações. 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

0: Então, tem mais informações para você que está na nossa sintonia aqui do programa A Voz da Cidade. Gente, o TCU enviou à Justiça Eleitoral uma lista de gestores com contas rejeitadas. O Tribunal de Contas da União entregou ontem à Justiça Eleitoral uma lista com nomes de mais de 6 mil pessoas que tiveram contas julgadas irregulares nos últimos 8 anos. A relação foi encaminhada pelo presidente do TCU, Vitaldo Rego, ao presidente do Tribunal Superior Eleitoral, Cássio Nunes Marques. Com as informações, os juízes eleitorais de todo o país poderão analisar se candidatos citados na lista estarão aptos a concorrer nas eleições gerais de outubro. O levantamento inclui agentes públicos que tiveram as contas da gestão consideradas irregulares pelo tribunal. Irregularidades nas contas são uma das causas da inelegibilidade previstas na nossa lei eleitoral. A lista contém 135 vereadores, 144 prefeitos de municípios de pequeno porte, além de outros gestores públicos que também foram citados. As contas são consideradas irregulares quando há omissão na prestação de contas, danos aos cofres públicos, desvio de recursos ou descumprimento retirado das determinações do TCU. O primeiro turno das eleições será realizado no dia 4 de outubro, quando serão eleitos deputados federais, estaduais, distritais, governadores, senadores e o presidente da República. O segundo turno das eleições, caso, né, venha acontecer, está marcado para o dia 25 de outubro e poderá ocorrer na disputa para os cargos de governadores e presidente. O eleitorado retorna às urnas caso nenhum candidato a governo ou a presidente obtenha mais de 50% dos votos válidos, excluindo brancos e nulos no primeiro turno. 13 horas e 39 minutos, seguindo aqui com o nosso programa Voz da Cidade, dizendo o seguinte: olha, o STF manda Estado incluir cota para PCD no concurso da PM de Alagoas e reabrir inscrições. Soube disso?
1: Não, quando você chamou nas manchetes, mas não tinha, não, era cota para... Todo concurso não tem que ter.
0: O ministro Alexandre de Moraes, do Supremo Tribunal Federal, restabeleceu ontem, terça-feira, dia 4, a decisão que obriga o Estado de Alagoas a alterar o edital do concurso da Polícia Militar para incluir a reserva de 20% das vagas do concurso para pessoas com deficiência e reabrir o período de inscrições. A medida atende uma reclamação apresentada pelos advogados Abidinego Teixeira Ribeiro e Gabriel Monteiro de Assunção e derruba a decisão da presidência do Tribunal de Justiça de Alagoas, que havia suspendido a liminar concedida pela 16ª Vara Cível de Maceió. Ao analisar o caso, o ministro Alexandre de Moraes considerou que a suspensão da liminar contrariou um entendimento já firmado pelo próprio STF. Em julgamento anterior, a corte decidiu que pessoas com deficiência não podem ser excluídas de forma automática de concursos para carreira militares apenas pela condição física. A avaliação sobre a compatibilidade entre a deficiência e as funções do cargo deve ser feita individualmente durante o concurso. Na prática, a decisão devolve validade à liminar da Justiça de Alagoas e obriga o Estado a cumprir as determinações estabelecidas no processo até que o mérito da reclamação seja julgado pelo Supremo. A ação popular foi movida após o edital do concurso da PM de Alagoas prever cotas para candidatos negros, indígenas e quilombolas, mas não reservar vagas para pessoas com deficiência, como determina a Lei Estadual 7.858/2016. No dia 27 de julho, a 16ª Vara Cível de Maceió determinou que o Estado corrigisse o edital, incluísse reserva de 20% das vagas para PCD e reabrisse as inscrições até 15 dias. Dois dias depois, porém, a presidência do TJ de Alagoas suspendeu essa decisão. O entendimento foi de que a mudança no edital poderia alterar o cronograma do concurso, exigir reabertura de inscrições e atrasar o período das provas. Agora, a decisão de Alexandre de Moraes, a liminar da primeira instância, volta a produzir efeito e permanece válida até que o STF analise definitivamente o caso. Vai ter que reabrir o concurso, as inscrições, e reservar vagas de 20% para pessoas com PCD. Eu acho que muita gente esquece que o PCD come, que o PCD tem contas a pagar, que o PCD é gente, né, Manuel? Acho que se esquece desse detalhe, né? Que o PCD precisa
1: qual,
0: também...
1: Qual a ideia aí da banca organizadora que esqueceu do PCD, né? Se não tinha as vagas para PCD, né? A porcentagem para PCD. Mas eu creio que, assim, todo concurso tem que ter uma vaga para PCD.
0: Se o PCD vai ser eliminado aí na sequência dos... Aí é outra coisa, né? Mas não pode ser excluído já pela deficiência.
1: Isso é. Mas aí você retirar totalmente, não ter essas vagas?
0: Pois é. Vai ter que reabrir as inscrições, não sei
1: como... Mas quem já fez a inscrição...
0: Continua, né? Não muda nada,
1: né?
0: Entendeu? Vai dar só um prazozinho a mais. Isso. Aqui tá falando em 15 dias, eu acho que uns 15 dias a mais de inscrições.
1: Se alguém se inscreve ali, acabou.
0: Pronto, entendeu? Sim, obrigado. Boa tarde, Antônio Silva e Emanuel Rodrigues. Aqui é Everson da Cidade do Povo, na escuta do melhor programa. E a pequena Estela também está ouvindo os melhores. A Estela é a filha do Everson e da Carla, da Cidade do Povo. Um abraço ao casal e a nossa mais nova ouvinte, Estela. Proteja aí o ouvido da Estela, viu? Deixe ela bem longe do rádio, não aumente muito o volume, para não prejudicar muito aí, não prejudicar os tímpanos da pequena Estela, viu? Obrigado ao casal pela audiência sempre. Boa tarde, Antônio. Quem vai ser o vice? Viu quem vai ser o vice de Flávio Bolsonaro? Já comecei o programa com essa matéria, viu, meu amigo Márcio Reis? Eu comecei o programa trazendo esta matéria. Foi matéria de capa aqui do programa. É de capa, hein? É jornal, é? boa tarde, Antônio Silva e Emanuel. Eu sou Ana, moro... Como é? Na Mata Atlântica 1. Estou ouvindo o seu programa. A gente tem que conviver com essa triste doença levada à vida de pessoas queridas. Aí vem esses bandidos, esses pedófilos na cadeia do presídio. Ele vai explicar, né? Ah, tá certo, valeu. Ela tá revoltada aqui com a situação do pai, né? Que abusava da menina de 8 anos e disse que fazia isso como forma de castigo porque a menina fazia xixi na cama. É cada absurdo que a gente ouve. Eu vou então aproveitar que a ouvinte falou sobre esse tema e trazer essa matéria. Um homem foi condenado a 40 anos de prisão, 8 meses e 9 dias, pelo crime de estupro de vulnerável praticado contra a própria filha de apenas 8 anos. Isso aconteceu em Santa Catarina. O homem já se encontrava preso preventivamente desde outubro do ano passado, quando o crime foi denunciado. De acordo com as investigações da Delegacia de Proteção à Criança e ao Adolescente, o crime aconteceu diversas vezes ao longo de 3 anos e a vítima afirmou que o genitor alegava que o abuso era cometido para que ela parasse de fazer xixi na cama. Era o que ele dizia à menina, né? Para a garota não denunciá-lo, né? O crime era cometido nas ocasiões em que a mãe deixava a residência para trabalhar. A polícia tomou conhecimento do caso somente após a vítima assistir uma palestra sobre violência sexual na escola no Rio Grande do Sul, onde reside com a mãe. O caso foi comunicado, portanto, né? E ao tratar do caderno investigatório, recordou que o réu havia há mais de 10 anos, respondido por outros dois inquéritos em razão de crimes sexuais contra a criança. De acordo com os investigadores, o modus operandi do réu foi semelhante em todos os crimes. Crianças menores de 10 anos, né, e do seu convívio, vizinhas e familiares, com ações rápidas quando outros adultos se distanciavam das crianças ou as deixavam sós ou perto do suspeito. Então, camarada, ó, antes de abusar da filha, já respondia por dois crimes também, por questões sexuais de crianças, viu? Vizinhos, até... Era, deixava com ele e ele abusava. E aí, pra filha dele de 8 anos, ele dizia, ó, isso aqui é um castigo porque você faz xixi na cama. Olha que pai não, que monstro safado, né? Que monstro perdido. De alta periculosidade, porque o cara que faz isso com a própria filha, aí dizendo que era porque a bichinha fazia xixi na cama, aí, safado, pedófilo, que tá no presídio e vai passar lá, mas não passa não, 40 anos, aí pegou 40 anos, 8 meses e 9 dias, olha se passa 40 anos, Emanuel, passa não, logo logo está solto. 13 horas e 49 minutos. Partidos têm até hoje para realizar convenções e definir candidatos nessas eleições, viu? Os partidos políticos e federações têm até hoje, quarta-feira, dia 5, para realizar as convenções que vão definir os candidatos às eleições gerais do ano 2026. Nesta etapa, as legendas oficializam os nomes que vão disputar os cargos de presidente da República, governador, senador, deputado federal e deputado estadual. As convenções partidárias começaram no dia 20 de julho e são obrigatórias para a escolha dos candidatos. Após as definições, partidos, federações e coligações terão até o dia 15 de agosto para solicitar à Justiça Eleitoral o registro da candidatura. Também termina hoje o prazo para que eleitores solicitem o voto em trânsito, destinado a quem estará fora do seu domicílio eleitoral no dia da votação. Quem estiver em outra cidade do mesmo estado poderá votar para presidente, governador, senador, deputado federal, estadual, por aí vai. Já os eleitores que estiverem em outra unidade da federação não poderão participar, apenas da escolha, para quem estiver fora do seu domicílio eleitoral em outra federação, poderão participar apenas da escolha para presidente. Deixa eu só explicar para você poder entender. Você é eleitor de Penedo, né? Vota aqui. Se no dia da eleição você estiver em qualquer cidade do estado de Alagoas, captem bem essa mensagem que ela é importante. E o prazo termina hoje, viu? Para você solicitar o voto em trânsito. Se você tiver em algum município do estado de Alagoas no dia da eleição, fora de Penedo, estou falando Penedo porque para você que é eleitor de Penedo, aí você vai poder votar normalmente em todos os candidatos. Agora, vamos supor que no dia da eleição você está ali em Aracaju, está em outro estado, aí lá você só vota para presidente, porque presidente é a nível nacional, né? Todo mundo vai votar. Quem está lá em Aracaju, o candidato a governo lá não é o mesmo de Alagoas. Os candidatos a deputados federais e estaduais de lá não são o mesmo daqui. Então, por isso que você não pode votar em outra cidade fora de Alagoas para deputado estadual, federal, senador. Você só vai poder votar fora do seu estado para presidente. Aí você vota normalmente. Viu? Agora, se você tiver em Arapiraca, Maceió, Piaçabuçu, qualquer cidade do estado de Alagoas, no dia da eleição, mesmo você não sendo eleitor daquela cidade, você vai poder votar normalmente. Entendeu? Espero que sim. O voto em trânsito estará disponível nas capitais e nos municípios com mais de 100 mil eleitores. Pessoas com deficiência ou mobilidade reduzida também têm até esta quarta-feira para solicitar a transferência temporária para a sessão eleitoral com condições adequadas de acessibilidade. A propaganda eleitoral, Emanuel, tá chegando, viu? O dia tão esperado por você tá chegando. A propaganda eleitoral vai estar autorizada a partir de 16 de agosto. A partir dessa data, os candidatos poderão promover atos de campanha, como carreatas, passeatas, comício, conforme as regras estabelecidas pela Justiça Eleitoral. As atividades de rua poderão acontecer das 8 às 22 horas, enquanto os comícios poderão ser realizados até meia-noite. Eita! Até meia-noite o cara falando, né? O comício pode ir até meia-noite, viu? Olha, as atividades de rua vai até 10. Agora o comício pode ir até meia-noite. A lei eleitoral também estabelece restrições para a propaganda nas proximidades de prédios públicos, tribunais, quartéis, hospitais, escolas e templos religiosos. A propaganda eleitoral gratuita no rádio, aqui na Grande Rio, todas as rádios do Brasil, e na televisão será exibida entre 28 de agosto a 1º de outubro, meu aniversário. Eita, dia 1º de outubro acaba a propaganda no rádio e na TV. Porque eleição é dia 4, né? Aí tem que parar uns dias antes. A propaganda eleitoral gratuita no rádio e na televisão será exibido entre 28 de agosto a 1º de outubro. O primeiro turno das eleições vai acontecer no dia 4 de outubro. Os eleitores escolherão presidente, governadores, senadores, governadores em todo o Brasil, né? Presidente, governadores, senadores, deputados federais, estaduais, né, distritais. Caso nenhum candidato à presidência da República ou governos estaduais alcance mais de 50% dos votos válidos, o segundo turno será realizado no dia 25 de outubro, entre os dois mais votados. Gostou, Emanuel? Tá sabendo tudo agora, né? Olha, propaganda eleitoral começa dia 16, né? Caminhada na rua, tal, até as 22 horas. Comício pode ir até meia-noite. Propaganda no rádio começa dia 28, segue até o dia 1º de outubro. E a eleição acontece para valer dia 4 de outubro, viu? Dona Maria do Gileno, boa tarde, meu amigo Antônio Silva e Emanuel Rodrigues, aqui na escuta, como sempre, todos os dias. Dona Maria nunca mais mandou o cardápio, não foi? Dona Maria não. Foi, rapaz, hein? Dona Maria nunca mais mandou o cardápio pra gente. Dona Maria, ir lá, precisamos ir lá. É. Vamos aí, Dona Maria, fazer uma visitinha básica pra senhora, viu? É, provar esses biscoitinhos aí e tal. Vamos aí, viu? Vamos aí. É, boa tarde, Antônio Silva e Emanuel. Que fim de mundo, viu? Uma criança ser abusada pelo próprio pai. Pessoa que era para proteger, né? Acaba sendo um monstro para ela. Verdade, minha amiga. É o que mais nós temos relatado aqui, falado aqui, viu? Boa tarde. Boa tarde, meu amigão Antônio Silva e Emanuel, viu? É um ótimo trabalho. Meu amigo Paulo Roberto, um abraço, meu irmão, para você. Obrigado pelo carinho da audiência sempre. 13 horas e 57 minutos. Gente, olha, deixa eu falar aqui para você o seguinte, viu? Uma comissão de fiscalização da Câmara Municipal de Penedo cobra esclarecimentos sobre a suspensão do transporte coletivo. A Comissão de Fiscalização e Controle Interno da Câmara de Penedo expediu um ofício à Associação das Empresas do Transporte Coletivo de Penedo, solicitando informações e esclarecimentos acerca da suspensão do serviço de transporte coletivo do nosso município. A medida foi adotada após ampla repercussão da interrupção do serviço, que afeta diretamente trabalhadores, estudantes, idosos, pessoas com deficiência e centenas de cidadãos que dependem diariamente do transporte público para o desempenho de suas atividades. No expediente, a comissão solicita esclarecimentos sobre os motivos da suspensão, as providências adotadas pela entidade para minimizar os prejuízos causados aos usuários, a forma de comunicação à população e as perspectivas para a retomada das operações. A Comissão de Fiscalização e Controle Interno é composta pelos vereadores o Denis Reis, que é o presidente dessa comissão, o vereador Roberto Ferreira, que é o relator, e a vereadora Raquel Tavares, que é membro, que tem desempenhado um trabalho permanente de acompanhamento e fiscalização de serviços de interesse coletivo, sempre pautados pela legalidade, transparência e responsabilidade pública. A atuação da comissão reforça o papel constitucional da Câmara Municipal de Penedo como órgão fiscalizador da administração pública e das atividades de relevante interesse social, demonstrando que o Poder Legislativo permanece atento às demandas da população e comprometido com a busca de soluções para os problemas enfrentados pelos penedenses. A Câmara Municipal de Penedo reafirma que vai continuar exercendo suas atribuições institucionais com independência, responsabilidade e compromisso com a defesa dos direitos da população, fortalecendo o diálogo entre as instituições e garantindo os interesses da sociedade, para que eles estejam sempre em primeiro lugar. Essa matéria está postada aí no site do nosso amigo Geraldo José, falando com relação à suspensão, né, do coletivo aos domingos, que só vai agora até meio-dia, começando já no domingo, Dia dos Pais, só vai até meio-dia, e também nos feriados nacionais. Eu acredito que deve haver alguma outra solução do que a parada do jeito que está sendo anunciado. Eu acho que devem sentar aí a associação, os permissionários e a prefeitura.

7 de setembro, que é um feriado nacional. E aí nós teremos uma grande circulação de pessoas indo assistir o desfile cívico do 7 de setembro. Mas está dizendo que vai parar nos feriados nacionais também. E aí? Crianças para descer para ir desfilar, pais que querem descer também para assistir o desfile dos filhos. Como é que vai ficar essa situação? Será que todo mundo vai ter dinheiro para pagar transporte por aplicativo, que muitas vezes não sai barato? Então acho que tem que se pensar na coletividade. Claro que os motoristas, claro que os permissionários dos transportes coletivos têm despesa, a gente entende isso. E uma das alegações é justamente isso, é que eles rodam no domingo e nos feriados praticamente vazios. Uma pessoa, duas, três. E nós entendemos que não é fácil você manter um carro rodando. E um carro de porte grande como é um ônibus, a despesa aumenta. Você tem que abastecer o carro para rodar. Imagine, tu abastece um carro de manhã, confiando que vai trabalhar ali num domingo, num feriado, e você não tira nem o dinheiro, não tira nem o dinheiro da gasolina ou do diesel que você botou no carro. Eu sei que é dispendioso e eu sei que é complicado. Valeu, Jailton, um abraço, meu irmão. O Jailton disse, esse feriado de 7 de setembro vai parar, não. Esse feriado, com certeza, eles vão rodar. Também é um feriado de maior fluxo de pessoas circulando na cidade, né, Jailton? Acredito que eles vão quebrar essa regra do feriado nacional nesse aqui, porque é um dos feriados onde as pessoas circulam bastante. Depois do desfile, lá no comércio de Penedo, muita gente corre para o ponto de ônibus. A gente, quem está na parte alta aqui, só vê coletivo passar topado de estudantes cansados que desfilaram, de pais que foram acompanhar o desfile. Nesse dia, eu também acredito que vão rodar, porque é um dia de maior circulação de pessoas e um dia também que vai girar uma grana. Eu acredito que nesse dia eles vão rodar, sim. Concordo com você. Mas e os outros feriados que não tem tanta repercussão de tanta gente circulando pelas ruas da cidade, né? Então tem que se ter uma solução. O que não pode sair no prejuízo é o usuário, que não tem nada a ver com essa questão. O usuário está aí para utilizar o serviço e pagar pelo serviço. Está para utilizar e pagar pelo serviço. Uma ideia que eu deixo aqui, e essa ideia ela não é minha, é bom que se diga, porque muita gente já falou desse mesmo assunto, já deu essa mesma sugestão, não é ideia, é uma sugestão, é que o município visse aí uma forma de pelo menos domingo e um feriado subsidiar o diesel desses ônibus. Tem que ter uma forma legal para poder ajudar, para os coletivos não parar 100%. Não acredito que a Câmara não aprove, porque acho que tem que passar alguma coisa pela Câmara, porque o município vai ter que entrar com uma ajuda de custo aí. Não seria a semana toda, não. Seria só para o domingo, porque sábado é um dia de muito movimento, não precisa. Eles estão alegando o quê? O domingo e feriados. Então, aos domingos, o cara fosse ali num posto com a parceria com o município, você precisa de quanto para rodar o domingo todo? Porque eles querem parar meio-dia, Manuel. Meio-dia, o transporte coletivo vai parar no domingo. E logo domingo, dia dos pais. Aí tu que vai visitar o papai, né? O pai de Manuel é bom, que mora na mesma rua. Atravessou a rua e tá na casa do pai dele. Agora, quem mora na parte... Minha esposa. O pai dela mora na Coreia. Aí, se ela não tivesse um transporte como nós temos, dependíamos do coletivo. Aí, como é que o cara vai levar o presentinho pro papai, visitar o papai, logo no domingo vai começar, vai parar. Então, a sugestão que eu deixo aqui é prefeitura, os permissionários, a associação que representa os permissionários do transporte coletivo, a Câmara Municipal de Penedo, se reunirem. Façam um debate, gente. Sentem para conversar.

0: Agora, joga uma decisão dessa assim para a população, é complicado. Deve ter algum permissionário me ouvindo, acredito que tem, né? Não sei se o presidente da associação da Transcop está me ouvindo. Eu estou dizendo aqui que eu entendo. Não é fácil, Emanuel, tu abastecer um ônibus, rodar o dia inteiro, transportando uma, duas pessoas. No final do dia, quando tu olhar pro bolso, tu não tirou nem o dinheiro do diesel que tu botou, né? Diesel, ônibus, né? No final do dia, tu contar lá o dinheirinho, tu não tirar nem o dinheiro do diesel que você colocou de manhã. Eu entendo, não é fácil. E ninguém quer pagar pra trabalhar. Quem quer pagar pra trabalhar? Eu. Eu pago pra trabalhar. Né? Mas ninguém quer pagar pra trabalhar. O cara quer pagar pra trabalhar quando o cara tem um retorno. Eu pago pra trabalhar porque eu tenho um retorno. Eu entendo que é complicado. Agora, tem que ter uma solução. O que não pode é deixar a população a ver navios. É o que vai acontecer a partir de domingo. Aí o feriado, Emanuel, do 7 de setembro, vamos quebrar a regra, né? Todo mundo acho que vai trabalhar, porque o fluxo de pessoas nas ruas é grande 7 de setembro. O cara vai perder de botar um ônibusinho na linha? Não vai. E os outros feriados que não tem grande circulação de pessoas nas ruas? Vai parar. Se não me engano, na última eleição, a Justiça Eleitoral deu um valor para as despesas dos ônibus que estavam rodando. Poderia a gestão avaliar essa possibilidade? Se eles querem rodar até meio-dia, o restante do dia, o município poderia ver se já seria até menos o valor. É verdade, olha a ideia do Jailton aqui. Eles não já querem rodar até meio-dia? Pronto, até meio-dia eles não bancam. De meio-dia para a noite, até umas 9, 10 horas, o município dava uma ajuda de custo. É uma ideia. É uma ideia boa. Já vou rodar até meio-dia? Pronto, então, até meio-dia você vai botar o diesel para até meio-dia. De meio-dia em diante, uma ajuda de custo do município. Eu estou dizendo isso, mas eu não sei a legalidade disso, como é que pode ser feito. Eu não sou gestor. Nós estamos aqui idealizando, mas quem sabe se pode ou não ser feito é a gestão. É sentar, convidar os vereadores, convidar o presidente da associação dos coletivos, de repente até as pessoas que têm as concessões dos coletivos, sentar para uma reunião para ver uma forma de não deixar a população desprotegida. Viu? Muito bem. Aí um ouvinte meu disse assim, é o presente que os pais vão ganhar. É o presente que os pais vão ganhar. Os filhos não vai lá porque... Ah, papai. Papai, eu não vou aí não, porque não tem ônibus e eu tô sem o dinheiro do 99. Olha, propaganda pro 99. Papai, eu não vou não, porque eu tô sem o dinheiro do trip, né? Aí é complicado, né, Manel?
1: Eu acho que assim, agora no Dia dos Pais, realmente não vai ter movimentação, não.
0: Não, pô. Tem esse vai e vem.
1: Mas no 7 de setembro, tenho certeza.
0: Tem.
1: Que de meia hora vai, pô, ter ônibus rodando aí na parte da tarde.
0: Menino na Mata Atlântica, no pontinho com o tamborzinho.
1: Tem de gente que vem.
0: Pra machar.
1: Com as crianças, com um tarolzinho, um tambor, pro menino andar aqui no 7 de setembro, tocar.
0: Duvido, Eodoro, que pare 7 de setembro. Para não, mano. Para não. Viu? Então, gente, ó, espero que os senhores encontrem uma solução plausível que agrade a todos, principalmente ao usuário do transporte coletivo, que esse é que não pode ser penalizado, viu? O Luiz Dantas vai entrevistar o presidente da Transcop, eu acho que é amanhã, né, Luiz? Se estiver me ouvindo, me confirme aí, e é interessante que os senhores fiquem atentos a essa entrevista aí que o Luiz fará com o presidente da Associação dos Transporte Coletivo de Penedo. Viu? Se o Luiz estiver me ouvindo, só me confirme aí, por favor. Muito bem. Aí o Jailton está dizendo, principalmente se o comércio abrir nesses feriados, que geralmente vai até as 14 horas o comércio. Como vai ficar os empregados? Eita mesmo, Emanuel. E tem feriado que o comércio abre até meio-dia. abre até tal hora. E se o coletivo parar, não rodar no feriado?
1: Feriado, dia de domingo?
0: Feriado.
1: Nacional,
0: tem alguns feriados. Aí não tem coletivo, como o cara vai chegar no trabalho? Sem ônibus.
1: É verdade.
0: Aí pronto.
1: E outra, tem gente que trabalha dia de domingo. Por exemplo, o Vital, ele abre aos domingos.
0: É verdade.
1: O Que Barato, eu não sei se tá abrindo.
0: Abre.
1: Abre agora, né?
0: O 15 abre. Abria. O Que Barato abre. O Vital abre. O
1: Barateiro. Não, lá Barateiro, no comércio.
0: Não sei.
1: Lá no comércio.
0: Não,
1: no comércio,
0: abre. Que é, ó, abre.
1: Então.
0: Abre.
1: Ó, tem. Agora, antes não tinha, que não abria.
0: É,
1: né?
0: É, mas depois.
1: Aí depois que botaram o Vital aqui, o Vital abriu lá embaixo, aí o Que Barato começou a abrir. Mas aí o Que Barato fechava dia de domingo. Não tinha supermercado no comércio aberto.
0: Mas ficava um deserto, né?
1: É. Hoje ainda tem aos domingos. Não sei se horário corrido, não sei até que horas, mas o Vital abre, o Que Barato abre.
0: Ou é até
1: se eu não me engano,
0: dia,
1: o Barateiro abre também aos domingos lá no comércio. Então, assim. Tem funcionários que não tem moto, que precisa de ônibus.
0: Pois
1: mora
0: é.
1: Aqui em cima, tem que descer. Complicado. O contrário também serve, né? Porque tem gente que trabalha no Vital aqui em cima que mora lá no centro.
0: No centro, verdade.
1: Que abre aos domingos.
0: Verdade.
1: Então, tem que se discutir. Eu achei muito precipitado essa decisão final. Não foi uma decisão final aí do pessoal.
0: Já veio um comunicado.
1: Já veio um comunicado já. Não, ó, é a partir de tal dia. Não, já especificou que o próximo final de semana já ia acontecer. Então. Mas vai ter a entrevista, né? Amanhã vamos entender.
0: É, o Luiz vai entrevistar.
1: É amanhã ou foi hoje?
0: Eu acho que é amanhã. O Luiz vai entrevistar o presidente do sindicato do transporte coletivo.
1: É bom.
0: E aí ele vai poder explicar. Mas a gente já entendeu. Nós já entendemos, Emanuel, que a complicação é por conta do rodar os domingos e feriados e não ter passageiro, né? Isso a gente já entendeu.
1: Isso. Tem várias alternativas, colocar ônibus menores nos finais de semana, né? Uma van, não sei, tem que pensar direitinho. O negócio a cidade não pode ficar sem o transporte público aos domingos, nem muito menos nos feriados.
0: Pô, uma cidade do porte de Penedo, para não ter um transporte coletivo aos domingos e feriados, que
1: se
0: é isso.
1: Você gente, dá nós uma estamos... pesquisada aí na internet, se nos senhor... sites, você vai ver que tem muitas cidades em outros estados aí que querem o transporte público e até hoje nunca tiveram. Penedo tem transporte público, eu sou desde pequenininho aqui.
0: É, verdade.
1: Há muito tempo eu cresci tendo ônibus em Penedo.
0: Verdade.
1: Não é que o ônibus chegou há 10 anos atrás aqui em Penedo, não. E agora a gente tá regredindo, tem que se atualizar, não acabar com o negócio.
0: Então, gente, eu acredito que nós não podemos retroceder. O município ele tem que avançar, o intuito é crescimento. O intuito é crescer. E aí nós estamos falando de retrocesso. Ao invés de avançar, estamos voltando ao tempo. Né? Tirar o transporte coletivo. Gente, entendam, pelo amor de Deus. Ó, eu vou ouvir entrevista amanhã do Luiz. Se eu levar uma alfinetada aqui, eu vou entrar ao vivo, viu? Vou entrar no ar. Porque entendam que... Não, porque tem gente que se ofende com tudo que a gente fala. Eu não estou aqui dizendo que os senhores estão errados, não. Eu estou dizendo que nós entendemos que não é fácil o cara manter um ônibus rodando. Ah, porque ele não sabe. Eu sei. Quem tem um carro, um porém, Manuel tá aí, ó. Ele sabe, ele agora tem um veículo, ele sabe quanto custa. Eu sei. Que o cara sair de casa, a primeira coisa que faz, passa num posto, abastece, com a esperança de rodar o dia todinho, chega o fim do dia, não tirou o dinheiro nem do combustível,
1: oxente.
0: Não fez nada.
1: É complicado.
0: Não fez nada. Eu entendo. Aí, bom, mas será que parar 100% é a única solução? Penalizar a população é a única solução? Porque, ó, gente, entendam. Vocês têm uma concessão pública. Ó, vocês têm uma concessão pública. Ninguém é dono de concessão. Ninguém é dono de concessão. Vocês têm uma concessão pública. O município permite, tanto é que o nome é permissionário. O município permite que uma determinada pessoa coloque um ônibus na linha para ele rodar. Então, assim... O que eu estou colocando é que a população não pode pagar esse preço. A população não pode ser penalizada. Eu estou falando aqui em os órgãos sentar e conversar. Câmara, Prefeitura, a própria Associação dos Transportes Coletivos de Penedo. Será que essa conversa, para chegar a esse extremo de dizer assim, vamos parar tal dia, tal hora, já aconteceu? Será que essa tentativa de conversa já houve? Se houve, eu não sei. Eu vou ouvir entrevista amanhã, acho que é amanhã, do presidente. Porque tem que saber. Agora, se amanhã, Emanuel, ele disser assim, ó. Se amanhã ele disser, rapaz, já tentamos de tudo, né, Emanuel? Já sentamos, já conversamos, não teve jeito, ninguém se dispôs a ajudar, e a única solução é parar. A gente
1: vem tentando.
0: Aí vamos entender.
1: Conversar, né, com a prefeitura há muito tempo, já vem conversando, já vem falando assim. Eu imagino que para você chegar a esse final, você já venha tentando, né, uma solução e não conseguiu. Mas vamos entender amanhã, né?
0: Pois é. Então, assim, eu quero ouvir a entrevista amanhã do presidente, né, para ver essa situação, e espero que haja uma solução plausível e que a população não fique no prejuízo. Emanuel, por favor, vamos colocar aqui os últimos ouvintes no ar. Fala, ouvinte.
2: Ô, Antônio, boa tarde. Essa questão dos empresários que gostam de abrir no feriado, no domingo. Então, se não tiver ônibus, eles pagam táxi para os funcionários trabalhar. Eles não querem abrir, não querem faturar. E muitos deles nem pagam os funcionários. Eu sou a favor também que os ônibus parem, porque os motoristas também precisam descansar, precisam ter um domingo com a família.
0: Precisa.
2: Por isso que muitas vezes a gente anda de ônibus aí, os caras estão estressados, tentando trabalhar domingo a domingo, às vezes tem folga. Às vezes tem folga durante a semana, mas o domingo que é essencial não tem, para aproveitar com a família. A gente tem que parar mesmo.
0: Bom, na sua opinião, Regis, eu vou respeitar a sua opinião, porque a opinião a gente respeita, né? A gente pode até discordar, mas a gente respeita, e eu não quero entrar num debate com ouvinte. Mas ninguém está falando de cansaço, irmão. Eles não estão alegando cansaço físico, estão alegando que estão rodando com o ônibus vazio, aos domingos e feriados, entendeu? Então, o tema... eles querem rodar. Eles só estão alegando que estão ficando no prejuízo. O tema é esse, entendeu, irmão? Mas é sua opinião, é sua opinião. Vinícius.
3: Boa tarde, Antônio Silva. Boa tarde, Emanuel. Cara, essa questão aí do ônibus é uma coisa muito séria. Isso é uma coisa muito séria que afeta muitas pessoas. Porque isso é um retrocesso gigantesco. Muda o ônibus, põe um ônibus menor para circular, que vai gastar menos, põe um ar-condicionado para as pessoas. A prefeitura banca uma parte do custo aí, já que as pessoas não estão tendo prejuízo, porque, querendo ou não, as pessoas buscam conforto hoje, né? E o carro de aplicativo, ele dá um conforto. Eu sou motorista de aplicativo, para mim é maravilhosa essa decisão. Mas eu não quero que seja bom para mim, tem que ser bom para todo mundo, gente. Entendeu? Não é porque eu não uso transporte público que os outros que se lasquem. Não é assim que funciona. Entendeu? Ou se a empresa tá achando que não dá lucro, abre mão do contrato. Deixa outra pessoa, outra empresa que queira assumir isso fazer. Né? É simples as coisas. Ah, não tá bom para mim? Então, prefeitura, tá aqui, ó. Tá entregue o serviço, não quero mais fazer. Abre uma licitação para outra empresa assumir, né?
0: Nosso amigo Vinícius da Vila Matias também trazendo uma solução boa, a questão do micro-ônibus, de repente, né? Já que o ônibus maior consome mais e tal, de repente mudar a frota aos domingos e feriados e colocar um ônibus de porte menor. O meu amigo Regis falou aqui que o pessoal tem família, tem que descansar. Eu recebi aqui agora, viu, Regis? Só a título de informação, eu recebi aqui o seguinte, ó. Eles têm uma escala de trabalho, viu? Existe uma escala de trabalho. Quero agradecer até o fiscal que mandou. Foi um fiscal que está ouvindo a gente, viu? Fiscal do transporte coletivo que está ouvindo a gente. Ele disse assim, ó, tem uma escala. 2 ou 4 ônibus roda, né? Não são todos. Porém, precisam estudar uma possibilidade de dar uma ajuda de custo, como deve existir na capital, onde o prefeito, há um tempo atrás, colocou até 0800. Né? É verdade, né? Pronto, então assim, o que não pode... aqui, ó. O que que nós estamos fazendo agora aqui? Um debate popular com a população. A população foi ouvida, foi perguntada? Quem deveria ser ouvido nessa questão? A população, que é quem usa o transporte coletivo, né? É quem utiliza o transporte. Ela foi ouvida? Ela foi perguntada do que ela achava? se deveria ou não. Não foi. Então, assim, estamos aqui como rádio até levantando esse debate, que é um debate que deveria ter existido lá atrás, antes de tomar uma decisão. Repito, viu? Não estou sendo aqui contrário a ninguém. Eu disse agora e vou repetir de novo para que as pessoas gravem, porque as pessoas aqui muitas vezes têm mania de ouvir uma coisa e dizer outra. Então, eu disse aqui agora há pouco que entendo que colocar um ônibus grande na rua domingo e feriado deve ser realmente um prejuízo para quem tem, para manter. Porque o cara passa no posto, abastece. Final do dia o cara vai contar lá R$2, R$3 da passagem. Não tirou o dinheiro do diesel que ele abasteceu o carro. Eu disse agora há pouco, ninguém quer trabalhar, ninguém quer pagar para trabalhar. Você quer trabalhar para ganhar dinheiro. Eu pago aqui para trabalhar, mas nem todo mundo quer pagar para trabalhar. O que eu disse aqui é, tem que haver uma solução. Município, prefeitura, câmara, associação do transporte coletivo, sentar, conversar e ver a melhor solução. Quem não pode pagar a conta e ficar sem o serviço é a população. Sandra, a gente dizia aqui, tem feriados nacionais que o comércio funciona. Como é que o trabalhador vai chegar no comércio no feriado nacional se na nota que recebemos está dizendo que no feriado nacional não vai rodar?
4: Pô, estranho, né? Natal, né? É uma,
0: entendeu?
4: dessas festas. É complicado, mas é como a gente disse ontem. Não precisa ser necessariamente um ônibus. Se ônibus hoje é inviável para Penedo, troquemos. Tem que ser estudado também isso. Se tem que ser um micro-ônibus, se tem que ser, para não dizer de novo micro-ondas, né? Micro-ônibus, se tem que ser uma van daquelas maiores que pegam mais gente. Enfim, estudar. É. Nada disso pode ser resolvido da noite para o dia. Mas eu me lembro que a questão de micro-ônibus para Penedo já foi falada há muitos anos. Houve uma época em que disseram que o transporte público seria micro-ônibus.
0: Há muito tempo.
4: Até por conta do calçamento do centro histórico também, né? Quando iriam proibir o trânsito de transportes pesados naquela região. Então, assim, tem que se estudar e eu volto a falar, não sou contra ninguém.
0: Eu também não.
4: Mas,
0: até porque todo mundo tem que ganhar seu pão, né?
4: Mas a população também não pode ficar a pé, não pode ficar sem transporte público, porque no momento em que eu digo eu estou pronto para realizar esse serviço, eu tenho que realizar o serviço. Que estude, pelo que eu sei também, nenhum roda todos os dias. Os que rodam todos os dias são porque tem duas linhas, né? Mas
0: enquanto um está parado, né? O outro está...
4: Aí, mas geralmente você tem uma linha, você roda dia sim, dia não, pelo que eu sei é desse jeito. E para fazer o final de semana tem os rodízios também, já existe. Isso aí é algo interno. Agora, dizer que a população não terá, eu acho que isso é realmente muito forte. Diminui. Mais uma vez eu vou dizer, se vai rodar 4-5 vezes do meio, das 6 da manhã até meio-dia, divide isso. Ah, a noite é menos, então coloca a noite 1.
0: Pois é.
4: A tarde 2. Mas não deixa a galera sem, porque acontece sim de alguém precisar, de alguém querer.
0: O Luiz vai entrevistar o presidente da Associação da Transcorte.
4: Ele não seria hoje? Ele desistiu.
0: Ele desistiu. Parece que ele teria uma reunião justamente com os vereadores.
4: Mas é importante sim, né? Que os vereadores, o município.
0: Que ele teria uma reunião.
4: Tem uma conversa e uma resposta positiva para a população.
0: Muito bem, Sandra. Obrigado, irmã, pela intervenção.
4: Obrigada a vocês.
0: Você vai ser a Universitária 99. Muito bem, gente. 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

0: 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Doutor Leandro Vieira, doutor Leandro Vieira, Manuel. Rapaz, hoje o cara mandou, tá gravando até música gospel.
1: Muito bem.
0: É, olha, Manuel, bota aí, Manuel, um trechinho. Só um trechinho que eu já tô aqui finalizando. Só pra você ouvir aí o doutor Leandro cantando música gospel. Coloca aí, por favor. Só um pedacinho. Enquanto você já tá aí, coloca aí, por favor. Olha.
2: Cadê o homem?
0: Foi não? Cadê o homem? Cadê, doutor? Tá fechado lá em cima, não? Desativado, não? Ah, tá. Ah, tá. Olha. Sabe que música é essa?

0: E aí, o homem canta até gospel, rapaz.
1: Canta muito.
0: Canta de tudo um pouco. Homem é bom cantando brega, é bom cantando a rocha. A Sandra gostou ali, tá vendo? Vou mandar pra você, viu, Sandra? Você ouvir em casa, Dr. Leandro cantando música gospel também, viu? Um abraço aí, meu amigo Léo Natural. A Sandra tá... gostou tanto ali que chega a estar vermelha, emocionada aí, tá vendo? 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
2: Você quer um show?
0: Não, show não, é consulta, é marca.
2: Eu já disse que ele dá pra cantor. Você
0: dá.
2: Não quer colaborar?
0: Eu concordo, Sandra, concordo.
2: E agora ele suavizou aí.
0: Foi, é música.
2: Qual voz do cara?
0: É, música gospel agora.
2: É top, viu?
0: Ele dá.
2: Mandou pra mim por quê, doutor Léo?
0: Mande pra ela pra ela postar no Instagram, que é você dá pra cantor, viu? 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Filho, vamos embora. Vamos embora. Vamos embora. Obrigado a todos pelo carinho da audiência. Encontro marcado com os senhores amanhã, com a graça de Deus. Antes, deixa eu dizer aqui um negócio. Nando, sei que você tá me ouvindo. Mande para mim essa solicitação do seu negócio aqui. Tira uma foto, mande junto com seu cartão SUS. Eu vou ver o que posso fazer, viu? Eu preciso desse papel aqui, da foto desse papel aqui do seu, da sua solicitação, com a foto do seu cartão SUS e mande para mim. Ó, gente, encontro marcado com os senhores amanhã, com a graça de Deus, a partir do meio-dia, com mais uma edição do nosso programa Voz da Cidade. Na sequência vem aí Emanuel Rodrigues e Sandra Maurício, ambos apresentando o programa Derrubada até às 18. Tchau.
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Deus Pai de bondade, Criador de todas as coisas e santificador de todas as criaturas. Suplicamos, Senhor, a tua bênção e proteção sobre este local de trabalho. Que a tua graça, Senhor, a salvação de Jesus Cristo e a consolação de teu Espírito Santo habitem dentro destas paredes, para que sejamos abençoados e prósperos, e que não haja contenda nem desunião. Afasta, Senhor, deste local de trabalho todo o mal. Que teus anjos de luz acampem dentro e ao redor deste estabelecimento. E somente a paz, a união e a prosperidade habitem este local. Concede, Senhor, aos que aqui trabalham um coração justo e generoso, para que o dom da partilha aconteça e as tuas bênçãos sejam abundantes. Dá, Senhor, saúde, paz e prosperidade aos que retiram deste lugar o sustento da família, para que saibam que só o Senhor é Deus, que só Jesus Cristo é o Salvador, que só o teu Espírito Santo é o Consolador, para que possam sempre cantar em louvores a ti, Senhor, a Jesus Cristo e a teu Espírito Santo. Em nome de Jesus Cristo.

Ok. Oi, dois, um, dois, 2:44. Ao vivo, o programa Derrubado está no ar. Hoje é quarta-feira, dia 5 de agosto de 2026. Hoje é aniversário do meu querido amigo Gervásio, que recebe o carinho de toda a família da paróquia Santa Luzia. E hoje também é dia de eu falar que tem uma premiação. Você quer ganhar R$5.000? Menino do céu, tem R$5.000 para hoje. É o Giro da Sorte e a Cavalcante. Eu falei R$5.000 para hoje. Você comprou o bilhetinho? Não, meu Deus. Eu também quero ganhar Giro da Sorte. Oba, R$5.000 para hoje. R$5.000 para hoje. Quais são os prêmios, Sandra? Quais são os números, Sandra Maurício? Os números de hoje vão surpreender você. São 8, 7, 7, 9, 87 e 79. Valendo R$5.000. E os pinos são 87, 78. 87, 78 valendo R$100. E 87,70. 87,70 também valendo R$100. Vamos comprar apenas R$2 cada bilhete. A gente concorre ao prêmio mínimo no valor de R$4.000. Mas há 2 dias ninguém ganha. E hoje o prêmio está no valor de R$5.000 para hoje. 2:45, já eu volto trazendo as datas festivas de hoje. 2:45.

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0: E então, a nossa tarde de quarta-feira, às 2h52, traz você, querida amiga e ouvinte. Olha, o Carlos da Agricultura, se estiver me ouvindo, confirma para mim onde será a Feira da Agricultura hoje. Família Oliveira, cadê vocês, família Oliveira? Pedro... Paulo, Neide, cadê vocês para mim confirmar onde será a feira hoje? Patrícia, Neide, cadê você? Neide, Cida, vocês sabem, é o pessoal que participa da feira. Meu amor, Neide, por favor, confirma para mim onde será hoje a Feira da Agricultura Familiar. O Hélio Carroceiro me disse que seria no Mata Atlântica, mas eu achei estranho, né? Nunca anunciei lá. Vamos ver aí se as meninas da família Oliveira estão me ouvindo para nos dar essa resposta, por favor. Só um instante. Assim que eu tiver a resposta, eu retorno.
1: Boa tarde. Derrubado com Alves Correia, Sandra Maris. Todo você aí dessa rádio maravilhosa. Quem fala é Maciel aqui. Junqueiro. Moleque que tá no WhatsApp, tua procura há vários dias. 91106672. Cuida pra cuidar. Tô pronto, é parado querendo. Quero um grande amor. Valeu. Mistério.
0: Pronto.
1: Vamos ver de derrubado Alves Correia.
0: Já, querido.
1: Topado.
0: Olha, eu quero agradecer ao Zé Telmo, ele está aqui no bairro Santa Luzia e confirma que a feira hoje será lá no Mata Atlântica. Não é isso? Sabe mais ou menos qual local no Mata Atlântica? Você pode me informar? O meu é perto do Mar Azul, não é isso? Do Mercadinho Mar Azul, mas eu não sei dizer que rua é aquela, que praça. Se vocês puderem, olha aí, confirmando, tá bom? Será realmente lá no Mata Atlântica. Próxima caixa d'água. Obrigada, Zé Telmo. Então tá confirmado a feira hoje. Será lá no Mata Atlântica. Meu amigo Hélio Carroceiro, logo cedo, enviou um áudio falando a respeito. Eu estranhei, né? Achei que seria uma outra feira. Mas é a Feira da Agricultura. E se realmente o município vai levar de bairro em bairro, ótimo. Porque a Feira Santa Luzia aqui já não tá rendendo muito não pro povo, né? Eita, nós. Valeu, querido. Chuva de bênçãos para você.
2: Oi, ouvinte. Oi, Sandrinha. Boa tarde.
0: Oi.
2: Na Feira da Agricultura. Tá aqui na Mata Atlântica mesmo.
0: Olha que legal, dona Bia. Obrigada por estar ouvindo a gente. A senhora é um pedacinho de céu. Receba o meu carinho. Quem mais tá aqui? Neide lá em Ilha das Flores. Ela quer ouvir Bilu, Bilu, Bilu, Bilu. Mas antes, olha o Alves Correia danado. Chegando aqui com um tal de aparpando, né? Especialmente pro Maciel, super apaixonado. Ai, ai, Maciel, você vai conseguir encontrar um grande amor pra você. Tá doido? Esse ano você casa. Em nome de Jesus, amém. Bora curtir? Ô, Sandra Maurício, bora lá. 2h55.
3: Essa musiquinha que eu vou cantar agora começa aqui no pé da goela e vai descendo, sabe? Eu não sei se vocês já ouviram, porque essa música também tá no meu CD. Ela começa no congote, passa aqui por riba, passa por aqui, vai descendo, pula pros pés. E no CD ficou mais ou menos assim. Bora, atenção!

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Bota em quem? Bota aí dentro, foi? Ave Maria. 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

Se vocês nunca viram gemido de mulher no arroxo, vai ouvir de um bocado agora. Primeiro, eu vou na Bruna. Atenção.

0: pense no ai. Diga ai de novo, diga. Peraí, deixa ele no ritmo. Fecha a boca, senhor. Eu dei-lhe uma chumbregada tão grande.
1: Ai,
0: pense. Clésia, agora é com tu, minha bichinha. Abrace-me forte. Sinta o calor de um deputado derrubado. Vá, bote o rosto no meu peito. Ouça o meu coração como por ti bate. Eu dei-lhe, não balança não, deixa assim mesmo, uma butada tão grande.
1: Ai.
0: Ixi, nossa. Olha, um negócio desse, eu fico, é uma emoção tão grande que dá neu. Menino, eu não sei nem como é que eu posso repassar essa emoção para vocês, mas eu só sei que a emoção é tão grande que até os cabelos do papeiro arrepia. Agora, eu vou exatamente na Fabiana. Eu dei-lhe. Arrocha, vai, arrocha, arrocha. Não, não precisa se abaixar não, fica em pé mesmo, para ficar na altura. Eu dei. Pessoal, quando acaba, diz que eu sou homem. Eu dei. Pessoal diz que eu sou safado, mas safado não, porque eu só fui agarrar que ele abaixou. É que só aqueles carros bons de estrada, quando o cara aperta o acelerador, ele puf, abaixa. É realmente uma garantia em cima da pista. Eu dei-lhe, Fabiana. Quem é, Zé? Você tá olhando? Tá com inveja, é? Pense, Fabiana. Ai, uma butada tão grande.

0: Os donzelos como fazem, vai. Ô diva, minha colega do rádio, ela também geme, canta, é, geme também. Eu vou, diva, só prepare-se. Quer agarrar eu? Quer? Agarre eu, só uma vezinha. Pense. Vá, minha bichinha, sinta eu. Eu tenho que implorar você. Não é como a polícia fica séria ali. Eu já vi um policial sério. É, o menino que ganha mais dinheiro no estado das Alagoas é a polícia militar. Nunca vi uma coisa dessa. Mas um dia chega lá, viu? Eu dei-lhe, diva, uma butada tão grande.
1: Ai.
0: Via do cranco. Agora é em tu, Bastinho. É, sim. É nele ou não é, garela? Sanfoneiro aqui tem que tomar no pé do papeiro. Eu dei-lhe, Bastinho, também no Caio. Caio, a menina quer ouvir o teu... Aí. Mas primeiro eu vou botar no Bastinho, viu? Eu dei-lhe, Bastinho, uma rochada no pé do papeirinho.
2: Tô fora.
0: Caio, vem mais pra frente. É ele. É ele. É ele. Tá fraco demais. É ele. Eu dei-lhe, Caio, uma rochada nesse papeiro murchinho.
3: Não, aqui não, aqui não. Tô fora feito baixinho. Tô igual
0: essa
3: o Bastinho,
0: não era pra hoje. Alves. Olha, vocês fizeram uma sequência no meu show agora. Que amor, as meninas

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0: Hoje são 5 de agosto de 2026. Eu e você vamos navegar juntos lá no Aponarte. Vamos juntos descobrir o que essa data de hoje traz de informações. Hoje, 5 de agosto, é o Dia Nacional da Saúde. Dia da Farmácia, todos os nossos parceiros de farmácias, muito obrigada, Hoje também nós destacamos os famosos aniversariantes, a consagrada atriz Natália Timberg. Falecidos, Marechal Deodoro da Fonseca, no ano de 1892. Ainda o icônico sanitarista Oswaldo Cruz, em 1917. O astronauta Neil Armstrong, em 2012. Também o músico Adam Yuke, dos Beatles Boys, no ano de 2012. E o vocalista Pat Burns, no ano de 2016. Acontecimentos marcantes e curiosidade, morte trágica de duas divas da arte. A genial luso-brasileira Carmen Miranda, em 1955, e o mito das telas Marilyn Monroe, em 1962. Ela morreu super jovem, gente, com apenas 36 anos, né? Lamentável, Ainda em 1585 foi assinado o histórico Acordo de Paz com os povos tabajaras, fundando o núcleo de Nossa Senhora das Neves, atual João Pessoa, no ano de 1585. Em 1954, o atentado político contra o jornalista Carlos Lacerda, conhecido como o Atentado da Rua Toneleiro. 1954. Na religião e espiritualidade, dia de Santa Afra e de Santo Oswaldo de Nortúmbria. E hoje é o seu dia, que dia mais feliz. Parabéns, seu Gervásio, da Rua João Ramalho. Feliz aniversário a todos que hoje completam mais um ano de vida. Saúde, amor, paz e muitas realizações.
1: Parabéns pra você.
0: E nesse bloco hoje nós vamos lá curtir músicas atendendo a pedido, minha amiga Neide. Foi a Neide que pediu Bilu Bilu? Foi, nossa amiga ouvinte Neide pediu aqui o sucesso de Pablo, Bilu Bilu. Vai lá pro pessoal da Ilha das Flores. Dona Bia.
2: Obrigado, Sandrinha. Obrigado. Você também.
0: Beijo nesse coração. Cristo. Também te amo em Cristo, minha flor. Olha ele. Boa tarde, menino.
3: Aquele poporri, aquela música lá, aquela seresta boa.
0: Os clones.
3: É os clones do Arrocha.
0: Linda. Linda é o nome da música. Linda, linda. E em mim só dar você. Olha a Rita.
2: Sandrinha,
0: bom
2: boa
0: dia,
2: tarde.
0: Boa tarde, querida.
2: Primeiramente, quero desejar uma boa quarta-feira, abençoada por Deus. Tanto para você, para
0: nós
2: pra todo
0: todos.
2: Mundo,
0: amém, Jesus. Obrigada.
2: Eu gostaria de ouvir a música Cavaleiros do Forró. Não pegue esse avião. Viu?
0: Não pegue esse avião.
2: Oferecer minha irmã Ceissa Mello a você.
0: Obrigada.
2: E todos os ouvintes que estão nos ouvindo. Uma boa tarde e um bom programa, minha.
0: Para nós todos, querida. Vamos lá, simbora. Bilu Bilu é Pablo. 3 horas e 18 minutos.

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0: Vamos nessa festa da Grande Rio FM, 3h40, arrebenta, bora lá. Quem mais tá aqui que me pediu sucesso? Já toquei o sucesso da Rita Andrade? Deixa eu dar uma olhadinha. Ah não, pronto, já toquei. É, agora, minha amiga Josineide.
1: Feira da Agricultura, tá acontecendo aqui na mapa, no conjunto Mata Atlântica 1, bem na praça, meu anjo, viu? Já tá acontecendo a feira.
0: Obrigada, Neide, Patrícia, Cida, toda a família Oliveira que tá em sintonia com a gente. Oi, Dulce, tô por cá, ligadinha no programa. Boa tarde, amada. Tá bem, é, um bom trabalho para todos nós. Saudade, aparece aqui, viu? Você, sua irmã, um abração em toda a família. Beijo. Quem mais tá por cá? Neide, Ilha das Flores. Olha o Manuel.
2: Oi, Manuel. Essa tua saudade. Parece, amiga Santa Maurício. Quem é,

0: Já foi barrada, o grande rio. Cantar uma toada.
1: E?
0: No outro ano, se Deus quiser, com Deus lhe Maria de Nazaré, ele vai cantar esse ano. Não me esqueço de falar do amigo Antônio Silva, amigo espetacular que fala sempre na família. Defendo o trabalhador, é homem que tem valor.

0: RSS de maneira vaqueiro, um artista bem competente. Por Lombardo escutar vaqueiro espetacular, e ele inspira muita gente.
1: E aí?
0: Para todos aí da rádio.
1: Valeu, Manuel, que saudade de você.
2: Boa tarde,
1: minha florzinha.
2: De manhã.
1: Oi.
2: Que eu falei pra tu que tava completando o ano hoje.
1: Não vi, amiga.
2: E você não percebeu, Sandrinha?
1: Não, não foi que eu não percebi, é que você mandou a mensagem 11h27, tô vendo ali. Mas sua mensagem não foi ao ar, não deu tempo. Aí eu não tinha visto, mas... Que alegria saber, viu, minha querida amiga Rosiane, especialmente porque nós sabemos que você renasceu, que Deus te deu uma grande oportunidade para você continuar aqui com a gente. Não foi à toa, não. É porque você é uma mulher de fé, de garra, de esperança, é que prioriza as coisas do alto. E por ser uma mãe guerreira, uma esposa dedicada, uma pessoa ímpar, cheia de bons sentimentos no seu coração, é o que o Senhor te deu essa oportunidade. De nesse novo ciclo se abraçar a felicidade, receber muita paz, muito carinho, muitos presentes, calor humano e, acima de tudo, o dom da vida renovado para viver mais dezenas de anos felizes. Parabéns, minha querida Rosiene, lá na Vila Santa Clara, nossa querida Futuca Burra, papai.
3: Parabéns. Parabéns pra você,
4: Futuca Burra, papai.
1: Muitos e muitos anos de vida, tá? Guerreira querida, você é muito importante pra nós. Obrigada por existir em nossas vidas. Deus te proteja, Deus te abençoe grandemente. Tudo de melhor hoje, amanhã e sempre. Eu tenho certeza que toda a sua família festeja com muita alegria essa data tão importante do seu aniversário. Que linda! Parabéns em nome de toda a família Grande Rio FM. Que eu vou tocar pra essa mulher, hein? Pra essa pessoa tão linda, tão incrível. Essa mulher é... É um mulherão, né? Aí é um mulherão da porra, sem dúvida nenhuma. É uma grande mulher, uma pessoa extraordinária e merece todas as homenagens. Ela tá aqui gravando um áudio pra gente. Tô aguardando, né? Tô aguardando porque eu sei que ela tá muito feliz, se sentindo muito, muito realizada no dia de hoje. Felicidades, viu, minha querida? Chuvas de bênção em toda a sua vida. Chuva de bênção, pois não? É aqui?
2: Amém, amém, Sandrinha. Que Deus te abençoe também. Tu, Emanuel e todos dessa rádio querida. E eu agradeço por essa rádio que tira a gente da tristeza tantas horas. Eu agradeço. Obrigada, Sandrinha. Amém, amém. A todos nós. Eu agradeço todo dia da minha vida. O presente que eu quero ganhar hoje é a minha saúde.
1: Amém.
2: A minha saúde é o presente que eu mais pedi a Deus. Minha saúde.
1: Tenho certeza que você vai ter sim sua saúde, tá? Porque você é um show de mulher. 3h47.

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5: Vamos lá, vamos lá, vamos lá. Segue a nossa festa derrubada. Às 4:03, olha ela.
6: Sandrinha, eu quero uma música tocada por você, que você acha que é a minha cara.
5: Tô procurando uma aqui, uma bem bonita pra você. Tô procurando, viu? Assim que eu achar, vou mandar, tá bom? Assim que eu achar, tô procurando, as músicas estão me enganando, mas quando eu achar, ofereço.
7: Boa tarde, chama, tamo junto.
5: Chama.
7: Aqui na carroça e o somzinho ligado, viu? Abra a bola, tamo junto. Vamos curtir aí uma música de sofrência aí, que você já sabe aí. Chama, tamo junto. Olha o que tem aí na cimento. Bota o José Orlando, José Orlando hoje, pra pegar fogo, José Orlando. Chama, tamo junto. É a Sandra Maurício. Chama a bota, preto, que é o centro de tendência, o William Zé Pedro da Perola. A minha esposa está aqui de juntinho, meu irmão, menina que tá com a roça de tão
5: grande. Grande, bora, chama na bota.
7: Chama na bota, tamo junto, Maurício.
5: Valeu.
7: Bota aí, Maurício, bota aí. Desarrolando aí aquela sofrência que você tem guardada aí no painel aí, joga na tela aí, vamos embora, todo povão. De zero a sem esquecer ninguém. Show! É show, papai.
5: Vou botar aqui um José Orlando, já que ele pediu. Eita, é só pra brincar, viu? Com você, minha amiga. Futuca burra, vou botar também pra você. Olha, tem aqui ferida recente, atendendo o nosso querido amigo Manuel, lá no interior. Tem também essa canção do José Orlando, Mulher Difícil, o Homem Gosta. E vou começar com Mulher Pequena. Pra nossa querida amiga. Aliás, eu vou colocar Mulher de 40. Mulher de 40. Pra nossa querida amiga Futuca Burra. Um abraço, querida. Chuvas de bênçãos pra você. Que a sua vida seja plena. De tudo de melhor. Hoje é o aniversário dela, Emanuel. Da Futuca Burra, papai.
8: Parabéns, Futuca Burra.
5: Hoje é aniversário dela. E a gente fica muito feliz em poder festejar essa data especial junto com os amigos e com a família da nossa querida Futuca Burra. Vou trazer aqui, tá bom? Essa música, eu tô só aumentando aqui a letra. Aliás, eu vou ao nome da música pra a gente tocar aqui lindamente pra você. Futuca Burra, é bem isso sobre você.

Vamos lá, vamos lá. São 4h14. Disparada na melhor audiência. Tem José Orlando, Mulher Difícil. Eita, será que é essa? Pera lá. Vamos lá, que eu vou achar. Essa Mulher Difícil, Futuca Burra, é pra você. E também pra toda a família aí do meu querido amigo Hélio Carroceiro. Mulher Difícil. E agora, gente? Essa, eu botei um difícil igual tava escrito. Todo errado. Fazer o quê, né? Vamos lá. José Orlando!

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0: Vamos pra essa festa?
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0: atrás da outra, às 4h24. Obrigada a todo mundo pelo carinho, pela audiência. Bem-vindos! Boa tarde, querido.
1: Eu gostaria de ouvir a música de Fábio Júnior, pai, para todos os pais do Brasil e do mundo.
0: Tá joia, querido. São Valeu, um abração aí para todos os pais, né, que estão ouvindo a nossa programação. Vou colocar já aqui ele com a Cléo, a filhona dele, que ficou lindo, né? Lindo, lindo, lindo. Futuca burra!
2: Obrigado, meu querido Emanuel e Sandrinha, vocês são papai.
0: Você merece todas as homenagens. Nós também te amamos.
2: Gostei, Sandrinha.
0: Gostou,
2: amei.
0: Sabia?
2: Obrigado.
0: Tava procurando.
2: Embora a mulher já tá com 62.
0: Tá, né? Linda, uma mocinha.
2: A mulher do 40 ficou pra trás.
0: Nada, ela tá aí dentro de você.
2: Mas meu espírito é de jovem.
0: Isso, de 20 e poucos anos. É, tenho certeza.
2: Em nome de Jesus.
0: É a coisa
2: Jesus
0: mais linda.
2: Sim, eu
0: isso,
2: agradeço a ele.
0: Eu conheço parte da sua família. As suas meninas têm essa energia, esse doce que você tem na sua vida, elas têm também. A alegria, o alto astral, as coisas que só Deus explica. Olha, esse é um bloco bem bonito mesmo, que já está preparado aqui. Eu começo assim. Do fundo do baú, com trio, parada dura, boate azul, só romântica, é bregão, bregão.

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Momento Gospel. O Padre Zezinho chega já já. Alô, Hélio Carroceiro, coisa linda, né? Agora 4h47, a música não pode parar. Vamos trazer uma homenagem, né, pro Dia dos Pais. Ó, Fábio Júnior. E a filha dele, a Cléo.

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Que cuidado que você aí. Ó, são 5 horas e 5 minutos. Pronto, tudo certo aqui. Padre Zezinho já chegou por aqui. O animal dele, que é o Jumentinho, também já está por aqui pra gente fazer esse momento gospel maravilhoso, né? Isso, Fátima Belo, Dona Arlinda, Rosiene, Hélio Carroceiro, Josiê, Neide de Oliveira, Dulce. Chamando o povo aí pra participar, viu? 5 horas e 5 minutos, tudo igual. Vamos cantar com o Padre Zezinho. Seja bem-vindo, viu, Padre? Sua bênção. Oração pela família de Evasão. Em forma de canção, na voz do Padre Zezinho, está no ar, meu irmão.

0: Muito obrigado, Padre Zezinho. Coisa linda, sempre uma apresentação maravilhosa dele por aqui, né? O senhor senta um pouquinho ali na copa, tem um cafezinho, tem um pedacinho de bolo pro senhor descansar enquanto a gente finaliza aqui o momento gospel, tá bom? Vamos fazer aquela perguntinha aqui pra todo mundo responder. Jesus o quê?
1: Jesus me ama!
0: Jesus me ama, Jesus te ama e nunca esqueça disso. Vamos cantar porque o momento gospel tá no ar! Ó,
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0: Canta comigo, canta comigo.
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0: São 5 horas e 11 minutos. Deixa eu ver quem foi que me respondeu aqui pra me colocar essa resposta maravilhosa. Ó, perguntinha essa. Jesus o quê?
1: Jesus te ama, Emanuel. E ama
0: muito
1: todos
0: bem,
1: nós.
0: Rosa,
1: em nome de
0: participa.
1: Jesus.
0: Quem participou hoje também foi, cadê Neide? Apagou, Neide, não. Tá
2: Jesus te ama.
0: Neide lá, Ilha das Flores, um abração. Dona Luzinete também,
3: te
0: tá
3: ama,
0: cantando?
3: Manuel.
0: Ó, oh, tá vendo?
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0: É verdade, não pode esquecer
3: com
0: disso,
3: Senhor Jesus,
0: Dona Luzinete.
3: 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Pensar em Jesus o tempo todo, pense nele toda hora.
0: Tá vendo, tá vendo, tá vendo? Que coisa linda. Então vamos à perguntinha oficial. Jesus o quê? Bendito seja o nome do nosso Senhor Jesus Cristo. Para de cantar não, bora continuar. Tem momento gospel. São 5:12 agora.

0: pergunto, Jesus o quê?
1: Jesus te ama.
0: Muito bem, Ronaldo, fala aí, Ronaldo, será que ele respondeu
2: Jesus
0: também?
2: Jesus o quê?
0: Jesus o quê? Rosiane?
1: Jesus te ama!
0: Aê!
1: Ama todos nós! Jesus por tudo.
0: Muito bem, a Neide.
3: Jesus te ama. E ama todos nós.
0: Muito bem. A dona Luzinete cantou a música todinha. Aí, ó.
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5: Jesus ama nós todos. Ama
0: isso, meu amigo. Didelson, Jesus ama a nós todos. Por isso que eu convido a todos a participarem amanhã, né? Momento Gospel, eu volto amanhã a partir das 17 horas dentro do programa Derrubado, tá bom? São 5h16 agora, depois do bloco comercial tem muito mais músicas, seguindo até as 18, meu filho. A tarde aqui é gigante. A tarde gigante com você.

0: acreditou na gente.
1: Ó, deixa eu trazer aqui, antes do bloco comercial, deixa eu trazer aqui esse convite. Convite para doação, né? Porque é de lá do povoado Manimbu vai acontecer um bingo dia 23 de agosto, a partir das 14 horas. Comunidade do Manimbu, do povoado Manimbu, é a comunidade de Nossa Senhora das Dores, está realizando aí esse bingo em prol das obras da capela e está pedindo a sua doação. Você pode doar com o quê? Ó, você pode doar com alguma prenda, né? Um casal de galinha, um porco, para o pessoal colocar no animais vivos, viu? Prendas ou animais vivos para a realização aí desse bingo dia 23 a partir das 14 horas em prol das obras da nossa capela, que é a capela de Nossa Senhora das Dores do povoado Manimbu. No dia 23, Sandra Mauri, já tô sabendo que ela recebeu o convite e já aceitou, ela que vai chamar o bingo. Então você pode fazer a sua doação de prendas, de animais vivos, uma galinha, né? Um casal de galinha, um galo, uma galinha, tá certo? Pode ser também um porquinho, tem aí um porco? Leva pra lá também, um carneiro, um bezerro, deixa eu ver o que mais, um boi, um cavalo, um pônei, o que você quiser, tá certo? Bingo de prendas e animais vivos da em prol da capela de Nossa Senhora das Dores do povoado Manimbu. O bingo vai acontecer dia 23 de agosto. Chamamento vai ser com a Sandra Maurício, viu, lá do bingo, tá bom? A gente vai ficar fazendo aqui esse convite aí pra ajudar o pessoal lá do Manimbu. Um abração aí pra todos no povoado Manimbu, tá bom? Ah, são 5 horas e 18 minutos, 5 e 18. Vamos ao bloco comercial agora. Vamos lá? Cadê? Pronto, chegou.
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0: Vamos lá, vamos dar continuidade aqui neste programa. A Vânia falou aqui, mandou áudio.
1: Eu cantei, meu amor marido, viu?
0: Cantou, né?
1: Deus te ama, viu?
0: Muito
1: passar
0: bem.
1: Passar um forrozinho pra mim aqui.
0: Obrigado, viu? Vânia, obrigado, Vânia. Vamos passar assim um forrozinho pra você, pro seu marido. A dona Fátima Belo, será que a gente já...
2: Boa
0: tocou
2: tarde,
0: a música
2: Sandrinha,
0: dela?
2: Tudo bem? Fátima Belo do Raimundinho.
0: Raimundinho.
2: Como vai você, minha amiga? Tá bem?
0: Tá
2: Senhor abençoe
0: tá bem.
2: Nessa tarde. E tudo de bom. Bota aquelas músicas pra Fátima Belo. Viu, minha linda? Um beijo. Boa tarde, minha amiguinha.
0: Pronto, mensagem aí pra Sandra Maurício. Tem música aqui, viu? Meu Anjo Azul, música bonita aqui, já tava separada aqui, pedido musical que a Sandra separou. Eu vou tocar agora, pegar aqui mais mensagem. Marcel, é? O homem que procura um amor.
3: Boa tarde, Santinho. Tô ligado na rádio quando tô em casa agora de boa. A mulher que tá no zap, entra aí. 91-10-672, Santinho.
0: Muito bem, muito bem. São 5 horas e 26 minutos.

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vamos nessa festa de música. Opa, é Manuel Rodrigues. Eu vou aproveitar aqui, tá, pra me despedir de vocês, agradecendo a todos o carinho, a agradável companhia, e que amanhã nós possamos nos reencontrar numa tarde especial aqui no programa Derrubado. Mas eu volto a partir das 9 da manhã para o nosso programa querido Rio FM Show, com muito sucesso, muita música gravada nos últimos anos, tá bom? Obrigada a todos, vem aí, programa Grande Rio Esporte, você fica ainda na companhia de Emanuel Rodrigues. Beijo pra todo mundo, boa noite, são 5h44.

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Muito bem, 5 horas e 55 minutos, boa noite a todos. Amanhã tem mais, viu? 14 horas tem mais programa Derrubado. Na sequência tem o Grande Rio Esporte, depois Honda na Grande Rio FM, é, trazendo informação na Grande Rio FM, na noite da Grande Rio FM. Boa noite pra todo mundo, amanhã eu chego ao meio-dia, né, com o meu amigo Antônio Silva e o programa A Voz da Cidade.

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0: Um abraço, boa noite, gente amiga de Penedo, de toda a capital do Velho Chico, a minha querida Ouro Preto do Nordeste. São 18 horas e 15 minutinhos. Estou chegando com a voz e a razão para mais a edição do nosso Grande Rio Esporte. Edição da quarta-feira, da volta do jogo das oitavas de final da Copa do Brasil, com o bolão para você. De Vasco e Fluminense, Fluminense e Vasco, no nosso programa de hoje, com a equipe campeã líder de audiência em toda a região do Baixo São Francisco, Valde Fernando, Valberto Lima, Valde Lima, meu comentarista eclético, mesa, som e efeito também é no comando dele. 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Agora 18h17, para dar o boa noite para você, galera, no nosso Grande Rio Esporte, tá chegando ele, meu ídolo, o comentarista eclético do super time do Rádio.
1: Boa noite, Valde. Boa noite, amigos ouvintes da Grande Rio FM. Chegando na noite desta quarta-feira para deixar o torcedor muito bem informado de Copa do Brasil.
0: Ok, garotinho. Hoje é o jogo do bolão. Daqui a pouco, o nosso bolão para você vale um kit Natura para o Dia dos Pais neste domingo, que nós vamos oferecer de brinde quem acertar o palpite de Vasco e Fluminense. Primeiro jogo deu empate em 0-0, a volta é logo mais às 9:30, Maracanã. E você também pode ligar no áudio do WhatsApp 3551-6600, é o nosso WhatsApp do Grande Rio Esporte na nossa querida 99.1. As manchetes para você reconferir: Vini Júnior recebe nova proposta do Real Madrid em meio à investida do Arsenal. São Paulo paga dívida com Lazio e pede fim do transfer ban à FIFA. Cruzeiro anuncia a contratação de Wesley do Al-Nassr. Aprovado nos exames, Memphis Depay fica detalhe de renovar com o Corinthians. Flamengo cada vez mais avançando na proposta para contratar Luiz Henrique do Zenit da Rússia. E vamos conferir de que você ficará sabendo dos jogos de ontem. O Santos se classificou diante do Remo. É, rapaz, depois no vestiário, o menininho intocável fez o que não deveria fazer. É como a gente sabe, sem juízo e sem noção, só porque tem dinheiro demais. Neymar, pelo amor de Deus, hein, Valder?
1: Foi uma complicação. Ele,
0: rapaz, que coisa.
1: Pensava que o Neymar ia lá, resolvia a parada, vinha embora, já classificado, tudo bem, mas não, ele gosta de causar. Ele fez coisas realmente absurdas ontem, parecia que ele estava descontrolado. Em campo ele jogou bem, estava no banco, entrou depois... criou oportunidades, deu passe para o gol do Rony, que gerou a classificação do Santos, mas depois ele fez coisas absurdas. Primeiro ele saiu do campo xingando o torcedor, dizendo que tava mandando um beijo para a esposa do cara, né? Não é para você não, beijo é para sua mulher e a mulher do lado. Quem já viu isso? E a pessoa passar a mão por cima da cabeça do Neymar, não pode. Aí foi no vestiário, começou a brigar com a comissão técnica, os jogadores
0: foi
1: do Remo.
0: Foi todo mundo pra lá, e o presidente.
1: O presidente chamou ele de esculhambou.
0: É.
1: Né? O Neymar realmente ontem tinha tudo pra sair de campo, baixava a cabeça. Repare, porque as críticas acontecem. Vamos e convenhamos. Quando o Neymar começou a entrar em campo pra aquecer, a torcida do Remo faz o quê? Vai xingar ele. Vai tomar caju. Seu filho de não sei o quê. Esculhambarra mesmo. mas é a torcida. Você não pode ir contra. E você que criou esse clima hostil. Então, assim, é... não justifica, Valdir. Mesmo toda a esculhambação que ele recebeu, todos os elogios, para não dizer o contrário, que ele recebeu, não justificava as atitudes dele. Porque ele é um como o presidente do Remo disse, tem crianças que admiram o Neymar. Ele não podia chegar e fazer o que fez. Eliminado, vá-se embora, não sei o quê. Tem aí, né, o áudio do presidente, vamos passar?
0: Tem, vamos passar aqui.
1: Do presidente do Remo, depois do jogo.
0: Depois do jogo no vestiário. Quem é ídolo jamais era pra fazer aquilo e não fazer as besteiras e falar as porcaria e merda que ele faz. Jamais. Ele nunca foi ídolo, nunca será. Nunca foi meu, porque meu ídolo no futebol foi Zico. Que veio jogar e que ele não aprendeu com esses caras. Não aprendeu e nem o pai dele ensinou a ele ser um outro Neymar, porque poderia estar aí em outro patamar, que vai chegar numa fim de linha, sendo esse cara que sempre foi, há muito tempo atrás que falavam quem era o Neymar. E nunca mudou e nunca vai mudar, porque tem o apoio dos passas, porque nem com o pai ele se entende. Vai se entender depois quando ele se aposentar, para ver quem vai tomar conta do dinheiro dele. Quem toma hoje é o pai. Aí você vai ver a confusão. Que a mãe dele nem se mete. Né? Pra você ver como são as coisas. Mas tudo bem, vamos lá.
2: Sentimento de ser prejudicado. O Santos não precisa disso. E esse vagabundo desse Neymar, que é idolatrado por um bando de crianças, que fez as palhaçadas dele aqui, ainda vem provocar. Então, a gente é culpado de idolatrar um bando de vagabundo como um cara desse. Uma grande campanha, agora o sentimento de ser prejudicado. O Santos não precisa disso. E esse vagabundo desse Neymar, que é idolatrado por um bando de crianças, que fez as palhaçadas dele aqui, ainda vem provocar. Então, a gente é culpado de idolatrar um bando de vagabundo como um cara desse. Uma
0: grande aí, campanha, tá bom? Agora ele responde em processo. Processe o presidente do Remo, quem quer que seja, porque ele tem prova de tudo que ele fez no campo, vá? Vai lá.
1: Olha, Valdir, o que entendeu? O presidente também aí fala, eu entendi. É porque ele reclama da expulsão do jogador do Remo.
0: Sim.
1: Que, na visão dele, foi injusta. O jogador puxou o último jogador do Santos e o árbitro em campo deu amarelo. Aí o VAR chamou, aí o VAR viu lá com ele, a arbitragem vai pra lá e vai pra cá. Ele tirou o amarelo e deu o vermelho. Aí prejudicou o Remo.
0: Você assiste? Eu não vi. Não
1: eu vi o lance. Eu vi o lance. Mereceu? Realmente, ele dá aquele encosto para impedir o jogador do Santos de ir ao ataque.
0: Sei.
1: Aí o VAR, junto com o árbitro, chegaram à conclusão que era para expulsar. Aí foi expulso o jogador do Remo e prejudicou todo o planejamento do técnico do Remo. O Santos deitou e rolou 1-0. O Valdo foi pouco. Mas assim, o Neymar poderia muito bem ter feito um jogo muito bom e ter ido para casa, pô. Pegava o jatinho dele e vinha-se embora.
0: Mas ele
1: gosta de calçar.
0: Mas não adianta. Ele é o que todo mundo diz, a imprensa, se eu for falar, é claro. Ele adora ser questionado pela imprensa. Ele adora ser falado mal pela imprensa. Porque ele fica mangando, fica gozando. Porque ele diz, o que é que eu tenho? Você tem o quê? Certeza que ele diz isso. Eu tenho isso, tenho aquilo, você não tem nada. Quem é você? Tenho certeza. Que ele pensa
1: isso,
0: assim.
1: Ele fez isso,
0: entendeu?
1: O jogador do Remo no primeiro jogo.
0: Ele é assim.
1: Ele chegou pro cara e mandou ele mostrar a camisa dele.
0: É, aí.
1: Pra perguntar assim: quem é você?
0: É, tá vendo?
1: Ele fez isso no primeiro jogo da Copa do Brasil. Não precisa.
0: Pra mim, Neymar é zero grau esquerda. Se precisa, eu pudesse não falar, se ele fizesse gol, não sei quem fez o gol.
1: Mas a gente falou ontem,
0: entendeu?
1: Que ele é um cracaço de bola. Isso aqui, ele tinha que fazer isso. Ia pra o jogo, fazia o seu jogo. Vinha-se embora e tava tudo certo.
0: Mas não tem caráter.
1: Ele gosta de causar.
0: Não tem caráter e não tem personalidade. Porque o cara, do jeito que é ídolo, que ele é para as crianças, jamais era para se proceder desta forma. Entendeu, Valder? Jamais, na minha opinião. Vamos lá então dizer para os nossos ouvintes, às 18 horas e mais 25 minutinhos, a gente fala mais daqui a pouco dos jogos de hoje. Da Copa é do Brasil, que ontem teve a classificação, foi do Santos, só foi esse jogo do Santos ontem, na terça-feira, foi, só o Santos, né?
1: Só.
0: Hoje tem 3 jogos, não é isso?
1: É isso mesmo.
0: Daqui a pouco a gente fala mais desses jogos de hoje, tem a participação do ouvinte, porque tem o nosso bolão Vale um Kit Natura para o Dia dos Pais, domingo. Quem acertar o bolão amanhã, na sexta, já vem pegar o presente do papai aqui ao vivo no programa, entendeu? E também tem agora a participação...
1: São quatro jogos hoje.
0: Quatro jogos, né? É. E também tem agora a participação dele, meu ídolo, o garotão da galera, que vai trazer a agenda e os resultados que aconteceram ontem aí pelo Brasil. Como é o nome dele aí, meu ídolo? Meu garotão da galera, Valbert Lima. Boa noite, garotão!
3: Muito boa noite, Valdo Fernando, boa noite, Walter Lima e todos os amigos ouvintes do programa Grande Rio Esporte na Rádio Grande Rio FM 99.1, que é primeiro lugar em todo lugar. Pois é, estamos chegando com nossa participação nesta quarta-feira, 5 de agosto de 2026, para trazer o que melhor aconteceu no futebol brasileiro e que vai acontecer nesta quarta-feira também, né? Vamos aqui destacar que ontem, terça-feira, pela Copa do Brasil, tivemos os jogos de volta, né? Dois jogos foram realizados ontem, os jogos de volta da Copa do Brasil. Tivemos aqui o Atlético Mineiro vencendo a equipe do Juventude por 1-0. No jogo de ida tinha dado empate 0-0. E agora o jogo de volta, o Galo venceu por 1-0 e se classificou para as quartas de final da competição. Na outra partida, tivemos aqui o confronto entre Remo e Santos, e deu Santos. E lá no Belém do Pará, deu Santos. Santos venceu com o gol do Rony, com assistência do Neymar. E no jogo de ida tinha dado 0-0 na Vila Belmiro. Agora, lá no Pará, deu Santos 1-0, gol de Rony. Santos classificado para as oitavas de final da competição. Um jogo bastante tumultuado, né? Torcedor xingando Neymar, Neymar xingando torcedor. Realmente, Neymar não tem assim um equilíbrio emocional, né? Não consegue receber crítica e nem xingamento, que é natural em uma partida de futebol, né? Mas ele se esquenta, torcedor se esquenta, e sabe o que dá, né? Realmente uma confusão tremenda, principalmente nos vestiários lá com alguns torcedores, sócios-torcedores da equipe do Remo. Então, Santos classificado, Atlético Mineiro também classificado nos jogos de ontem pela Copa do Brasil. Vamos aqui destacar que hoje vamos ter quatro jogos da Copa do Brasil, jogos de volta, né? Vamos ter aqui o Cruzeiro recebendo a equipe da Chapecoense, jogo de ida deu 0-0. Vamos ter também, só dizendo que o jogo da Chapecoense com o Cruzeiro vai ser 7 horas, e daqui a pouquinho, às 7:30, vamos ter o Grêmio recebendo a equipe do Mirassol, no jogo de ida lá em São Paulo deu 1-1. Na outra partida se enfrentam Fortaleza e Palmeiras às 9:30 da noite. No jogo de ida deu Palmeiras 3-0. E finalizando aqui os jogos de hoje pela Copa do Brasil, jogos de volta, que é o jogo do nosso bolão esportivo, Fluminense e Vasco, né? O jogo de ida foi 0-0, naquele jogo ruim, realmente triste de assistir, toda a imprensa comentando o jogo ruim entre Fluminense e Vasco, e agora se enfrentam novamente no Maracanã para decidir quem vai passar para as quartas de final da competição. Então, essa foi minha participação aqui no programa Grande Rio Esporte, e até uma próxima oportunidade, se Deus quiser. Tchau!

0: Ok, galera, de volta aqui depois da participação dele, do meu ídolo, garotão da galera, dando a geral do que foi ontem o futebol da Copa do Brasil. Eu tinha dito aqui com o Valde há pouco um jogo, mas foram dois jogos. O Atlético Mineiro, nos acréscimos, derrotou o Juventude por 1-0 lá em Caxias do Sul. Como o primeiro jogo foi 0-0, aí o Atlético se classificou, o Atlético Mineiro. E no outro jogo também tinha dado empate 0-0 na Vila, onde lá no Mangueirão, em Belém do Pará, com gol do Rony, o time do Santos se classificou, derrotando o Remo pelo placar de 1-0, tá bom?
1: Valdo, não foi nem nos acréscimos.
0: Não foi.
1: Foi
0: não
1: no foi. Final mesmo.
0: No 90 minutos?
1: Foi não. O juiz estava com um apito na boca.
0: Pra pitar.
1: Pra apitar o final. Aí quando ele ia apitar, o cara do Atlético que fez o lançamento.
0: É porque quando eu vi 90 minutos, tava recuperando um flex score, aí eu disse 90 minutos, 0-0. Ele vai pros pênaltis. Quando eu voltei pra ver, eu disse 1-0. Então foi naquele segundo.
1: Do mesmo. Ah. Então você, o jogador do Atlético fez o lançamento e ele com apito na boca.
0: Apitar.
1: Quando ele viu o lance, ele tirou.
0: Eita.
1: Aí deixou o lance seguir. Aí a defesa do Juventude fez aquela marmelada, bateram cabeça, a bola sobrou para um equatoriano jogador do Atlético, que colocou no fundo das redes 1-0 Atlético. Como eu disse, Valde, ontem a camisa pesou.
0: Pesou sim. Vamos lá então. Então tá certo, galera. Olha, vá ligando pra cá, mas mandando seu áudio no WhatsApp. Alô pra você, meu amigo, seu Adelmo, Zé Padeira, Aguinaldo do Pão, aonde quer que vocês estejam, dá o palpite. Alô, Paulo, cadê tu, Paulo? Paulo Júnior, vai dar Vasco, empate ou Fluminense? Vale um kit Natura para o Dia dos Pais, neste domingo, Dia dos Pais, que você vai ganhar ao vivo aqui na sexta-feira no nosso programa, se acertar o placar do bolão, tá bom? Então se ligue, mande aí para nós o seu palpite e a sua opção sobre esse jogo das 9:30 entre Fluminense e Vasco da Gama no Maracanã. Vamos lá então, Eclético, vamos para os três jogos desta noite da Copa do Brasil. Além de Fluminense e Vasco, às 9:30 no Maracanã, que é jogo de TV, nós vamos ter às 7:00, daqui a pouco, tem Cruzeiro e Chapecoense lá na Arena Mineirão. Cruzeiro venceu o primeiro jogo, foi empate em 1-1, não foi isso? 1-0, Cruzeiro venceu. Não é isso?
1: 0-0.
0: Foi 0-0. 0-0, Cruzeiro e Chapecoense. Cruzeiro é o favorito nesse jogo da volta. Aí você tem Grêmio e Mirassol. Aqui sim, foi 1-1 em Mirassol. Esse jogo é às 7:30 lá no Estádio Olímpico, propriedade da Arena do Grêmio. E como eu disser e repito, 9:30, o jogo do nosso bolão, Fluminense e Vasco. E aí?
1: Tem Fortaleza e Palmeiras ainda hoje.
0: É mesmo, 9:30, é. Pelo amor de Deus, esse aí, tava nem vendo. Fortaleza e Palmeiras na Arena Castelão. Tem Fortaleza e Palmeiras. O Palmeiras que acelerou a sua classificação lá no Aliança Parque quando venceu por 3-0 o primeiro jogo, não é isso?
1: Isso, Valdir. Olha só, o Cruzeiro e Chapecoense, o jogo daqui a pouquinho, às 7:00, o Cruzeiro é o franco favorito, mesmo com esse empate de 0-0 no primeiro jogo, mas jogando no Mineirão, o Cruzeiro vai aqui fazer o dever de casa tranquilamente. Grêmio e Mirassol é um jogo mais apertado, tem cara de empate, e decidir nos pênaltis. Empate de 0-0, 1-1, esse placar se magro. Fluminense e Vasco, o primeiro jogo foi 0-0, que é o placar, que é o nosso bolão, o jogo do nosso bolão, vamos assim dizer. O Fluminense hoje, ele tem um elenco mais robusto do que o Vasco, mas o Vasco é um time muito guerreiro, e se perder a classificação aqui, vai perder realmente dando suor. Meu placar aqui, Valde, é 1-0 para o Fluminense. Fortaleza e Palmeiras, o Palmeiras tem tudo para fazer o dever de casa, entre aspas, porque você já venceu o primeiro jogo por 3-0, então você vai lá jogar o outro jogo só para realmente cumprir tabela. Você não vai ser surpreendido de jeito nenhum, o Palmeiras não vai. Na minha opinião aqui, o Palmeiras vence o segundo jogo e se classifica para a próxima fase da Copa do Brasil.
0: Tá certo então, tá aí pra você, garotinho, ficando a par dos jogos aí da Copa do Brasil, que ontem conhecemos 2 quartos finalistas e hoje vamos conhecer mais 4 para a quarta finais desta Copa do Brasil. Aí fica faltando apenas dois jogos para acontecer amanhã. Tem um jogo do Atlético do Paraná, que venceu o Vitória no primeiro jogo por 2-0, e a volta vai ser no Barradão, não é isso? O jogo da quinta-feira.
1: Quinta-feira teremos Corinthians e Internacional.
0: Certo.
1: E Vitória e Atlético Paranaense.
0: Pronto, aí fecha as quartas de final da Copa do Brasil. Tá bom então? 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Eu vou para o break comercial, na volta é o nosso ouvinte participando, a galera interagindo e dando palpite do bolão de Vasco e Fluminense, que vale um brinde Natura para o Dia dos Pais. Se liga, hein, galera? Volto já.
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0: 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Um abraço, boa noite, rapaz, aí pra meu amigo, que está ligado no programa Zé Padeiro, lá na Vila, bairro Santa Isabel, seu Adelmo e a Dona Lúcia, em Neópolis, meu amigo Aguinaldo do Pão, forte abraço pra você, rapaz, e também vou mandar um abraço aqui pra meu amigo Sérgio Marinho, sempre ligadinho no nosso show de bola, e mais do que ninguém, manda um abraço, sabe pra quem aqui? Diga.
1: Pra quem?
0: Pra Helenice, ligado no programa lá, amanhã é aniversário do Vado.
1: Então manda um abraço pro Ficha,
0: né? O Ficha, o Erildo, um abraço, Erildo, pra você. Tá católico agora ele, pra missa.
1: Graças a Deus,
0: né? Se converteu depois de tantos anos. Se converteu agora, a Nicinha.
1: Nunca é tarde.
0: Né? Nunca é tarde, com certeza. A Nicinha rezou tanto terço, entendeu? E aquelas noites, acordando de madrugada pra rezar, São Miguel Arcanjo, e a conversão do irmão, graças a Deus. E o Everaldo bom, sabe a boa do Everaldo? O Mala? É. Voltou à escola a estudar.
1: No EJA.
0: Não. A pessoa voltou a estudar no EJA.
1: Conversa do Everaldo.
0: Não, é verdade. Tá aí, não vem que dá tempo.
1: Ele tem alguma coisa aí. Vai dar dinheiro, né?
0: Com certeza.
1: Eu conheço o Everaldo. Vai pelo dinheiro na frente.
0: Por mês aí tem.
1: Aí
0: depois
1: que ele vai.
0: Aí.
1: Everaldo só vai no dinheiro na frente.
0: Aí o Erinho doido pra fazer.
1: Fazer também.
0: Mas não vai não agora. Só depois se recuperar, talvez não vai não. Aí enquanto ele não vai, aí a Nicinha, não vai não, meu irmãozinho, deixa eu ajudo você aqui.
1: Ai,
0: a Nicinha ajuda. É irmã gêmea, né? Ela faz tudo por ele, né? Pula até a rocheira por ele. Aí dá. 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Agora diga quem vai pra lá querer comer de graça.
1: Quem?
0: Everaldo e Erildo. Vai querer de Brás, irmã, no cachorro quente. Entendeu? Eles vão lá, comem 3, 4 cachorro quente. A Nicinha que paga. Nicinha que paga. E amanhã é aniversário do nosso irmão Vado, viu? Tá ficando mais velho, vai ter festa. Edileuza disse que vai fazer o aparato todo da Prestec, vai bancar a festa dele lá, Edileuza. Pela Prestec. Entendeu? Em nome da antena.
1: Antena falada.
0: Ah, meu pai do céu. Vamos falar sério agora? Vamos trazer o nosso ouvinte do bolão? Vamos interagir porque o bolão tá começando agora.
2: Boa noite, Valdo Fernandes, boa noite, Valbert Lima, Valder Lima, e então essa turma boa aí da Grande Rio. Valdo Fernandes, primeiro que tudo, eu queria dar um pra cá aí, de Fluminense e Vasco. Vou botar 3-1 pro Fluminense e a Francisca vai botar 2-1 pro Fluminense, viu? É o pra cá da gente. Quero dar um boa noite aqui, meu amigo aqui no Mussuípe, meu amigo Zé Pintinho, a esposa dele, Maria, Lio, Dona Cici, e pra vocês aí, meu amigo, um abraço e um bom fim de semana pra todos aí, viu?
0: Valeu, meu amigo Lino, um abraço
1: tá
0: pra você.
1: Tá no agora,
0: hein?
1: Tá no Mussuípe, ele é.
0: É, tá.
1: Sabe onde
0: é
1: Mussuípe?
0: Mussuípe, né? Não é por aqui, não é lá pra Banda de Sergipe, Mussuípe?
1: Mussuípe é o interior de Neópolis.
0: É, ponto, ele anda por ali.
1: Aqui, ó, você pega aqui a principal, como se fosse Paracaju, aí pega o trevo da Pindoba e vai-se embora. É perto de Propriá.
0: Ele tem várias fazendas ali à beira do rio.
1: Que Deus abençoe ele, né?
0: Que Deus abençoe ele, é um homem de negócio, Lila, viu? É. Ele e a Francisca, aonde ele vai, a Francisca vai com ele.
3: Boa noite, Valde. Boa noite, Valbert Lima, Valder Lima.
0: Boa noite.
3: E todos os ouvintes da Grande Rio Esportes. Meu placar para o jogo de hoje entre Fluminense e Vasco será 1-1. Minha opinião. Okay? Ok? Boa noite, um ótimo programa pra todos.
1: Ronaldo.
0: Meu amigo Ronaldo. Ah, o Ronaldo. Valeu, Ronaldo. Ronaldo Tavares.
1: Quer ganhar sempre o Ronaldo, né?
0: Exato. Mas diga ele que diga o nome antes.
1: Ele digitou.
0: Digitou?
1: Digitou.
0: Tá bom, tá digitado. Cobra Luzense.
1: Boa noite, tô na capital, Aracaju, mas tô ligado no Grande Rio Esportes. Dá um alô pro Pato Broco e o Reinaldo da Itaporanga. Quem fala é o Cobra Lourdes. Vamos aqui ouvir o áudio dele.
4: E o meu palpite, Valdo, para o bolão é 1-1, Vasco 1, Fluminense 1.
1: Todo mundo aí acreditando no 1-1, por enquanto. Vamos aqui com a Delmo.
4: Boa noite, Valdo, show de bola, estou na escuta, como sempre. Esse esporte massacrante, torcida topada, ouvinte, que torcida ouvinte. Olha, Valdo, meu pra cá é 2-1, Vascão. Da minha esposa Maria Lúcia é 1-0. Estou na escuta, show de bola.
0: Valeu, meu amigo Adé, um abraço pra você, obrigado pelo radinho, sempre ligado aí em Neópolis.
5: Me chamo Daniela, fala aqui da Vila Matias, dou 2-1 pro Vasco.
0: A Daniela da Vila Matias, 2-1 para o Vasco. Valeu, Dani. Obrigado a você também.
6: Boa noite, Valdo Fernando. Aqui é o Tamboneca, o Rei de Esgoa, aqui do Bairro Vermelho.
0: Valeu.
6: Estamos na escuta do seu programa. De audiência total, tenha uma boa noite, que Jesus Cristo abençoe o senhor.
0: A nós todos, irmão.
6: Do senhor, com fé em Deus, que tenha excelente quarta-feira.
0: Amém.
6: E querendo aproveitar, dar o placar do Tom em Boneca.
0: Vai lá.
6: 1-0 Vasco. 1-0 Vasco.
0: Isso.
6: Tá. Muito obrigado pelo espaço, tenha uma boa noite. Mandar um alô pro seu Carlinho no Campo Redondo, Reinaldo lá na Itaporanga, Jorge Pato Broco. Quero mandar um alô pro Fluminense mais popular do Baixo São Francisco, aqui do Baú Vermelho, meu amigo Nado, aqui na Praça da Alegria. Tenha uma boa noite, fique com Deus. Quero mandar também um alô pra minha amiga Selva, aqui no Levantamento Pinheiro, aqui no Baú Vermelho.
0: Lembrou, falou.
6: E pro filho dela, Moisés, que tá na escuta do programa, que é o
0: Dia. Valeu. Total. Tchau. Um
6: abraço.
0: Um abraço, irmão. Fica com Deus. Tô em boneca.
7: Dora.
8: Boa noite, Valdo Fernandes.
0: A ele.
8: Boa noite, Valdo, Valdo Lima. Ele fica mangando, fica gozando. Perguntou pra cá, você tem o quê? Mas é pro Fluminense, hein? Mas é pro Fluminense aí. Quem é você? Manda alô aí pra o Chama na Bota. Manda alô aí pra o Selma Moisés.
0: Sim.
8: O Celulino do Peixe.
0: Sim.
8: O Gel.
0: Sim.
8: E o Pato Broco aí, viu?
0: Sim.
8: Chama na bota.
0: Chama na bota.
8: Chama, chama, chama, chama.
0: Cuidado pra não escorregar com a bota molhada.
7: Em Fortaleza aí.
8: Valdo Fernandes, manda alô também aí pra o Fredemir, toca violão lá.
0: É brincadeira,
8: lá,
0: viu?
8: No Jarramalho.
0: Ele manda alô pra todo mundo.
8: Vascaíno.
0: Não falou da mulher, tá até agora não falou. Repare, falou os caras todinho, não falou da mulher. Não falou boa noite pra minha esposa, não falou. Não é não? Rapaz, nunca vi.
1: Boa noite, é Nilda do povoado Murici. 2 para o Fluminense, 1 para o Vasco. E ela mandou um áudio aqui, vamos ver?
0: Vamos ver aí, Nilda? Vamos lá, se é os caras lá.
9: Boa noite, Valdo Fernandes. É a gente do povoado Murici. 1 pro Fluminense, 0 para o Vasco.
0: Não entendi o nome.
1: Vamos repetir?
0: Vamos repetir o nome.
9: Boa noite, Valdo Fernandes. É a Geisiane Corvado Murici.
0: A Geisiane.
9: Fluminense, 0 né? Para o Vasco.
0: Ah,
1: eu acho que sim.
0: Eu entendi, Geisiane. Que sempre é ouvinte nossa. Pronto, do programa aqui, que é Nilda. Né? Agora é participando. Agora é bom, Nilda. Manda o pessoal falar, dá o alô. Olha, meu nome é tão, palpite é tal. Aí tá credenciado a fazer parte do bolão. Né não? Isso, faça cara. Isso sempre. É legal, é bom. Valeu? Obrigado.
1: Olha, Valdo, o Jerônimo tá dizendo que é 2 para o Fluminense e 0 para o Vascaído. Rapaz, você gosta do Vasco, né? Tira uma onda com o Vasco.
0: Ele aí é que nem eu, o flamenguista, rapaz. Gerando é vascaíno doente. Não quer vascaído.
10: Boa noite, Valdo Fernandes.
0: Olha ele.
10: Dá um palpite aí, você.
0: Zé da Dedé.
10: Fluminense e Vasco. É 1-0 para o Fluminense, viu, Valdo Fernandes? Quem tá falando com você, meu amigo, é o Zé da Dedé, viu?
0: Viu, meu amigo? Tudo no ponto.
10: Fluminense e Vasco. Uma boa noite.
0: Boa noite.
10: Para vocês aí, viu?
0: Obrigado, irmão. Obrigado para você também, viu? Vamos lá, continua o bolão aí, valendo um kit para o Dia dos Pais. Acertou o bolão? Na sexta vem ao vivo aqui pegar o seu brinde para dar aos pais no domingo, que domingo é Dia dos Pais. Não é isso, Valder? Vamos lá.
11: Boa noite, minha galerinha. Boa noite, meus irmãos, Aguinaldo, Renê, meus amigos de Penedo, de obras e de futebol. Viu pra cá, Valder Fernandes? É 0-0 de novo.
0: Olha aí.
11: Vasco, Fluminense 0-0.
0: Arnaldo 18.
11: Eu quero ganhar esse kit aí do Dia dos Pais. E não vai sair gol, não. Pra mim ganhar sozinho. Fico Deus aí, um abração e feliz Dia dos Pais antecipado pra todos nós.
0: Valeu, irmão.
11: Um abraço aqui do amigo 18.
0: Um abraço. Olha, só vale.
11: Oi, Valdo, sou eu de novo. Eu, como joguei bola, entendo um pouquinho. O lance não era pra amarelo porque foi falta. Mas um tava agarrado um no outro. Não tava com bola dominada, tava partindo pra gol, pra nada. E tava chegando os outros zagueiros e o atacante do Santos. É porque o VAR, que tava, era o mesmo VAR do Palmeiras, que nos expulsou o jogador do Palmeiras quando pegou o cara do Fortaleza. Sempre mente, é o mesmo VAR. Viu? Tudo certo. Aí eu não quero ser, eu sou contra, não é a favor de nada, mas o lance. Pode olhar, tava um agarrado no outro, o cara do Santos agarrado no braço do cara do Remo, primeiro. Aí se embolaram e caíram. Não tava com bola dominada, não tava nada. É porque é time pequeno tá arrebentado com os times grandes. O futebol de São Paulo pior.
0: Valdo.
1: Ele tá dizendo também que
0: detalhe.
1: Foi o mesmo VAR do jogo do Palmeiras.
0: Palmeiras e Fortaleza.
1: E Vitória.
0: E Vitória?
1: Foi.
0: Sim.
1: Que expulsou dois.
0: Ah, foi, foi, foi.
1: Atrás de outra, assim, rapaz.
0: Foi, foi. Ah,
1: é complicado,
0: rapaz.
1: Viu?
0: É complicado mesmo.
1: Olha o Charles.
0: Vamos lá, Charles.
12: Boa noite, Valdo Fernando. Aqui é Charles. Vou passar o meu pra cá. Fluminense 2, Vasco 1. Vou passar pro Lucas.
13: Boa noite, Valdo Fernando.
0: Boa noite, irmãozinho.
13: Vou passar 1-1. Vou passar pra minha mãe.
0: É aí, legal.
14: Boa noite, Valdo.
0: Noite.
14: 2-0 Fluminense. Um abraço para todos. Tchau.
0: Tchau, querida. A família é assim que é assim o procedimento, né? O Charlie falou, o Lucas falou o filho e a mulher falou Sandra. Só não falou a filha, a Leise. Entendeu? Ela não gosta de falar, porque se ela falar e pegar no celular, dá choque. Aí não fala. Entendeu? Aí o Charles disse, não, pai, não. Ela, não, pai, eu só vou falar se for no iPhone. Aí ele vai ter que comprar um iPhone pra dar a filha pra falar. Tá vendo como é as coisas? Aí ela não fala, só quando ele comprar um iPhone. Mas ele vai conseguir. Vou falar com o Messias da Filó pra dar um iPhone pra ele. Entendeu?
1: Vamos lá.
0: Qual e aí, Sandrinha?
1: Alcides.
0: Quem?
1: Alcides, de Neópolis.
15: Boa noite, Padre Fernando. Aqui é o Cid de Neópolis.
0: Boa noite, irmão.
15: Rapaz, eu acho que vai dar empate novamente, entendeu? Vai ser 0-0 e vão decidir nos pênaltis.
0: Certo.
15: O meu placar é 0-0.
0: Combinado. Valeu, tá dado o registro aqui.
1: Boa noite, Valdo. Aqui é Marcel de Santana do São Francisco.
0: Marcel.
1: São Francisco. Meu placar é 2-0 para o Fluminense.
0: Pobre do Vasco, 2-0 para o Fluminense.
1: Tá sem credibilidade o Vasco, né?
0: É, rapaz, não sei, viu? Não sei, viu?
1: Vamos chamar na bota aqui, veio em dose tripla, viu?
0: Não é possível. Vai falar, vai gritar mais do que falar, né? Repare, vamos lá.
16: Boa noite, Valdir Fernando e Valdir Lima, chama na bota, tamo junto! Tchau!
17: É, show, papai, esse
0: ah, meu pai. Raia
17: do esporte, chama na bota, tamo junto! Tchau! De zero, sem esquecer ninguém, chama na bota! Vamos!
0: Tá entendendo? Olha o gol, olha o gol!
17: Valdir Fernando e Valdir Lima, boa noite, que Deus pra você, de hoje aí, chama na bota, tamo junto!
0: Tchau!
17: 2-2! 2-2.
0: Pra
17: chama
0: quem?
17: Bola, tamo junto.
0: Pra quem?
17: Pra cá. É 2-2. Chama a bola, tamo junto.
1: Você encontrou o concorrente aí. O gogó dele é bom.
0: É bom, gritou, viu? Já tem mais, gritou o gol ele.
1: Ele gritou um gol aí no meio. Viu?
0: Chama na bota é o
1: Hélio.
0: O Hélio Carroceiro. É danado ele, rapaz. Quem sabe depois fazer um teste aqui. Quando começar o Penedense, eu vou fazer um teste pra ouvir ele narrar um gol e o gel locutor, lembra?
18: A gente faz um teste de dois pra narrar um gol aqui do Penedense. Eita, aí vai ser bom, viu?
1: Ó, Eliane Santos.
18: A Eliane.
19: Boa noite, Valdo Fernando. Sou a Eliana, de Balsa de Fato. Eu vou botar meu placar. É, 2 pro Vasco e 0 pro Fluminense.
18: Valeu, amiga. Valeu, minha amiga Eliane, lá no bairro Nossa Senhora de Fátima.
1: É o Pato Branco, nunca mais apareceu.
18: Pronto, vai dizer que o Vasco vai ganhar. Vai dizer que o Vasco vai ganhar, rapaz. É, mas ele vai dizer 3-0 pro Vasco. Vamos ver.
20: Boa noite, meu amigo Valdo. Eu quero dizer a você, meu amigo, que carnaval só uma vez no ano, né? Duas vezes não. Viu, né? Duas vezes não, pra boneca dar dinheiro não, pra boneca é a é uma fonte de dinheiro, fonte de riqueza da pera, né?
18: Tá vendo ele?
20: Mas o Cabo Vá derrubou o Herildo da escada. Derrubou o Herildo da escada, viu?
18: Meu pai do céu.
20: O Herildo não pegou dinheiro esse ano.
18: Meu pai do céu. Tá vendo, não é? Meu pai do céu.
20: Tá, Herildo foi emitir na rádio, o Cabo Vá derrubou ele da escada, viu?
18: Tá bom? Olha. Ó.
20: O meu placar é 2-0 Fluminense. Valdo, meu amigo, eu estive lá no terreno do Solila, vou contar a novidade, vi mais de 500 galinhas, vai lá, Valdo.
18: Oi, filho da pé.
20: Olha a galinha, menino, galinha, cada galinha gorda da pé.
18: E por que e aí, não trouxe, pô?
20: Se habilita ali no Mussuípe, abaixo de Propiar.
18: Vamos lá, nós dois?
20: Ó, eu estive lá, me fui de lancha, Valdo. Eita, que galinha aqui só. A beira de rio é cheia de galinha tomando água. É
18: tudo lá, dele. Do capim. Vamos tirar uma lá pra gente.
1: Que Deus abençoe. Tá vendo que ele é tricolor?
18: É, tricolor. Ele é tricolor e anti-Flamengo, né? É. Anti-Flamengo.
1: É isso mesmo. Vamos aqui.
18: Tá certo?
1: É Divaldo.
21: Boa noite. O placar hoje vai ser 1-0 pro Fluminense, né? Aqui da Serra da Movelaria São José.
18: É Divaldo? É
1: Divaldo, bairro Vila Matias.
18: Bairro Vila Matias da Movelaria São José. Isso aí, garoto. Obrigado aí pela sua participação. O bolão continua ainda, né, Val? Cadê o Paulo? O Paulo não falou no bolão? Não vai dar o bolão?
1: Por enquanto, não.
18: Ou ainda tá com o choque que tomou da panela elétrica?
22: Olha, Lu. Bom dia, Luiz. Bom dia a todos da grande ré.
18: E Luiz?
23: Boa noite, meninos. O placar meu e da Lu vai ser 2-0 pro Fluminense.
18: 2-0! Pronto, então, peraí. É o Manuel e a Lu. Não é isso?
1: 2-0 Fluminense.
23: Boa noite, Valde. Boa noite, meninos. O placar meu e da Lu vai ser 2-0 pro Fluminense.
18: 2-0! Aí a Lu deu 2-0. A Lu falou, deu o um grito. 2-0. Pro Fluminense. Tá dado o recado. Os dois, né? Os dois, é. Ela deu pra cá 2-0, gritou lá. Lá do fundo, lá de Igreja Nova. Ela deu pra cá. Entendeu?
1: É o seu amigo Gel.
24: Boa aí. Noite, Valdo Fernando, boa noite aos seus ouvintes. O meu placar de Vasco da Gama e Fluminense é 1-1, viu? E tá aqui o meu amigo Erivaldo, vai dar o placar dele. Vem aí o
25: Festival do Cachorro. Boa noite, Valdo Fernando, o placar do Erivaldo é 1-0, Fluminense. E tenha boa noite.
1: Ele manda um alô pro Zé Padeiro e família.
18: Boa noite, Gel. Meu amigo Erivaldo, Gel Locutor. Terminou o Gel? Só foi escutinho?
1: Só.
18: Então não vai ganhar o cachê de hoje.
1: É.
18: E quando ele não fala muito, só toma um cafezinho na casa do Erivaldo. Quando ele fala mais, aí tem café, tem pão e tem bolo. Entendeu? Ele come completo. Tá certo? Obrigado. Só faltou o palpite do Heraldo, viu? O Heraldo não deu o palpite dele. Quem vem mais aí?
26: Nuta, que é o Juan do Murici.
1: Não, aqui é a Geisiane. É a Geisiane,
18: não, que, viu? É a Geisiane do Murici?
1: É aquele do Murici.
18: Pronto. Ótimo. Dado o recado. Ela confirmando.
25: Boa noite, Valder. O meu pra cá é 2-0 Fluminense, viu, Heraldo? Sério, uma boa noite.
1: Aí, você aí. Fala, ele responde.
18: Exatamente. O Heraldo dá 2-0 para o Fluminense. Aí é tudo flamenguista, ninguém dá a vitória do Vasco, só o Gel.
1: Boa noite, meus amigos. Meu placar é 2-1 para o Vascão. Já sabe quem
18: olha
1: é.
18: Olha aí, 2-1 para o Vascão. Robert Lúcio.
1: Barbosa.
18: Não diga. Vai chover. Vai chover, Barbosa. Barbosinha, meu apareceu.
1: Barbosa, um abraço, meu amigo.
18: Apareceu. Por onde anda Barbosinha, hein? Que nunca mais.
1: Deve estar rodando aí de trip, de 99.
18: E é?
1: Tá fazendo escorre dele.
18: Nunca mais eu vi o Barbosinha. O Paulo da Guanabara, o sogro dele. Agora tem um celular. O filho dele, o Ramon, me disse que deram um celular a ele, depois de muito tempo, que ele não, nunca mais ligou pro programa, não participa. Por que ele não liga, rapaz? Eu falo muito com a filha dele, que trabalha na Escola Sagrada Família, quando eu levo de manhãzinha as pizzas pra lá. todo início de semana, e pergunta, cadê o seu pai? Dá um abraço nele. Aí pergunta o Ramon, ele tá, conto sempre com ele na missa de Santo Antônio, ele e a esposa Rita. Aí só, Ivaldo, tá com o celular, tá aprendendo até agora a pegar na tecla.
1: Quando ele aprender, ele manda um áudio.
18: Não, eu acho que Barbosa fez alguma coisa, como ele sabe fazer, deu uma trave na tecla pra ele não ligar. Pegou o celular dele do sogro e fez isso. Entendeu?
1: Do WhatsApp.
18: Bora.
2: Boa noite, Valdo Fernando. Boa noite. O meu placar é 2-1.
18: Pra quem?
2: 2 pra o Vasco e 1 pra o Fluminense.
18: Quem é?
1: É a Marli.
18: A Marli, conhecia a voz da Marli.
1: É o nosso amigo Aguinaldo Ponzeiro.
18: Vamos lá.
3: Boa noite, meu amigo Valdo Fernando, Valdo Lima e Valdo Lima. Eu não poderia deixar de dar meu palpite, né, Valdo?
18: Não.
3: Meu palpite é 2-1 Fluminense, o palpite da minha esposa Maria Lúcia é 1-0 Fluminense. E o placar da minha filha Kétil é 0-0.
18: Só vale o seu.
3: Deixa eu mandar um abraço pro meu irmão 18, meu amigo Genilson lá no Ratobá, meu amigo Márcio do bairro da Senhora de Fátima, lá no Campo Redondo, meu amigo... Rapaz, me esqueça, agora me fugiu, ué. Reinaldo. Meu amigo Reinaldo lá do Campo Redondo. Na Tapuranga, aqui tava alguém na Tapuranga. E no Campo Redondo, um abraço pro meu amigo, meu compadre do amigo, meu compadre Chico. Todos os ouvintes do programa Grande Rio Esporte, valeu? Meu amigo Isaías, lá do Barra da Senhora, lá do Roteiro. Valeu, meu amigo Paulo, lá da Guanabara. Meu amigo Gavião, meu amigo Tenho Boneca, que está de volta. Valeu, Valdo, um abraço, meu irmão, é nóis.
18: É nóis, cara. Só dizendo a você que só vale o seu palpite. Para ter o palpite da sua esposa e da sua filha, elas têm que dar o palpite por elas mesmas. Aí você pega o celular e grava no áudio, dá dos três. Quem fizer assim, tá válido o voto. Não falou, só vale aquele que falou. Só vale o voto quem fala. Tá bom, meu amigo Aguinaldo?
1: Olha só, boa noite, professor Valdo. Meu placar é 2-1 para o Fluminense. O nome dele é Wagner.
18: Ah, Wagner, conheço Wagner. Um abraço, Wagner, meu ex-aluno.
1: Eita. Olha, a Nilda tá mandando aqui um áudio.
18: Nilda?
26: Nilda, aqui é o Juan do Murici, Uaú.
1: Ah, ela tá mandando
18: aqui. Não, é Juan.
1: Juan.
18: É, repara, é Juan. Que Juan é de lá?
26: Aqui é o Juan do Murici, Uaú.
18: 1-1, é. 1-1, Juan do Murici, 1-1. Exato, é Juan do Murici, 1-1.
1: Olha, vou salvar o contato dele da rádio. Vou salvar o contato da rádio no telefone. Ainda não está salvo. O Barbosa vai fazer aí o meio de campo para poder o Paulo mandar e participar.
18: Pronto. Do programa, viu? Já devia ter feito há muito tempo.
1: O Barbosa é um cara ocupado.
18: Quem é ocupado?
1: Eu conheço o Barbosa.
18: Eu também sei, conheço o Barbosa. Foi meu aluno, conheço o Barbosa.
1: Trabalhou uns 2 dias, viu?
18: Ai, ai, ai. Val, peraí. Não, peraí, deixa eu dizer o Valbert que ele não deu o palpite dele.
1: Zero.
18: Ah, deu? Ah, então o Valbert mandou o placar dele 0-0, foi? Ó, só vale o palpite no tempo normal. Como tem disputa de pênalti, se for empate, tá certo? Esse jogo de Vasco Fluminense, se for empate, vai para o pênalti. Mas o pênalti não vale quem vencer. Só vale o placar no tempo normal, oficialmente falado. Não é isso aí, garotinho? Tem mais alguém aí ou não? Tem não? Então vamos lá então. Tudo no ponto?
1: Tudo no ponto, Valdo, e até amanhã, se Deus quiser. Tchau.
18: E o seu palpite?
1: 0-0. Ou 1-0 Fluminense.
18: 1-0 para o Fluminense. O Eudo, cadê o Eudo? Não veio não?
1: Não vem não hoje.
18: Não vem não hoje? Não. Então eu vou botar interrogação, tá? Com falta aqui, não falou. Então meu palpite aqui, que antes de eu dar meu palpite, o que é que você acha? Vasco Fluminense.
1: Valdo, é um jogo truncado, jogo apertado, as duas camisas têm peso, mas o Fluminense leva um pouco de vantagem. Tem um time mais organizado, na minha opinião, nesse momento. Por isso que meu placar é 1-0 Fluminense.
18: Luiz Henrique vem pro Flamengo?
1: Rapaz, com esse boto aí, eu acho difícil as coisas. Por isso que meu placar é 1-0 Fluminense.
18: Luiz Henrique vem pro Flamengo?
1: Rapaz, com esse boto...

0: Continua no Real.
1: Tá bom então, garotinho, tudo no ponto. Meu palpite de Vasco e Fluminense vai ser 1-1. Hoje eu vou colocar 1-1 porque naquele primeiro 10-0. Hoje vai ser 1-1, eles que se virem lá nos pênaltis, tá bom? Fim de papo, voltaremos amanhã, se Deus quiser, neste mesmo horário, canal de credibilidade, porque aqui quando você liga e escuta, só dá ela, Grande Rio FM 99.1. Vem aí, música da noite para você reconferir no nosso canal da Grande Rio FM. E depois tem a voz do Brasil. Que papai do céu abençoe, nós todos temos uma boa noite, paz e bem para todos nós. Tchau, galera.
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8: Hora certa. 19 horas e 14 minutos.

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0: 7:06.
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0: 7:41.
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5: Sabe como surgiu o pão? O nascimento do pão está ligado ao surgimento da própria agricultura, há mais de 12 mil anos, quando plantas com grãos começaram a ser cultivadas. A cevada foi o primeiro cereal plantado pelo homem, e por isso, muitos consideram que era a matéria-prima dos primeiros pães. Mas foram os egípcios, em 1800 a.C., que descobriram como fazer um pão macio e saboroso.
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